0: É só música boa, uma atrás da outra. Vamos dar uma pequena pausa para o intervalo, mas já já tem mais.
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2: 9:16.
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0: Maravilha, é o Hits 80 que continua a recordar com você os hits marcantes dessa época de ouro da música. Siga conosco nesta gostosa viagem aos anos 80.

0: E aí, tá gostando? Tá legal? Então aguenta aí que é hora de um intervalo, mas continue ligado. A gente volta com mais sucessos dos anos 80 daqui a pouco.
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2: 9:33.
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2: É o Hits 80, começando mais um bloco. Vamos juntos curtir os grandes sucessos que marcaram época.

0: Você está no ritmo dos anos 80. Bem, agora a gente dá uma pequena pausa, mas é rapidinho. Segura aí que a gente volta já já.
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2: 9h52.
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Opa, opa, estamos de volta, é o Hits 80 que continua recordando com você. Obrigado pela sua audiência, a gente segue por aqui, viu?

0: Não vá a lugar nenhum. Vamos combinar aqui, hein? Vamos fazer uma breve pausa para o intervalo comercial, mas continue ligado que a gente volta em instantes com mais música boa.
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2: 10:10.
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0: Opa, estamos de volta com o Hits 80, só as melhores. Prazer ter você aqui com a gente. Bora curtir mais algumas que marcaram as nossas vidas.

0: Bem, galera, é hora de intervalo, mas continue ligado que em instantes nós estaremos de volta.
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2: 10h31.
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0: E a gente continua com você na melhor vibe da música. É o Hits 80 tocando o que você gosta de ouvir.

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0: Bem, gente, assim vamos chegando ao final de mais um programa com os melhores hits dos anos 80. Foi muito bom ter vocês conosco. Forte abraço, fiquem bem e até amanhã. Tchau, tchau.
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3: 10h52.
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10: A partir de agora, o amor toma conta do seu rádio. Está no ar o Love Night, trazendo 4 horas dos maiores sucessos românticos de todos os tempos. Eu sou Roger Pires e fico com você nessa viagem musical inesquecível. Aperte o coração e venha comigo. Phil Collins, True Colors.

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1: Foreigner, been waiting for a girl like you.

Love Night, as mais lindas canções de amor de todos os tempos. Elvis Presley, Can't Help Falling in Love.

Love Night, sempre presente em seus melhores momentos. Isley Jasper Isley, Caravan of Love.

0: No Love Night, os maiores flashbacks de todos os tempos. Vamos fazer um pequeno break, mas continue conosco. Depois do intervalo, tem mais Love Night, mais música e mais emoção para
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2: 11:19.
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0: 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Estamos novamente com Love Night, porque a sua noite merece músicas que tocam o coração. Lobo, How Can I Tell Her About You?

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1: Quintiliano 40, Limensa Veritas.

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0: Mariah Carey, Dream Lover.

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Manolo Otero, Champagne.

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0: Aqui você ouve os maiores flashbacks de todos os tempos. O Love Night faz uma breve pausa agora, mas em instantes estaremos de volta com mais músicas que marcaram histórias e embalam corações. 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
2: 11h45.
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0: O Love Night retorna agora com mais clássicos românticos para você suspirar. Five for Fighting, Superman.

para sonhar e viajar no tempo. José Feliciano, I Wanna Be Where You Are.

É o Love Night em forma de canção, fazendo a sua noite muito mais gostosa. A gente faz uma pausa rapidinho agora, mas já já estaremos de volta com mais emoção em forma de música.

estamos no ar novamente com Love Night, a trilha sonora que embala seus sentimentos. Júlio Iglesias, Não Me Vou Eu Vou Enamorar.

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1: Hanson, God Only Knows.

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1: Laura Pausini, It's Not Goodbye.

Love Night, o amor sempre presente em seu dial. Randy Van Warmer, Just When I Need You Most.

Estamos de volta para aquecer a sua noite. É o Love Night, só com sucessos que emocionam. Fred Davis, So Luck.

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0: A linda canção de Kenny Rogers e Bee Gees no Love Night. You and I.

em seu dial, Love Night, tocando as melhores canções do passado. Bryan Adams, Everything I Do.

0: Aqui sua noite é só emoção no Love Night. Não saia daí. Em instantes o Love Night continua, com mais músicas para levar você em uma viagem no tempo.
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2: 1 hora.
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0: Estamos de volta com Love Night, fazendo da sua noite um momento ainda mais apaixonante.
6: Robbie Dupree, Steal Away.

Love Night, em constante sintonia com o amor. George Harrison, Love Comes to Everyone.

Voltamos com Love Night. Aumente o volume e viva mais esse momento cheio de romantismo. Jermaine Jackson, Do What You Do.

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0: Celine Dion, My Heart Will Go On.

0: A você que está nos ouvindo, desejamos uma ótima noite. O Love Night vai ao intervalo, mas volta já já com mais emoção e romantismo. 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
2: 1:54.
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De volta com Love Night, conectando você às mais belas histórias de amor. Madonna, Take a Bow.

as mais românticas de todos os tempos, você ouve aqui. Michael Jackson, I Just Can't Stop Loving You.

na sua noite, tocando em seu coração. Matthew Fisher, Can't You Feel My Love?

Aqui você curte grandes sucessos românticos da música internacional. Shania Twain, You're Still the One.

Encerramos agora o Love Night, mas a nossa sintonia continua. Amanhã tem mais 4 horas de música para apaixonar corações. Até amanhã e que o amor esteja sempre com você.

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1: Alô, alô, como vão todos? Está no ar mais um episódio do WhatsApp. Maravilha contar com a sua presença, acompanhando e contribuindo para essa conversa que só melhora com o seu envolvimento. Hoje, reserve um momento para se inspirar, acolher ideias brilhantes e relaxar na fluidez dos seus pensamentos. Sempre aparece aquela palavra oportuna e a mensagem para hoje é: acredite nas suas verdades internas. Independentemente do tamanho do desafio, é crucial manter a resolução de avançar. É neste espírito que começamos o WhatsApp.
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0: Essa última música foi uma verdadeira injeção de ânimo. No WhatsApp sempre há um lugar para aquela vibe positiva. E a jornada musical continua, com mais faixas para você curtir.
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0: estamos apenas no começo da nossa conversa. Logo menos, retornamos. Permaneça aqui com a gente, pois temos muito mais conteúdo excelente chegando no WhatsApp. Apenas um breve intervalo e em seguida, voltamos a ficar juntos.
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1: Estamos de volta ao ar e o WhatsApp mantém-se ao seu lado, renovando as energias para prosseguirmos juntos nesse ambiente descontraído. Tudo aqui é pensado com o objetivo de suavizar e dinamizar sua rotina diária, sempre acrescentando curiosidades e assuntos significativos que impactam seu dia. Prepare-se, pois ainda temos muito a oferecer aqui no WhatsApp.
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0: Depois dessa batida cheia de ritmo, continuamos no mesmo fluxo. Descanse aqui, onde o tempo flui com leveza e tranquilidade. A seguir, outra melodia se apresenta para aconchegar o clima.
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0: O programa WhatsApp vai fazer uma parada rápida neste momento. Hora de fazer uma pausa, inspirar profundamente e se arrumar para o próximo passo. Continue aqui, pois já vamos retornar com mais informações.
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3: 2h52.
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1: Estamos de volta. O WhatsApp continua firme e forte. Vamos manter nossa energia elevada e seguir adiante com a programação. Cada instante aqui é cuidadosamente planejado para tornar seu dia mais agradável e ativo. E como sempre, incluímos aquela pitada indispensável de descontração. Fique ligado que ainda temos muitas novidades no WhatsApp para você.
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0: WhatsApp segue sem parar, sempre com novidades para enriquecer seu repertório musical. Aqui na rádio, cada som que toca é cuidadosamente escolhido para acompanhar seus momentos especiais. E temos mais uma a caminho para não perdermos o embalo.
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0: Agora o WhatsApp entra em uma curta pausa. Aguarde só um momento enquanto ajustamos o ritmo e já estaremos de volta com novidades fresquinhas. Não mude de lugar, temos muitas surpresas aguardando por você.
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0: Estamos de novo no WhatsApp, prosseguindo com nossa energia habitual. O breve intervalo terminou e agora é hora de seguir em frente juntos. Cada momento aqui possui uma nova vibração para mudar seu dia. Agora vamos relaxar, sintonizar e deixar a mente leve. Continuamos com o WhatsApp, entregando mais conteúdo para você até o término.
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0: Essa sessão concluiu-se, contudo, não é o fim da linha para nós. Prepare-se, pois já temos muito mais músicas e conteúdos prontos para você. Suba o volume, que já vem chegando a próxima faixa.
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0: e realize agora uma interrupção breve. Dê-me um instante para alinhar o ritmo e arrumar tudo para o que segue. Não saia daí, estamos voltando logo com mais novidades.
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1: De volta ao comando do WhatsApp, mantendo nossa sequência sem falhar no ritmo. É tempo de prosseguir com energia, enriquecendo seu dia com mais agilidade e leveza. Todos os aspectos deste lugar são cuidadosamente planejados para que você fique conectado e alinhado. Está na hora de curtir, serenar e deixar os pensamentos fluírem com a nossa companhia. Aguardem, porque tem uma enxurrada de novidades chegando no WhatsApp.
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0: Sua presença é maravilhosa neste ambiente musical que criamos juntos. O WhatsApp representa isso: presença, suavidade e dinamismo. Continuamos com mais um som para seguir nossa energia.
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0: WhatsApp vai fazer uma interrupção bem breve, somente o período suficiente para uma recarga de energia. Na volta, mais enxurrada de novidades te espera.
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0: Voltamos à ativa e o WhatsApp segue ao seu lado inabalável. Este é o momento ideal para intensificar nosso ritmo e prosseguir com essa série de sucessos. Tudo aqui é pensado para tornar o ambiente mais leve e descontraído. Vamos aproveitar e caminhar juntos nessa rota até o final. Ainda tem muita coisa boa vindo por aí no WhatsApp para você.
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0: Deu até um arrepio, porém a jornada continua. É o WhatsApp assegurando sua conexão contínua, do começo ao fim. Agora vamos complementar este momento com ainda mais música.
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0: WhatsApp fará uma pequena interrupção neste momento. Chegou a hora de fazer uma pequena parada para respirar antes de seguirmos. E em instantes, continuaremos com muito mais para a sua diversão.
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3: 4 e 5.
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1: Voltamos à cena e o WhatsApp continua ao seu lado com firmeza. É momento de recuperar a energia e manter o passo na nossa agenda de programações. Cada aspecto deste lugar visa enriquecer seu momento, tornando-o mais leve e cheio de vida. Não saia daí, o WhatsApp ainda reserva muitas surpresas.
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0: Uma daquelas músicas que animam qualquer um acabou de tocar. No WhatsApp, essa energia boa sempre encontra seu espaço. E a sequência não para. Vem mais música para você aproveitar.
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0: seleção musical incrível acabou de tocar por aqui. Neste momento, o WhatsApp realiza uma pequena parada. Uma pausa curta, só para diminuir a velocidade do nosso ritmo. Daqui a pouco, retornamos com ainda mais conteúdo.
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0: Retornando com o WhatsApp, seguimos adiante na nossa jornada sem quebrar o fluxo. Agora vamos continuar com vigor, oferecendo mais fluidez e atividade para o seu cotidiano. Todos os aspectos deste lugar são cuidadosamente planejados para que você fique conectado e alinhado. Agora é tempo de desfrutar, sossegar e permitir que a sua mente viaje com a nossa. E fiquem ligados, porque o WhatsApp vai trazer ainda mais novidades.
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0: seguindo o embalo desse som vibrante, mantemos o ritmo. Aqui o refúgio perfeito para relaxar e deixar as horas passarem mais calmamente. Em breve, outra faixa musical para suavizar a ocasião.
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0: Agora o WhatsApp entra em uma pequena pausa. Somente o período essencial para recarregar as energias. Ao retornar, prepare-se para muitas surpresas que aguardam por você.
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0: Reiniciando o WhatsApp, prosseguimos com a sequência habitual. O fluxo é leve e constante, garantindo sua conexão conosco. Antes de terminarmos, ainda temos muitos momentos bons planejados. Agora vamos dar sequência com mais uma bela canção que vem a seguir.
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0: frente. O WhatsApp não descansa e traz constantemente novidades para seu repertório musical. Todo hit que soa agora foi escolhido para destacar-se em seu momento especial. E vem aí outra, para garantir que o ritmo continue forte.
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0: assim estamos concluindo mais um episódio do WhatsApp. E com esse último sucesso que tocamos, concluímos nosso encontro de hoje. Foram períodos de descontração, diálogos enriquecedores e um clima inigualável, que é marca registrada desse programa. A cada versão do programa, queremos estar mais próximos, enchendo a sua rotina de energia e boa companhia. E você foi essencial do princípio ao término, contribuindo para essa energia que continuamente se rejuvenesce. É chegada a hora de nos despedirmos temporariamente, mas fiquem ligados, pois muito mais conteúdo incrível vem na próxima edição. Minha gratidão pela atenção dispensada, pelo carinho e por acompanhar cada pormenor. Fico por aqui hoje, mandando um grande abraço e, como sempre, aquele tchau energético. Até a próxima e cuide-se bem.
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1: 5 horas.
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5: Deus abençoe você e toda a sua família. Que alegria estar aqui com você, começando mais um programa Eu Seguirei. Eu tenho certeza de que Deus vai falar muito ao seu coração através deste programa. Olha, se você pode, eu já quero convidar você a pegar a sua Bíblia, porque hoje nós vamos meditar a palavra de Deus. A palavra de Deus é o nosso alimento, a palavra de Deus que é o nosso sustento. Eu tenho certeza que essa palavra vai mover seu coração. Olha, aqui você vai ouvir a palavra de Deus, aqui você vai poder cantar. São minutos que ficaremos juntos, onde você vai fazer uma experiência com Deus. Lembrando que tudo que você ouvir aqui, depois fica registrado no meu canal do YouTube, Frei Gilson / Som do Monte, no meu Instagram, no meu Facebook, todos com o mesmo nome, Frei Gilson / Som do Monte, para que você possa também compartilhar essa palavra com os seus amigos, tá bom? Então, vamos escutar a palavra de Deus.
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5: Nós precisamos cumprir todos os mandamentos. Olha o que o Frei está falando, cumprir todos os mandamentos. Não adianta cumprir um e deixar de cumprir o outro. Porque tem pessoas que dizem assim, eu não mato e eu não roubo. Ok, talvez você não mate e não rouba, mas talvez peca contra a castidade. Então, você está feliz e deve estar feliz porque não mata e não rouba, que bom. Mas ainda você não está perfeito porque não mata e não rouba, mas peca contra a castidade. Não, Frei, eu não mato, eu não roubo e eu não peco contra a castidade, mas levanta falso testemunho. Então, que bom que você não mata, que bom que você não rouba, que bom que você não peca contra a castidade, mas seria muito bom também se você não levantasse falso testemunho. Frei, mas eu cumpro esses 4 que o senhor falou, mas talvez você não cumpre não falar o nome de Deus em vão, talvez você não cumpre não honrar pai e mãe, talvez você não tenha honrado pai e mãe, não sei. O que eu quero falar com você hoje é, não basta a gente obedecer um mandamento e achar que está tudo resolvido. É preciso obedecer todos. Em nome do Pai, do Filho e do Espírito Santo. Amém. Mateus capítulo 5, versículo 17 a 19. Naquele tempo disse Jesus aos seus discípulos, não penseis que vim abolir a lei e os profetas. Não vim para abolir, mas para dar-lhes pleno cumprimento. Em verdade vos digo, antes que o céu e a terra deixem de existir, nenhuma só letra ou vírgula serão tiradas da lei sem que tudo se cumpra. Portanto, quem desobedecer a um só destes mandamentos, por menor que seja, e ensinar os outros a fazerem o mesmo, será considerado o menor no reino dos céus. Porém, quem os praticar e ensinar, será considerado grande no reino dos céus. Palavra da salvação. Cromácio, ele diz assim, se é pecaminoso abolir mesmo o menor dos mandamentos, muito mais grave seria abolir aqueles grandes e mais importantes. Por isso, o Espírito Santo afirma, por meio de Salomão, quem despreza as coisas pequenas gradualmente morrerá. Portanto, nada nos mandamentos divinos deve ser abolido, nada alterado. Tudo deve ser preservado e ensinado fiel e devotamente, para que não se perca a glória do reino celestial. De fato, aquelas coisas consideradas pequenas e insignificantes pelos infiéis ou pelos mundanos não são pequenas diante de Deus, mas necessárias. Pois o Senhor ensinou os mandamentos e os praticou. Que bonito, né? Jesus não só ensinou os mandamentos, mas ensinou e praticou. Mesmo as coisas pequenas apontam para o grande futuro do reino, dos céus. Por isso, não apenas as palavras, mas também as ações são importantes e não deves apenas ensinar, mas fazer o que ensinas. Eu vou usar o Catecismo da Igreja Católica, livro que todo católico deveria ter em sua casa e ler. Parágrafo 2, 2069. O Decálogo forma um todo inseparável. Cada palavra remete a cada uma das outras e a todas elas. Estas se condicionam reciprocamente. As duas tábuas se esclarecem reciprocamente. Formam uma unidade orgânica. Preste atenção, transgredir um mandamento é infringir todos os outros. Você entendeu? Não, mas só tem um mandamento que eu não estou obedecendo. E transgredir um é transgredir todos os outros. Eles estão entrelaçados. Então, transgredir um mandamento é você dizer que não está amando a Deus e não está amando o seu próximo. Veja, talvez você não está prejudicando o seu próximo roubando, mas está prejudicando matando. Ah, mas talvez não estou matando, mas estou roubando. Veja, não importa por qual via você prejudica o outro, qualquer mandamento que você transgride, está transgredindo todos os outros. Não se pode honrar os outros sem bendizer a Deus, seu Criador. Não se pode adorar a Deus sem amar todos os homens, suas criaturas. O Decálogo unifica a vida teologal e a vida social do homem. Vale a pena ler os 10 mandamentos no Catecismo da Igreja Católica, coisa mais linda. Abra sua Bíblia em Tiago, capítulo 2, versículo de 10 a 11. Pois quem guardar os preceitos da lei, mas faltar em um só ponto, se tornará culpado de toda ela. Não é invenção minha, não é invenção da igreja, é a palavra de Deus. Porque aquele que disse, não cometerás adultério, disse também, não matarás. Se, pois, matares, embora não tenha cometido adultério, torna-se transgressor da lei. Eu não cometi adultério, mas matou. Eu não matei, mas cometeu adultério. Você vê, tudo está entrelaçado. Abra sua Bíblia em Tiago capítulo 1, versículo de 22 a 23. Sede cumpridores da palavra e não apenas ouvintes, isto equivaleria a vos enganardes a vós mesmos. Aquele que escuta a palavra sem a realizar, assemelha-se a alguém que contempla no espelho a fisionomia que a natureza lhe deu. É preciso cumprir todos os mandamentos. Eu preciso cumprir todos os mandamentos. Reflita. Qual mandamento da lei de Deus você ainda não está cumprindo? E por amor a Ele, você precisa cumprir. Eu preciso cumprir todos os mandamentos, não apenas um ou dois ou nove, todos. Que Deus abençoe em nome do Pai, do Filho, do Espírito Santo. Amém.
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0: Pensa agora em cada membro da sua família. Você não vai desistir de nenhum. O sonho que você deve desejar é este: eu e minha casa serviremos ao Senhor. Um dia na sua casa. Talvez hoje você não consiga enxergar isso, talvez está muito longe de acontecer isso, mas um dia toda a sua casa estará aos pés do Senhor. Um dia toda a tua casa estará indo junto para a igreja. Ah, talvez muita coisa está destruindo a sua família, talvez muita coisa está destruindo a sua casa, mas nunca se esqueça, a tua família é uma bênção, a tua família é uma bênção.
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2: O programa de hoje está bom demais e eu quero lembrar você, se você quiser ouvir mais pregações, mais meditação da palavra, basta você me acompanhar no meu canal do YouTube, Frei Gilson / Som do Monte, no meu Instagram, no meu Facebook, no meu TikTok, e lá você vai encontrar muito mais palavra de Deus para você.
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2: Nós vamos terminar este programa rezando. Eu quero clamar agora por você, quero clamar pela sua família. Senhor Deus, libera agora o teu Espírito Santo sobre cada pessoa que acompanha este programa. Vem, Espírito Santo, enche todos os que estão acompanhando este programa agora. Libera, Senhor, para esta pessoa o que ela mais precisa, para o corpo e para a alma. Libera, Senhor, curas e libertações em nome de Jesus para esta pessoa que assiste, que acompanha, que escuta e para toda a sua família. Eu clamo a tua poderosa bênção. Visita agora com bênção de proteção. A bênção que só o Senhor pode dar. Abençoe-vos o Deus Todo-Poderoso, Pai e Filho e Espírito Santo. Amém.
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Olá, uma ótima quarta-feira para você. Daqui a pouco tem o Jornal Rádio Fatos, trazendo as principais notícias do Brasil e do mundo. 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Respeitamos decisão de Nunes Marques ao suspender pesquisa, diz PT. Jair Bolsonaro pede a Alexandre de Moraes para receber nora e netas em casa. Presidente do BRB promete colaborar com investigações do caso Master. Governo Federal dá subsídio para garantir o preço do diesel. E você ainda confere as informações esportivas com Tony Silva. Essas e outras notícias daqui a pouco, no Jornal Rádio Fatos, na edição desta quarta-feira. Até já!

Olá, amigo, olá, amiga ouvinte. Momento despertar para o amor. Eu desejo para você um maravilhoso dia. Que as bênçãos de Deus sejam permanentes na tua vida. Vamos refletir e receber a bênção. Eu gostaria de falar sobre como encontrar a paz interior num tempo de tantas exigências. Eu imagino que você, caro ouvinte, é exigido por muita gente. Você é exigido pelo teu trabalho, pelo teu patrão, pela tua empresa, pelos projetos que você mesmo fez, pelas ideias que você tem dentro de você que dizem, olha, você precisa fazer tudo, você precisa dar conta disso, você precisa ser bom, você precisa ganhar dinheiro, você precisa resolver tudo isso. Só que essas coisas muitas vezes sobrecarregam demais a pessoa e ela está sempre agitada, ela se sente como que esmagada. Então, a paz interior é a percepção de que eu tenho um espaço interior dentro de mim que eu preciso entrar em contato com ele. E eu entro em contato com ele na medida que eu me desligo das exigências que os outros fazem de mim. Mas como fazer? Bom, você precisa dar conta de muita coisa na vida, mas não de tudo aquilo que te pedem. Você tem que ter essa liberdade interior de dizer assim, ó, eu, na minha consciência, não aceito tudo aquilo que me pedem e nem mesmo aquilo que eu me imponho. Seria o mesmo que dizer assim, ó, você pode fazer essas exigências, mas eu não posso e não quero cumpri-las. Eu faço o que acho correto. Nós não dizemos isso normalmente para os outros com medo de feri-los. Só que quem se fere depois sou eu que aceito essas exigências. Por isso a reflexão de hoje é exatamente para você pensar assim, o que, que eu preciso fazer para que eu alcance essa paz interior? Porque Deus me criou para viver uma vida feliz. E a vida feliz não é só lá na frente, mas eu quero viver os meus dias felizes. E coloque tua vida também nas mãos de Deus para você entrar em contato com a tua interioridade e sentir o que lá no fundo a tua interioridade te diz. Para que você trabalhe sim, faça as coisas que precisam ser feitas, mas sobretudo

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2: Olá, uma excelente quarta-feira para você.
3: Já está no ar a edição do Jornal Rádio Fatos de número 4.815.
2: Hoje é 10 de junho e faltam 204 dias para terminar o ano de 2026.
4: As manchetes de hoje.
3: Respeitamos decisão de Nunes Marques ao suspender pesquisa, diz PT.
2: Jair Bolsonaro pede a Alexandre de Moraes para receber nora e netas em casa.
3: Presidente do BRB promete colaborar com investigações do caso Master.
2: Governo federal dá subsídio para garantir o preço do diesel.
3: Lula se reúne com representantes do setor de combustíveis.
2: Infiltrados. Operação prende policiais e ex-estagiário do Ministério Público de São Paulo.
3: Governo estuda incluir compra e venda de veículos no aplicativo da CNH.
2: Embraer e Latam apresentam primeira aeronave E2 a ser operada pela Aérea.
3: Dia dos Namorados deve movimentar mais de 26 bilhões de reais no comércio.
2: Polícia Rodoviária Federal registra 98 mortes em rodovias federais durante o feriado prolongado.
3: E você ainda confere as informações esportivas com Tony Silva.
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2: O jornal Rádio Fatos está no ar. E o diretor do Instituto Butantan afirmou que a suspensão da vacina brasileira contra a dengue foi uma medida preventiva e que até o momento não há comprovação de que os casos graves investigados tenham sido causados pelo imunizante.
3: A decisão foi tomada pelo Ministério da Saúde após o registro de reações adversas graves e 2 mortes

0: e seguem sob investigação. Que isso, meu Deus?
1: Segundo o Butantan, a interrupção é temporária e servirá para aprofundar a análise dos dados de farmacovigilância, garantindo total segurança antes da retomada da campanha de vacinação.
0: Mais de 500 mil pessoas já receberam a vacina desde o início da campanha. O Ministério da Saúde informou que os eventos graves representam uma parcela muito pequena dos vacinados e que ainda não existe evidência de relação direta entre os casos investigados e a vacina.
1: O Instituto Butantan destacou que os estudos clínicos mostraram eficácia próxima de 80% contra a dengue e proteção ainda maior contra formas graves da doença, reforçando que a segurança do imunizante continua sendo avaliada com rigor científico.
0: É, o governo federal não estabeleceu prazo para concluir a investigação. Enquanto isso, as doses já distribuídas vão permanecer armazenadas e a vacinação seguirá suspensa até a conclusão das análises técnicas. Será que não tem um dedo da China aí no meio desse, não?
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1: Para estabilizar preço e oferta e garantir o abastecimento do diesel em meio ao cenário de instabilidade internacional com os conflitos no Oriente Médio, o governo federal concedeu subvenção econômica de R$ 1,12 por litro comercializado de óleo diesel rodoviário.
0: O decreto detalhando como produtores e importadores poderão receber o benefício previsto em medida provisória foi publicado na edição de ontem no Diário Oficial da União.
1: Pelas regras, só receberão a subvenção as empresas que comprovarem o repasse integral do desconto no preço de venda do diesel.
0: Produtores e importadores deverão aderir formalmente ao programa junto à ANP, por meio de termo de adesão. O pagamento da subvenção deverá ocorrer em até 30 dias após o recebimento da declaração, podendo haver atualização pela taxa Selic em caso de atraso.
1: O decreto também prevê mecanismos de controle e fiscalização, incluindo a obrigatoriedade de manutenção dos registros financeiros e fiscais por 5 anos e a possibilidade de restituição de valores pagos.
0: É, e lembrando que o governo deve aprovar em 15 dias aumento de etanol para 32% na gasolina.
1: O ministro Alexandre Silveira fez o anúncio após se reunir com representantes do setor de etanol que vem pressionando pelo avanço da mistura.
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0: Presidente do BRB promete colaborar com investigações do caso Master.
1: Nelson de Souza foi convocado por comissão do Senado Federal.
3: Aos senadores, o presidente do BRB, Nelson Antônio de Souza, falou: o banco vai colaborar com as investigações e com a punição dos responsáveis pelas fraudes. Ele esteve na Comissão de Assuntos Econômicos do Senado para falar sobre o esquema com o Master, um convite que se transformou em convocação, porque Nelson Souza disse que só compareceria após a publicação do balanço do BRB do ano passado. Publicação que ainda não ocorreu. Só vai ocorrer, segundo ele, ao final da auditoria independente. Nesta terça-feira, aos senadores, o presidente do BRB completou:
4: não temos interesse nenhum em encobrir qualquer coisa do passado e, pelo contrário, nós estamos trabalhando de mãos dadas com a Polícia Federal, com a Procuradoria-Geral da República, com o Banco Central, com o STF, e por isso que nós estamos aqui hoje nessa comissão.
3: Apesar de dizer que não poderia dar todas as informações por conta do sigilo bancário e das investigações, o presidente do BRB disse que lá atrás, quando assumiu em novembro, pós-operação Compliance Zero, 23% das ações do BRB estavam em nome de pessoas ligadas ao Master. O bloqueio já foi feito e o pedido de ressarcimento também. também. Um acordo de recuperação do banco foi firmado a partir da conciliação com o governo e com o Supremo Tribunal Federal. O projeto de lei foi encaminhado à Câmara Legislativa pela governadora Celina Leão. A proposta autoriza a captação de empréstimos superior a 6 bilhões e meio de reais com o FGC, o Fundo Garantidor de Crédito.
4: Eu tenho 45 anos no mercado financeiro, mas eu nunca vi uma engenharia financeira feita dessa natureza e tão republicana. E digo mais, vou falar não no aspecto político, mas vou falar do aspecto técnico. É um empréstimo do FGC, que é um fundo privado, que é constituído pelas contribuições dos bancos, públicos ou privados, que ele vai faz para o GDF, com a fiança ou com a garantia dos bancos, dos grandes bancos brasileiros, e a contra-garantia de FPE e FM dada a esses bancos pelo GDF. É uma engenharia financeira jamais vista neste país.
3: O presidente do BRB ainda fez um apelo aos senadores do Distrito Federal pela aprovação da proposta na Câmara Legislativa.
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1: A compra e venda de veículos usados pode ser realizada pelo aplicativo da CNH do Brasil no futuro. A proposta está em estudo no Ministério dos Transportes, afirmou o ministro Jorge Santoro.
0: Segundo o ministro, uma consulta pública vai ser lançada em breve sobre o tema. A ideia é colocar toda a parte burocrática no sistema digital, deixando o processo mais simples e rápido do que é atualmente.
1: Sobre a CNH do Brasil, Jorge Santoro destacou o recorde de 1.141.000 novos documentos emitidos nos primeiros 5 meses do ano. Segundo ele, é preciso acelerar a habilitação de instrutores autônomos em alguns estados.
0: No tema ferrovias, o ministro afirmou que o BNDES deve anunciar na próxima quinta-feira uma nova linha de crédito para ferrovias com prazo maior. O objetivo é atrair investidores europeus e chineses, entre outros.
1: E até agosto deve ser assinado um termo com uma empresa portuguesa e chinesa para retomar as obras da Fiol 1, ainda neste ano. A ferrovia liga o interior da Bahia ao porto de Ilhéus. Seriam 7 bilhões de reais para terminar a obra.
0: CCJ da Câmara adia votação sobre redução da maioridade penal.
1: PT e PSOL tentam travar PEC de 2015, mas comissão avança com análise sobre a admissibilidade constitucional do texto.
6: A Câmara dos Deputados suspendeu nesta terça-feira a análise da proposta de emenda à Constituição que reduz a maioridade penal de 18 para 16 anos. O texto altera o artigo 228 da Constituição, que hoje considera inimputáveis os menores de 18 anos. O debate na Comissão de Constituição e Justiça foi interrompido porque o plenário da Casa abriu uma sessão de votações e, pelo regimento, as comissões não podem deliberar nesse período. A discussão será retomada nesta quarta-feira e a expectativa é votar o texto ainda nesta semana na comissão. O relator, deputado Coronel Assis, do PL de Mato Grosso, retirou da proposta original os trechos que também mexiam nas regras eleitorais, como tornar o voto obrigatório aos 16 anos e reduzir a idade mínima para concorrer a vereador. Segundo o parlamentar, esses dispositivos fugiam do tema central. Se aprovada na CCJ, a PEC ainda vai passar por uma comissão especial antes de ir ao plenário. Lá são necessários pelo menos 308 votos favoráveis, maioria qualificada de 3/5 da Câmara. E caso aprovada, segue para o Senado Federal, onde vai passar pelo mesmo rito.
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1: O ex-presidente Jair Bolsonaro pediu ao ministro do Supremo Tribunal Federal, Alexandre de Moraes, autorização para receber a visita da nora, Fernanda Bolsonaro, e das duas netas em sua residência em Brasília, onde cumpre prisão domiciliar.
0: Pois é, o encontro foi solicitado para o próximo sábado, dia 13 de junho.
1: Fernanda Bolsonaro é esposa do senador e pré-candidato à presidência da República, Flávio Bolsonaro. Como as filhas do casal são menores de idade, a defesa do ex-presidente solicitou autorização formal ao STF para a visita.
0: Bolsonaro está em prisão domiciliar desde março deste ano, após deixar o hospital DF estar em Brasília. A medida tem duração inicial de 90 dias e foi determinada pelo ministro, adivinha qual? Alexandre de Moraes.
1: O pedido foi protocolado porque as regras da prisão domiciliar exigem autorização judicial para visitas que não estejam previamente liberadas pelas condições impostas pelo Supremo Tribunal Federal. O presidente nacional do PT, Edinho Silva, afirmou que o partido respeita a decisão do presidente do Tribunal Superior Eleitoral, ministro Cássio Nunes Marques, que suspendeu temporariamente uma pesquisa da Atlas Intel sobre os impactos do caso Banco Master na intenção de voto de Flávio Bolsonaro.
0: Segundo Edinho, decisões da justiça devem ser respeitadas e o PT confia na condução do processo eleitoral pelo presidente do TSE. O dirigente declarou que, se a medida foi tomada, o ministro deve ter encontrado fundamentos para a suspensão, é claro.
1: A pesquisa havia apontado queda de Flávio Bolsonaro após a divulgação de informações relacionadas ao caso envolvendo Daniel Vorcaro, fundador do Banco Master, e o filme Dark Horse sobre Jair Bolsonaro.
0: Nunes Marques acolheu um pedido do PL e considerou que há indícios de possível influência da metodologia sobre as respostas dos entrevistados. Com isso, determinou a suspensão da divulgação do levantamento e solicitou esclarecimentos da Atlas Intel sobre os critérios utilizados.
1: O caso será analisado pelo plenário do TSE, que decidirá se a pesquisa seguiu ou não as regras da legislação eleitoral. Enquanto isso, a divulgação do levantamento permanece suspensa.
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0: O Ministério da Fazenda vai divulgar mais de 25 mil documentos relacionados às bets, empresas de prêmios, apostas e jogos virtuais também. O anúncio foi feito pelo ministro Dario Durigan.
1: Segundo ele, a medida vai trazer mais transparência ao setor, garantindo o acesso à informação e a proteção de dados pessoais e fiscais.
0: Esse trabalho de divulgação dos processos relacionados às bets vai ser feito junto com a Controladoria Geral da União, CGU.
1: Depois, os documentos vão ser publicados no site do Ministério da Fazenda.
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0: Transportes quer ampliar o número de instrutores autônomos habilitados. Vamos conferir isso aí.
7: A habilitação de instrutores autônomos ainda precisa ganhar fôlego, afirmou o ministro dos Transportes, Jorge Santoro, nesta terça-feira. Ele participou do programa Bom Dia Ministro, realizado pela EBC, a Empresa Brasil de Comunicação. O ministro comemorou a emissão de 1 milhão e 140 mil novas habilitações para motoristas entre janeiro e maio deste ano, um recorde. No entanto, esse número poderia ser maior se todos os DETRANs tivessem se engajado desde o início nas mudanças. Um ponto que tem atrasado é a habilitação de instrutores autônomos, especialmente em São Paulo, Paraná, Mato Grosso e Rio de Janeiro. Apesar de o interessado fazer o curso no portal da Secretaria Nacional de Trânsito, ele precisa da autorização do órgão estadual.
8: As emissões novas por instrutor autônomo foram 6% só. Esse último mês passamos para 8%. Se a gente ampliar o número de instrutores autônomos, a gente vai crescer muito mais e o custo da carteira vai diminuir cada vez mais. São Paulo, Paraná, Mato Grosso e Rio de Janeiro. São estados que estão com mais problemas e a gente já falou com os governadores, já notificou formalmente e a gente vai passar para a segunda fase das fiscalizações com a parceria com o CGU.
7: O Detran de São Paulo afirmou que a habilitação de instrutores autônomos segue normalmente, sem atrasos na análise dos pedidos. Nos casos de não aprovação, a pendência está relacionada a algum requisito que não foi atendido ou à ausência de documentos obrigatórios. Atualmente, São Paulo tem 1.956 instrutores autônomos credenciados, informou o Detran Paulista. No Rio de Janeiro, o Detran informou que publicou no dia 15 de maio a portaria que regulamenta a atividade. A norma entrará em vigor em agosto. Além disso, o órgão disse que está em tratativas para viabilizar o mais breve possível o início da atuação dos instrutores autônomos.
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1: Dia dos Namorados deve movimentar mais de 26 bilhões de reais no comércio.
0: Infiltrados. Operação prende policiais e ex-estagiário do Ministério Público de São Paulo.
1: Pai de Henri Borel pede anulação do julgamento de Munique. É já já, depois do intervalo.
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9: 5h46. 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
0: Mac Livros teve mais de 460 mil obras acessadas em menos de 3 meses. Vamos conferir os detalhes.
12: Desde abril deste ano, quando foi implementada, foram acessadas 468 mil obras da MEC Livros, a biblioteca virtual do Ministério da Educação, o que representa uma média diária de empréstimos de 3.400 livros. Somado o tempo de leitura dos usuários da plataforma, são 269 mil horas, o equivalente a cerca de 30 anos de leitura ininterrupta. São 862 mil usuários inscritos em todo o país. Desses, 44% já efetuaram um empréstimo de pelo menos uma obra. Segundo o MEC, mais de 107 mil livros foram lidos integralmente, ou seja, 90% ou mais do conteúdo. No total, 13 mil títulos diferentes já foram emprestados e ao menos folheados. O livro mais lido é A Cabeça do Santo, da jornalista e escritora brasileira Socorro Acioli, com mais de 27 mil empréstimos. Crime e Castigo e Noites Brancas, ambos de Dostoiévski, vêm na sequência. A ideia da plataforma é ampliar o acesso público e de graça a um vasto acervo literário digital acessível por computadores, tablets e smartphones. Para acessar o site ou o aplicativo Mac Livros, é preciso fazer o login utilizando a conta gov.br. A busca por obras pode ser feita por título ou autor, com a plataforma oferecendo sugestões de títulos similares.
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1: O gabarito preliminar da prova da primeira etapa do Revalida 2026, o Exame Nacional de Revalidação de Diplomas Médicos expedidos por instituição de educação superior estrangeira, será divulgado hoje.
0: Os candidatos vão poder apresentar recurso no período de 10 a 12 de junho. Já as versões e os resultados definitivos de cada participante serão conhecidos somente no dia 10 de julho, no sistema Revalida.
1: Para serem aprovados nessa etapa, os participantes precisam obter, no mínimo, 59 pontos de um total de 100 possíveis e apresentar a documentação comprobatória de conclusão de curso aprovada nos termos do edital da prova.
0: De acordo com o Instituto Nacional de Estudos e Pesquisas Educacionais Anísio Teixeira, o INEP, os conteúdos cobrados no exame estão alinhados às diretrizes curriculares nacionais do curso de graduação em medicina. A legislação que regula a atividade médica no país, às normas do Sistema Único de Saúde e aos protocolos e boas práticas adotados na área.
1: O exame é composto por duas etapas, uma teórica e outra prática, que abordam as áreas de clínica médica, cirurgia, ginecologia e obstetrícia, pediatria, medicina da família e comunidade e, de maneira interdisciplinar, as áreas de saúde coletiva e saúde mental.
0: O objetivo é avaliar habilidades, competências e conhecimentos necessários para o exercício profissional adequado aos princípios e às necessidades do SUS.
1: Instituições de ensino têm até 15 de junho para aderir ao FIES.
13: Instituições de ensino superior privadas têm prazo até 15 de junho para aderir ao processo seletivo do FIES, o Fundo de Financiamento Estudantil do segundo semestre deste ano. O procedimento deve ser feito pelo sistema informatizado do FIES na aba FIES Oferta. No ato da adesão, as instituições devem informar dados sobre turno e local de oferta de cada curso disponibilizado, valores das semestralidades e a forma de reajuste do valor do curso financiado. O representante legal da instituição deve firmar o termo de participação utilizando a assinatura eletrônica disponibilizada no módulo FIES Oferta. O Ministério da Educação determinou em março deste ano que 99 cursos de medicina que obtiveram conceito nas faixas 1 e 2 do Enamed, o Exame Nacional de Avaliação da Formação Médica, terão medidas cautelares impostas pela pasta, como suspensão da possibilidade de firmar contratos do FIES. As faixas 1 e 2 apontam cursos em que menos de 60% dos seus estudantes apresentaram desempenho considerado adequado no Enamed. O FIES financia em até 100% a graduação para estudantes matriculados em cursos presenciais não gratuitos.
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1: Dia dos Namorados deve movimentar mais de 26 bilhões de reais no comércio.
0: E o DIEESE calcula gasto médio de R$200 por presente. Confira aí.
14: Na semana do Dia dos Namorados, o varejo está preparado para receber os milhões de consumidores que devem ir às compras. Everson Costa, supervisor técnico do DIEESE Pará, fala sobre a movimentação do comércio para esta data.
15: A movimentação e o ticket médio gasto ali na casa de mais de R$200. A expectativa é que as pessoas possam buscar aí os consumidores de roupas, acessórios, para que eles tenham um pouco mais de disponibilidade, até os eletrônicos. 70% das pessoas desejam comprar. Isso faz com que a gente possa apontar um movimento positivo para esse comércio, que conta com o crescimento do emprego, com a melhora da renda, mas de outro lado compete com preços altos, com a inflação que ainda pesa no orçamento das pessoas e com uma inadimplência que restringe o crédito. Então esse Dia dos Namorados traz sim uma expectativa positiva, mas ele também traz uma preocupação para quem quer presentear.
14: A pesquisa também revela que 61% dos consumidores planejam comprar presentes para a ocasião, o que deve gerar uma movimentação superior a R$26 bilhões no comércio. Os cônjuges lideram a lista dos homenageados, sendo mencionados por 58% dos entrevistados, enquanto 33% afirmam que pretendem presentear seus namorados ou namoradas. Os dados da pesquisa mostram que os principais motivos apontados pelos consumidores para celebrar celebrar o Dia dos Namorados são o hábito de agradar quem se gosta e a importância simbólica da data. Em Belém, lojistas afirmam que a movimentação ainda é tímida no início de junho, mas a expectativa é de crescimento nesta semana, que antecede a data, que será nesta sexta-feira agora. 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
1: 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A Polícia Federal realizou nesta terça-feira as operações Sicários 1 e 2 contra um esquema transnacional de contrabando, corrupção e lavagem de dinheiro.
0: Pois é, foram cumpridos mais de 100 mandados, sendo 58 de prisão e 62 de busca e apreensão nos estados do Paraná, Santa Catarina, Rio Grande do Sul, São Paulo, Mato Grosso do Sul, Goiás e Pará.
1: A ação buscava desarticular uma organização criminosa especializada em contrabando de cigarros, importação ilegal de agrotóxicos, falsificação de documentos e de placas veiculares.
0: As investigações apontam que o grupo possuía uma estrutura com divisão de funções e atuação em diversos estados.
1: Os integrantes utilizavam empresas de fachada, laranjas e mecanismos de ocultação patrimonial para dissimular a origem ilícita do dinheiro obtido com os crimes. A Polícia Federal já apreendeu documentos, munições e armas, como pistolas, revólveres e espingardas.
0: A justiça determinou o bloqueio de mais de 40 contas bancárias e o cancelamento de diversos CPFs e CNPJs, e também foram instaurados quase 70 procedimentos administrativos fiscais contra empresas em 12 estados.
1: Além disso, foram autorizadas medidas de cooperação jurídica internacional. O objetivo é aprofundar as investigações e identificar ativos, pessoas e estruturas criminosas fora do país. 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
0: 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Infiltrados, Operação Prende Policiais e Ex-Estagiário do Ministério Público de São Paulo.
1: Investigação apura infiltração do PCC no Ministério Público.
16: A Operação Infiltrados do Ministério Público de São Paulo prendeu nesta terça-feira o chefe dos investigadores de uma delegacia da Polícia Civil de Campinas, um ex-policial civil e um ex-estagiário do MP. Além das prisões temporárias, foram cumpridos 10 mandados de busca e apreensão. Um dos alvos foi um policial penal, além de residências e escritórios de advocacia. As ações, em cooperação com a Polícia Civil, aconteceram nas cidades de Campinas e Cardoso. A investigação apura infiltração de membros do PCC, o primeiro comando da capital, no Ministério Público, além de crimes de corrupção, extorsão e violação de sigilo funcional. A ação é um desdobramento das operações Pronta Resposta e Off-White, deflagradas em agosto de 2025, que apontaram um plano do PCC para matar o promotor de justiça, Amaury Silveira Filho. Imagens mostram que uma semana antes da ação, o responsável pela execução do plano havia se encontrado com o chefe dos investigadores da Delegacia de Investigações sobre Entorpecentes de Campinas. A investigação agora apura se informações privilegiadas e sensíveis foram repassadas ao criminoso. Em outra frente, o MP descobriu que um dos principais membros do PCC estava sendo vítima de extorsão por um estagiário do próprio Ministério Público. O estudante, meses antes, teria se infiltrado propositalmente em uma das promotorias de justiça criminal de Campinas. O estagiário teria usado bancos de dados e sistemas de pesquisas para identificar criminosos ricos e depois extorquir dinheiro em troca de suposta proteção em investigações.
1: A funcionária suspeita de desviar cerca de 200 mil reais de uma loja de roupas em Goiânia foi presa poucas horas antes de embarcar para o Rio de Janeiro, segundo a Polícia Civil.
0: A mulher trabalhava no setor financeiro da empresa e é investigada por furto qualificado mediante abuso de confiança.
1: De acordo com a corporação, a suspeita já havia feito check-in para a viagem quando equipes policiais intensificaram as diligências e efetuaram a prisão. Ela foi presa em flagrante no último dia 3 e teve a prisão convertida em preventiva.
0: A defesa da funcionária informou que entrou com um pedido de habeas corpus solicitando a liberdade provisória. Em nota, A advogada Daniele Santos disse ainda que a suspeita é primária, tem bons antecedentes e não cometeu nenhum crime anteriormente.
1: A empresária Júlia Galvão, dona da loja Ambro, publicou um vídeo nas redes sociais chorando ao comentar o caso. Segundo ela, os desvios aconteceram enquanto cuidava da avó internada em uma UTI.
0: Júlia afirmou ainda que a investigada era uma pessoa de confiança e frequentava momentos importantes da vida pessoal dela.
1: Segundo a advogada da empresa, Gilsara Lourenço, os valores identificados até o momento chegam a aproximadamente 200 mil reais. Desse total, 137 mil teriam sido enviados por Pix para contas dos pais da investigada e outros 68 mil foram gastos em compras parceladas no cartão corporativo da empresa.
0: Pai de Henri Borel pede anulação do julgamento de Monique.
1: Juíza concedeu perdão judicial à mãe do menino.
17: O pai do menino Henri Borel, Leniel Borel, entrou com recurso nesta segunda-feira pedindo a anulação do julgamento que concedeu perdão judicial a Monique Medeiros, mãe da criança. No último dia 4 de junho, a juíza Elizabeth Louro, que presidiu o julgamento dos acusados de matar Henri Borel, de 4 anos, em 2021, no segundo tribunal do júri, concedeu o perdão judicial a Monique Medeiros. O júri havia decidido desclassificar a acusação de homicídio intencional para homicídio culposo, quando não há intenção de matar, e condená-la pelo crime de tortura por omissão. Ao aplicar o perdão judicial, a juíza justificou que Monique já sofreu castigo severo o suficiente. Monique foi sentenciada a 1 ano e 4 meses de detenção pelo crime de tortura e, como já vinha cumprindo prisão preventiva, a pena foi considerada encerrada. A defesa de Leniel Borel argumenta que os jurados já haviam reconhecido a materialidade e a autoria atribuídas a Monique, bem como rejeitado a tese apresentada pela defesa. Segundo o recurso, o perdão judicial impede a identificação inequívoca da real manifestação do conselho de sentença. A defesa requer a realização de novo júri. De acordo com o promotor de justiça, Fábio Vieira, que atuou no júri, o Ministério Público recorreu da decisão, uma vez que Monique foi considerada responsável pela morte dolosa de Henri e que, portanto, ela também deveria ter sido condenada pelo homicídio doloso. A defesa de Jairinho também apresentou recurso nesta segunda-feira contra a condenação do réu. Os advogados alegam parcialidade da juíza Elizabeth Louro. O ex-vereador Jairo Souza Santos Júnior, o doutor Jairinho, foi condenado a 43 anos, 9 meses e 20 dias de prisão pela morte de Henri Borel, de 4 anos, ocorrida em 8 de março de 2021. Os advogados que atuam na defesa de Monique ressaltaram em nota que o julgamento foi pautado pela análise das provas produzidas na instrução processual, dentro das regras que regem o procedimento do júri popular.
1: A Justiça do Rio de Janeiro cassou a prisão domiciliar de Danúbia Rangel, ex-companheira do traficante Antônio Bonfim Lopes, o neném da Rocinha. Com uma decisão, ela deverá retornar ao sistema prisional.
0: Danúbia havia conseguido o benefício da prisão domiciliar após dar à luz recentemente. No entanto, o Ministério Público contestou a medida e a Justiça decidiu revogá-la.
1: Conhecida como ex-mulher de Neném da Rocinha, Danúbia responde a processos ligados ao crime organizado e já foi condenada anteriormente por associação ao tráfico de drogas e também lavagem de dinheiro.
0: A defesa ainda pode recorrer da decisão. Até o momento, não foram divulgados novos detalhes sobre a transferência de Danúbia para uma unidade prisional.
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1: O Conselho Nacional de Justiça abriu um processo administrativo disciplinar para investigar um desembargador do Tribunal de Justiça de Minas Gerais acusado de crimes sexuais. A decisão foi tomada por unanimidade pelos conselheiros do CNJ.
0: Além da abertura do processo, o magistrado foi afastado cautelarmente das funções enquanto as investigações estiverem em andamento. O objetivo é garantir a apuração dos fatos sem interferências.
1: As denúncias envolvem supostos crimes sexuais praticados contra mulheres. Os detalhes do caso correm sob sigilo para preservar as vítimas e a própria investigação.
0: O CNJ irá analisar provas, depoimentos e documentos para decidir se houve infração disciplinar por parte do desembargador. Caso as acusações sejam confirmadas, ele poderá sofrer sanções administrativas que podem chegar à aposentadoria compulsória.
1: O Tribunal de Justiça de Minas Gerais informou que acompanha o caso e que colaborará com as investigações conduzidas pelo Conselho Nacional de Justiça. A Polícia Civil do Rio de Janeiro começou a ouvir testemunhas e familiares no caso da suspeita de envenenamento de um menino de 11 anos após ele consumir um bolo. A investigação busca esclarecer as circunstâncias do ocorrido e identificar possíveis responsáveis.
0: O garoto passou mal após ingerir o alimento e precisou ser levado para atendimento médico. Exames e laudos periciais estão sendo analisados para confirmar se houve envenenamento.
1: Os investigadores também recolheram amostras do bolo para perícia. Familiares e pessoas que tiveram contato com a criança estão sendo ouvidos para ajudar na reconstrução dos fatos.
0: Até o momento, a polícia não divulgou conclusões sobre a causa da intoxicação, nem confirmou a participação de suspeitos.
1: O pai da criança, Ademir de Melo, foi intimado e prestou depoimento na manhã desta terça-feira na ADP de número 64, em São João de Meriti.
0: Segundo Ademir, o estado de saúde do menino ainda inspira cuidados, embora tenha havido uma redução no inchaço cerebral. O pai também cobrou uma apuração rigorosa do caso e ressaltou que não pretende apontar culpados antes da conclusão das investigações.
1: O caso segue sob investigação e o jornal Rádio Fatos acompanha o desenrolar desse crime.
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0: Polícia Rodoviária Federal registra 98 mortes em rodovias federais durante o feriado prolongado.
1: Penitenciária de Campo Grande adota padrão de segurança máxima.
0: E você ainda vai conferir as informações esportivas com o Tony Silva. É já já.
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1: Olha, agora muita atenção, viu? Passou a valer nesta semana a lei sancionada pelo presidente Lula, que tipifica como crime o exercício ilegal da profissão de médico veterinário, mesmo que de forma gratuita.
0: Anteriormente, atuar como médico veterinário sem autorização legal era uma contravenção penal. Com a mudança no artigo 282 do Código Penal, a conduta pode levar à detenção de 6 meses a 2 anos, Nos casos em que há finalidade de lucro, também pode ser aplicada uma multa.
1: A Lei 15.425 também inclui situações agravantes, como lesão corporal de natureza grave ou gravíssima, pela qual o autor responde pelos crimes previstos no Código Penal. Em caso de morte, responde pelo crime de homicídio.
0: Quando o crime ocasiona lesão ou morte de animal, o infrator também é responsabilizado por crime ambiental.
1: A nova lei também estabelece que comete crime quem exerce a profissão durante período de suspensão ou cancelamento da habilitação ou registro profissional, viu?
0: Com a alteração no Código Penal, a punição para o exercício ilegal da medicina veterinária se soma a outras profissões da área de saúde já previstas em lei, como a medicina, odontologia e farmácia.
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1: Polícia Rodoviária Federal registra 98 mortes em rodovias federais durante feriado prolongado.
0: Quase 900 motoristas foram autuados por embriaguez ao volante. Não aprendem, hein?
21: A Polícia Rodoviária Federal registrou 98 mortes nas rodovias federais durante o feriado prolongado. Quase 900 motoristas foram autuados por embriaguez ao volante. Ao longo dos 5 dias da Operação Corpus Christi, além das 98 mortes, 1.057 pessoas ficaram feridas. Ainda segundo o balanço, cerca de 210 mil veículos e pessoas passaram pela fiscalização, mais de 20 mil veículos excederam o limite de velocidade, cerca de 4.200 motoristas foram autuados por ultrapassagens proibidas e mais de 3.200 pela falta de uso de cinto de segurança ou da cadeirinha para transportar crianças. De acordo com Estênio Pires, coordenador-geral de Segurança Viária da Polícia Rodoviária Federal, chama a atenção a falta de adoção de medidas de segurança por parte dos usuários das rodovias, como a falta do uso do cinto de segurança e as ultrapassagens em locais proibidos.
22: Mais de 3 mil motoristas que não estavam usando o cinto de segurança e mais de 4 mil autuações por pessoas que realizaram ultrapassagens proibidas, isso podendo ocasionar um dos acidentes mais graves que nós temos, que é a colisão frontal.
21: A operação foi encerrada nesse domingo e também teve foco na fiscalização do consumo de álcool na direção. Foram realizados mais de 75 mil testes do bafômetro e quase 900 motoristas foram autuados por embriaguez ao volante ou por se recusar a fazer o teste. Os estados com mais sinistros foram Minas Gerais, com 10 mortes e 155 feridos, Santa Catarina, com 6 mortes e 143 feridos, e Paraná, com 5 mortes e 113 feridos. O coordenador-geral de Segurança Viária da PRF, Estênio Pires, destaca orientações para quem vai pegar a estrada nos próximos feriados prolongados.
22: O usuário, antes de iniciar a viagem, faça uma revisão do seu veículo, preocupando-se principalmente com as condições do pneu, sistema de iluminação, suspensão, que são fatores primordiais para evitar acidentes. Também, antes de iniciar a viagem, é muito importante que programe a viagem para não ficar perdido, perder a atenção na condução do veículo, tentando se localizar.
21: Além das orientações antes da viagem, a PRF também chama atenção para os cuidados durante o trajeto. Não exceder o limite de velocidade, não realizar ultrapassagens em trechos proibidos e, se for dirigir, não beba. Da Rádio Nacional em São Paulo, Sara Kines.
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1: A Secretaria Nacional de Políticas Penais e a Agência Estadual de Administração do Sistema Penitenciário de Mato Grosso do Sul iniciaram nesta semana a implementação do padrão Segurança Máxima na Penitenciária de Campo Grande, na capital do estado.
0: O objetivo é padronizar e capacitar as operações no presídio a partir de investimentos do programa Brasil contra o Crime Organizado. A unidade é a primeira a receber a capacitação prática pelo projeto.
1: As atividades vão contar com 40 policiais penais de Mato Grosso do Sul realizando atividades relacionadas à contenção e movimentação de presidiários, protocolos de segurança e gestão de equipes, entre outras medidas.
0: A ação aplica procedimentos desenvolvidos pela Polícia Penal Federal. O Presídio de Segurança Máxima de Campo Grande também vai receber equipamentos nos próximos meses, como aparelhos de raio-x, scanners corporais e viaturas especiais.
1: O programa Brasil contra o Crime Organizado visa fortalecer e ampliar as condições de enfrentamento contra organizações criminosas por meio de tecnologia e atuação operacional, além de modernizar o sistema prisional do país. A Embraer e a Latam apresentaram oficialmente a primeira aeronave Embraer E195-E2, que será operada pela companhia aérea. O modelo marca a entrada da fabricante brasileira na frota da Latam pela primeira vez em sua história recente.
0: O jato faz parte de um acordo firmado em 2025 que prevê a compra de até 74 aeronaves da família E2, sendo 24 encomendas confirmadas e outras 50 opções de compra. O investimento inicial é estimado em cerca de US$ 2,1 bilhões.
1: A nova aeronave será utilizada principalmente em voos domésticos e regionais no Brasil, permitindo a Latam ampliar sua presença em cidades do interior e abrir novas rotas com maior eficiência operacional.
0: O E195-E2 tem capacidade para cerca de 136 passageiros e é reconhecido pelo menor consumo de combustível e redução nas emissões de carbono em comparação com modelos da geração anterior.
1: As primeiras entregas do novo modelo estão previstas para o segundo semestre de 2026. Tensão continua no Oriente Médio após anúncio de nova trégua.
3: Guerra no Oriente Médio ganhou mais um capítulo de instabilidade. Mesmo após o anúncio de uma nova trégua entre Irã e Israel, as tensões continuam. Nesta terça-feira, Israel voltou a bombardear o sul do Líbano. O ataque atingiu a cidade de Tiro e deixou pelo menos 8 mortos, segundo o Ministério da Saúde libanês. O Irã afirmou que vai responder caso haja novas ofensivas israelenses contra o Líbano ou a capital Beirute. Enquanto isso, o presidente dos Estados Unidos, Donald Trump, afirmou que o Irã é responsável pela queda de um helicóptero militar americano no Estreito de Hormuz e disse que Washington deve responder ao episódio. Na República Democrática do Congo, o surto de ebola segue preocupando as autoridades de saúde. A Organização Mundial da Saúde alerta que o ritmo de disseminação da doença está superando a capacidade de resposta dos sistemas de saúde. Já são pelo menos 282 casos confirmados e mais de 1.000 casos suspeitos da variante Bundibugyo, para o qual não existem vacinas ou tratamentos aprovados. A OMS teme que o avanço da doença possa desencadear uma nova crise sanitária regional no centro da África. A preocupação com o ebola também provocou tensão no Quênia. Um manifestante foi morto durante um protesto contra a construção de um centro de quarentena financiado pelos Estados Unidos para receber pessoas expostas ao vírus. A confusão aconteceu na cidade de Nanyuki. A polícia usou gás lacrimogênio e canhões de água para dispersar a multidão. Moradores temem que a instalação aumente o risco de contaminação na região, embora as autoridades garantam que o local segue todos os protocolos de segurança. E na Espanha, milhares de fiéis receberam o Papa Leão XIV em Barcelona. O pontífice participou de uma oração na catedral da cidade e fez um apelo pela paz e pela união entre os povos. Mais tarde, fiéis lotaram o Estádio Olímpico para uma vigília com o Papa. A visita tem como destaque a inauguração da nova torre da Basílica da Sagrada Família, que passa a ser a igreja mais alta do mundo. A expectativa das autoridades é que dezenas de milhares de pessoas participem das celebrações na capital catalã.
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0: E vamos agora chamar o Tony Silva com as informações do esporte. Diga aí, meu amigo Tony.
6: Quarta-feira, dia 10 de junho, estou chegando sim, Geraldo, e bora começar destacando a seleção brasileira hoje às 11 horas da manhã, mais uma atividade. Amanhã, quinta-feira, deverá ser o dia onde o técnico Carlo Ancelotti vai definir a seleção para a estreia na Copa do Mundo contra Marrocos. A dúvida principal está na lateral direita, vai com Danilo ou então Ibanez. No ataque, Rafinha está garantido e vai ser utilizado mais pelo lado direito no ataque da Canarinha. O jogador destaca a importância de realizar uma boa Copa do Mundo e presentear aos torcedores com mais uma conquista no Mundial.
7: O objetivo acho que não pode ser outro, né? Vestindo a camisa da seleção brasileira, a gente tem que querer ganhar a Copa do Mundo, a gente tem que querer ser hexacampeão. Todo mundo que tá aqui quer colocar o nome na história da seleção brasileira, e acho que o trabalho está sendo muito bem feito. Obviamente a gente teve alguns problemas durante esse período pré-copa, mas sempre dando o nosso melhor, sempre buscando os bons resultados para a seleção. E acho que o nosso objetivo, que era classificar para a Copa do Mundo e nos preparar o melhor possível para a Copa do Mundo, a gente está num bom caminho.
6: O técnico Carlo Ancelotti vai comandar atividades hoje e amanhã, na sexta-feira, um treino leve, e aí é esperar chegar às 19h no sábado para a estreia na Copa do Mundo diante da seleção de Marrocos. Ainda sobre seleção brasileira, mas a feminina. Mais de 50 mil pessoas estiveram ontem no Castelão, em Fortaleza, para o segundo amistoso nesta data FIFA entre Brasil e Estados Unidos. Na primeira partida, na Neoquímica Arena, em São Paulo, o Brasil venceu por 2-1. Mas ontem, lá em Fortaleza, no Castelão, foi derrotada por 1-0, gol marcada por Sofia Wilson. O jogo marcou a volta de Marta. Aos 40 anos, ela voltou a vestir a camisa da seleção brasileira, entrando aos 35 minutos do segundo tempo. Uma preocupação para o treinador Arthur Elias, a meio-campista Dudinha, precisou ser substituída por Bia Zanerato ainda no primeiro tempo. Ela levou as mãos ao joelho e vai passar por exames. O jogo terminou com 5 expulsos na seleção brasileira, o técnico Arthur Elias por reclamação, além de Bia Zanerato, Tarciane, Ludmilla e Caroline, as duas últimas já após o apito final. E fechando por hoje, destaque para a 12ª rodada do Campeonato Brasileiro da Série B. Ontem, mais 2 jogos. A Ponte Preta em casa perdeu para o Cuiabá 2-1, e o Náutico também em casa perdeu para o Fortaleza por 1-0. Complemento da rodada hoje, 3 jogos. 20h, 2 partidas, Ceará e Avaí, Goiás e Novo Horizontino. E às 21h, o Sport enfrentando a equipe do Atletique. Encontro marcado amanhã aqui no Rádio Fatos com outras informações. Até amanhã.
0: Esta edição do Jornal Rádio Fatos desta quarta-feira vai ficando por aqui. Fiquem com Deus e até mais.
1: Valeu, pessoal, pela companhia. Ótima quarta-feira e até amanhã, hein? No mesmo horário. Tchau, tchau.
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1: Olá, sejam bem-vindos a mais um Saúde na 105. Obrigada a você que está cedinho aí, sintonizando a boa de Mossoró FM Santa Clara. Eu sou Lilian Martins e hoje a gente vai falar com a psicóloga Patrícia sobre a questão da NR1. Você sabe o que é isso? A gente volta já.
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1: Patrícia Mota está aqui. Ela é psicóloga. E ela vai falar sobre essa NR1, que tem deixado muitas dúvidas. É uma coisa nova. E eu queria que você falasse para quem está ouvindo o nosso Saúde aqui na 105. Bom, seja bem-vinda.
4: Ah, muito obrigada. É com muita honra que eu estou aqui na 105 com você. Enfim, o que é essa NR1? O que é que ela está atormentando aí os empresários? Vamos desmistificar um pouquinho disso aí, né? A NR1 é uma normativa que está junto do PGR, que é o Gerenciamento de Risco à Saúde do Trabalhador. Por que que é necessário a NR1 hoje? Aliás, ela é necessária não, gente, vou corrigir. Ela é obrigatória. Estou bem pausada, que é para vocês compreenderem bem. É, para mapear os riscos psicossociais de dentro das empresas. Gente, olha o montante de colaboradores que é necessário se afastar devido ao ambiente de trabalho. Algum de vocês conhece algum?
1: Pois é, a gente viu aqui que de 2021 a 2025, 823%, não são 823 pessoas, 823 pessoas... porcento de trabalhadores se afastaram do trabalho por transtornos, por problemas psicológicos.
4: Sim, isso aí é dado do Ministério da Saúde e o Ministério da Saúde, junto com o Ministério do Trabalho, eles conversaram, eles avaliaram, eles mapearam e chegou uma conclusão que vamos cobrar dos empresários um melhor ambiente de trabalho, uma qualidade no atendimento dos colaboradores. Então é onde a NR1 chegou, linda, maravilhosa, que os empresários, eles não precisam ter medo. Isso é exatamente para que eles que a empresa tenha uma prevenção para que seus colaboradores não precisem se afastar, certo? Porque a gente sabe que hoje nós, seres humanos, a gente vem em um processo muito, muito violento de adoecimento, as outras pessoas nos adoecendo, seja um vizinho, seja um colega de trabalho,
1: seja a própria família.
4: Própria família nos adoece e não tem como. Qual é a nossa segunda casa, Lilian? Onde é que a gente...
1: A gente passa mais tempo no trabalho do que em casa.
4: Então, a gente está adoecendo no trabalho. E isso não é Patrícia Mota que está falando, isso são os dados do Ministério da Saúde com o Ministério do Trabalho. Então, empresários e você que tem alguma dúvida, certo?

0: se atualize, leiam, busquem, entendam um pouquinho toda e qualquer empresa que tenha um colaborador CLT. Tem uma empresa que tem um CLT, essa norma vai ser exigida. Uma empresa que tem 10 mil colaboradores, também vai ser exigido a implementação da NR1.
1: Que ela vem para... vamos falar de uma forma assim, vai ter um psicólogo e você vai ter que ter um atendimento, é isso?
0: Não, não necessariamente. Não precisa ser um psicólogo, não. Qualquer pessoa, qualquer trabalhador, seja na área da biomedicina, seja na área de segurança do trabalho, seja um enfermeiro, ele precisa estar apto, treinado para fazer essa avaliação dentro da empresa, implementar um programa de cuidados com os colaboradores voltado para a saúde mental.
1: E aí tem muito colaborador que tá naquela de dizer, não, isso é um jeito de testar a gente e saber se a gente tá realmente fazendo o que a empresa quer. Não vou fazer, não quero fazer porque vou ser demitido. O trabalhador tem essa opção?
0: Não, o trabalhador não tem essa opção. Então, assim, eu posso citar, hoje eu estou fazendo essa implementação em uma empresa em Mossoró. Então, assim, é uma coisa que precisa de um profissional qualificado, treinado, competente, ético e respeitoso para fazer esse trabalho. Certo? Porque a gente vai mapear os riscos. O que é o risco das empresas? Saber se o ambiente de trabalho está legal. Como é que está o seu chefe, que a gente não usa mais isso, mas no senso comum é chefe. Como é que está o seu gestor? Como é que está o seu colega de trabalho? Então, assim, é algo sigiloso. É algo que a lei nos garante esse sigilo e também transfere essa segurança para o colaborador.
1: E isso se dá através de quê? De consultas, através de uma periodicidade semanal, mensal? Como é que acontece?
0: Primeiro a gente chega na empresa e vai mapear. O que é esse mapeamento? Com algumas, tem alguns uns formulários, tem algumas anamneses, né? O ambiente de trabalho. O que aquele ambiente de trabalho pode adoecer o colaborador? Certo? Então ali a gente faz uma anamnese, aí a gente faz, se necessário, um acompanhamento individual e um acompanhamento grupal também. Isso é a minha metodologia de trabalho, mas está lá dentro da norma da NR1. E treinamentos, é uma psicoeducação sobre assédio moral. O que é assédio moral, né? Até onde o limite do chefe, do gestor pode ir, né? Até onde eu posso ir como colaborador.
1: Então, como isso pode prejudicar a saúde do trabalhador?
0: Sim, é exatamente isso. É esse ultrapassar o limite da minha função. Função, vou falar mais aqui de gestão, de liderança, certo? Sobre os colaboradores, que a gente sabe que é isso realmente que está adoecendo de verdade.
1: Eu li nesse mesmo texto que fala nesses 823% que existe uma cobrança muito grande em bater metas, em chegar na hora. Você só tem hora para chegar, né, no trabalho, você não tem hora de sair porque você tem que cumprir algumas coisas. E isso é uma pressão muito grande, né? Porque você sabe que depois você sai do trabalho não acaba, não. Você tem casa, se não tiver família, mas você tem que arrumar sua casa, tem que fazer sua comida. E aquela mãe que tem 3 filhos, que vai organizar tudo, vai fazer a comida do dia seguinte, vai, de repente, ter uma discussão em casa com o esposo. No outro dia vai trabalhar sendo pressionada a bater aquela meta.
0: Gente, onde nós chegamos, né, Lilian? Foi necessário a implementação de um cuidado com a saúde mental para dizer assim, nós trabalhador necessitamos ser bem tratado, necessitamos ser bem cuidado, né? Exatamente, as empresas elas vão ter que se adequar, certo? A essa questão de metas abusivas, ela não pode existir mais, certo? Esses abusos, eu ter que estar lá do meu trabalho, depois do meu trabalho eu ter que estar lá respondendo a chefe, essa cobrança, não pode mais. Isso é, a lei é muito clara em relação a isso. E aí é onde o empresário, os empresários, eles estão com medo. Mas aí eu lhe falo que isso para ele, esse cuidado que ele vai ter com a empresa, com seus colaboradores, trazendo psicoeducação, trazendo uma qualidade de vida, ele vai aumentar a sua receita, né? Porque se você cuida bem, você ganha mais.
1: É. Trabalhador satisfeito, ele produz mais, né?
0: Imagina, eu estar numa empresa, eu chegar na empresa, ser bem cuidada, ter lá todos os meus equipamentos limpinho, organizado. Então, assim, eu vou estar satisfeita e eu não vou me angustiar, eu não vou trazer também outras coisas para dentro do meu trabalho. Então, assim, eu vou render mais.
1: Até porque, Patrícia, muita gente acha que essa coisa de o burnout, né? Assim que fala? Uhum. Burnout, ansiedade, depressão é frescura. E aí as pessoas precisam entender que isso é um adoecimento.
0: Gente, quando me falam isso, eu confesso que eu reviro os meus olhos.
1: Respira fundo.
0: Respiro fundo, conto de 1 a 100, porque eu acho isso uma violência. Você falar assim, isso é frescura. Você sabe, Lilian, que uma crise de ansiedade, ela pode gerar uma convulsão?
1: Eu sei.
0: Pois é, nós sabemos muito bem disso, né?
1: Do mesmo jeito que pode gerar um apagão e você fazer coisas que você não lembra que fez, né?
0: Isso, então, é exatamente a NR1 que eu sou apaixonada, eu tô delirando com ela, que é exatamente pra dizer assim, a massa ser cuidada. Para a massa ter acesso à saúde mental, entender o que é uma crise de ansiedade, entender o que é um burnout, porque quando a gente está na empresa, a gente mistura tudo, então a gente não tem uma definição, né? Imagine eu trabalhar numa empresa hoje e eu saber que a NR1 ela está bem implementada, ela está sendo, as normativas sendo cumpridas, tudo legalizado, e aí eu não tenho como adoecer.
1: A gente falava logo no começo de como será feita essa fiscalização. Ainda está sendo implementada, é isso?
0: Olha, dia 26 de maio foi o último prazo que o Ministério da Saúde com o INSS foi estabelecido para as empresas, né? Então, assim, tem muitas questões ainda, mas como é que vai ser fiscalizado isso? Gente, tem uma equipe sendo preparada para fiscalizar e vão fiscalizar com todo rigor que vocês não têm ideia. Por que que eu tô falando isso, Lilian?
1: Porque você tá falando isso e a gente vai falar daqui a pouco, depois do intervalo, para deixar o pessoal que tá em casa aí curioso para saber como é que vai ser feito essa fiscalização. Isso tudo em prol da saúde do trabalhador e também do empresário. Porque se não tem estresse, todo esse adoecimento do funcionário, eu tenho certeza que o empresário, ele também vai estar melhor. 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
1: Voltando com Saúde na 105. Muito obrigada pelo carinho da audiência, a todos que passam, que escutam. Vou dar uma notícia em primeira mão. Durante o sábado também estaremos retransmitindo, né, reprisando o Saúde na 105, que passa sempre na quarta, às 6:30 da manhã. Hoje recebendo a Patrícia Mota, falando aqui sobre a normativa NR1, né, que tem aí, a gente já falou no primeiro bloco, que é basicamente um cuidado maior, uma atenção maior à saúde mental dos colaboradores dentro da empresa. E a gente falava no bloco anterior, para você que está chegando agora, sobre como será fiscalizado esse trabalho.
0: Sim, esse trabalho vai ser muito bem fiscalizado. Por quê? Por que que ele vai ser bem fiscalizado? Porque mexeu no que dói mais, no teto do INSS. Dinheiro. O INSS não tem mais dinheiro. Tá um topo, tá um colapso. Então, isso eles mapearam, como eu já falei, e essa implementação é exatamente para o profissional que esteja habilitado e treinado e nas empresas mapear esses riscos e esse risco junto com o PGR da empresa, ele vai ser anexado, certo, a NR1, para que o INSS ele tenha, para que o Ministério do Trabalho ele tenha a certeza que está sendo feito. O que é isso? Mapear os riscos e ter um acompanhamento, tá certo? Se existir algum risco. Então, a gente vai organizar aquele risco, vamos trabalhar em cima de indicadores de ansiedade, indicadores de burnout, e tudo isso vai ter que estar anexado. E eu vou dar uma dica muito importante para quem é colaborador e tem medo de ir para o médico e não pegar o atestado com o CID. O seu atestado com o CID é uma garantia positiva para vocês que são colaboradores. E aí, Lilian, é muita inteligência, porque mexeu no nosso bolso, né? Então, assim, os dados do Ministério do Trabalho vai ser cruzado com os dados do INSS, e aí essa cobrança vai ser para os empresários. Então, assim, os empresários que não fizerem a adequação da NR1, preparem o seu bolso, porque vai ter multa, e essa fiscalização, ela vai ser rigorosa, porque, infelizmente, mexeu na receita do INSS, topou, tá um colapso. Então vamos entender, vamos ver se a empresa tá fazendo correto, se tá cuidando, se tá orientando, se tá acolhendo, se o ambiente de trabalho não tá adoecedor, como é que tá. Então, assim, tem uma equipe já treinada, certo? Do Ministério do Trabalho, com o INSS, para fiscalizar. Não sei quanto está ativo, porque, de qualquer forma, eles não falam para a gente, né? Mas nos cursos e tudo, eles dizem que estão totalmente preparados para isso.
1: E quem quiser saber mais sobre essa normativa, como é que faz?
0: Aí vocês, empresário, colaborador, né, podem me procurar, Patrícia Mota, lá no Instagram. Eu tô começando a fazer alguns vídeos, informando, mais informativo, e podem me procurar. Eu tô disponível, né, para qualquer pessoa que se interesse em saber mais sobre o assunto. Patrícia Mota.
1: Psicóloga, mestranda, implementadora da NR1, clínica hospitalar, corporativo, palestrante e também faz treinamentos. E a gente sabe que pra fazer... Tá junto com a sua filha também, né?
0: Ah, junto com minha filha, Trizia Mota, chegou aqui pra somar, pra que a gente possa aí abraçar aí essas empresas, assim, de todo o coração.
1: E como você disse, não só psicólogos, né? Mas as pessoas que se... as pessoas podem fazer cursos sobre essa questão da NR1?
0: Sim,
1: sim. Para implementar dentro da empresa.
0: Sim, ela é aberta para qualquer profissional, seja da área da saúde, de RH, técnicos de segurança, engenheiros de segurança, eles, se eles estiverem habilitados, eles podem sim implementar a NR1, sim.
1: Aí o empresário do outro lado deve estar dizendo assim: ah, mas agora pronto, eu vou ter que cuidar da saúde mental dos meus funcionários. Empresário, só lembrando, talvez a saúde mental do seu funcionário esteja abalada por conta do seu, da sua empresa, não do trabalho dele. Ele tentou fazer de todas as formas um bom trabalho, mas não foi reconhecido, não chegou à meta que foi estipulada e tantas outras coisas que a gente vê. Eu trabalho desde os 13 anos, então eu sou, como dizem, passada na casca do alho, já enfrentei algumas coisas e a gente sabe o quanto é adoecedor o ambiente. Uma empresa que tem um ambiente adoecedor é prejudicial, principalmente para quem tem uma doença autoimune.
0: Isso, exatamente isso. Então, assim, os empresários, isso é sério. Se vocês não fizerem adequação, não estou botando medo, pode ser eu, pode ser qualquer outro profissional, mas assim, vai mexer no seu bolso.
1: E é bom que as pessoas entendam, né? Pelo menos escutem falar que vai acontecer isso.
0: Isso. Olha, se os empresários e os líderes e os gestores não entenderem que é necessário cuidar da saúde mental dele, dos colaboradores, a sua empresa vai perder receita. Vocês vão ter prejuízo. Isso é fato. Aliás, algumas empresas já estão tendo prejuízo, perdendo grandes profissionais, né? Que com a NR1 a gente consegue deixar um ambiente favorável, qualificado, para que esse colaborador possa exercer sua função sem assédio moral, sem cobrança, metas acessivas. Isso é possível totalmente.
1: Falar sobre assédio moral já dá outro programa, né, Patrícia?
0: Outro programa,
1: porque a gente sabe que o assédio moral, tem muita gente que nem sabe o que é, sempre liga o assédio moral para algo, assédio sexual. Cada qual.
0: Sim,
1: né?
0: Sim.
1: E o assédio moral, eu li esses dias que até quando você diz assim, o gestor, que é o nome que se fala agora, né? O gestor chega e diz assim: vai ser assim, e quem não quiser pode ir embora. Isso é considerado assédio moral, né?
0: E gravíssimo. Os gestores...
1: Eu já quero entrar no outro assunto, aí fica para outro dia.
0: Aí fica para outro dia, então pronto. Eu vou respeitar aqui, viu, a nossa colega, e a gente fala outro dia sobre isso.
1: Outro dia a gente fala sobre assédio moral. Muito obrigada pelo carinho, por ter vindo, né? E que esse trabalho seja realmente implementado, que as empresas entendam da necessidade de se ter uma saúde mental boa, né? Eu sei que a vida não é fácil para ninguém, nem para o senhor empresário. Sei que o senhor também precisa de ajuda aí na sua qualidade de vida, na saúde mental, porque muita gente acha que, ah, agora eu vou correr, vou subir um monte, depois qual é? Ler café com Deus Pai. E tem outra coisa. E aí você vai ficar bom, vai ficar bem, zen, no Ho'oponopono, né? Essas coisas de redes sociais, e vai ter uma qualidade de vida boa. E não é por aí.
0: Vamos pra real.
1: Vamos pra vida real.
0: Porque a fantasia, a gente tem o direito de fantasiar, a gente tem o direito de desejar, mas o real tá aí, o adoecimento tá aí. E aí... eu deixei um pouquinho, uma pincelada só, e fico à disposição de qualquer um, de qualquer pessoa que queira tirar as suas dúvidas.
1: Achei muito interessante esse trabalho de você postar vídeos falando um pouquinho sobre isso, porque é uma prestação de serviço.
0: É.
1: Né? Você tá fazendo ali, tá no Instagram, quem quiser segue, dá uma olhada. Se de repente na sua empresa você ainda não viu nenhuma movimentação sobre isso, você tem direito de procurar saber por que que na sua empresa não tá tendo isso. Então... fique à vontade, certo? E a gente se encontra no próximo Saúde aqui na 105. Muito obrigada.
0: Eu que agradeço de coração.
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8: Marisa Monte é uma das cantoras mais influentes da MPB contemporânea, com mais de 40 anos de carreira, marcada por inovação e versatilidade musical. Sua importância reside na fusão de gêneros como samba, bossa nova, pop e erudito, renovando a música brasileira e inspirando novas gerações. Marisa estreou nos anos de 1980 com álbuns como MM de 1989, que vendeu 1 milhão de cópias, e seguiu com sucessos como Mais de 1991 e Verde Anil Amarelo Cor-de-Rosa e Carvão de 1994, certificados multiplatina. Ela estudou canto lírico na Itália e integrou raízes do samba da Portela, criando um som único que transita entre o tradicional e o moderno. O projeto Tribalistas, com Carlinhos Brau e Arnaldo Antunes, lançou álbuns em 2002 e 2017, que venderam milhões e ganharam Grammy Latinos, promovendo tolerância e diversidade cultural. Essas parcerias reforçaram sua role como catalisadora de renovação na MPB. Marisa Monte foi eleita a 11ª maior cantora brasileira pela Rolling Stone Brasil. Marisa acumula aí 16 Grammys Latinos, prêmios Multishow e títulos de doutora honoris causa pela USP em 2024. Eu sou Aline Linhares e este é o Tempo Vivo, aqui na 105 FM.
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3: 6h55.
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12: Mais Mossoró! Bom dia! Quarta-feira, 10 de junho de 2026. Está no ar a edição de número 1240 do Jornal Mais Mossoró, com a apresentação de Fábio Oliveira. Alunos de Mossoró são premiados em Olimpíada Nacional. Programa Municipal realizará ações de prevenção e promoção à saúde no MCJ 2026. Começa nesta quarta-feira a programação do Polo Cidadela. Detalhes agora no Mais Mossoró.
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12: Alunos da Escola Municipal Celina Guimarães Viana foram premiados na Olimpíada do Tesouro Direto de Educação Financeira, o OLITEF. A iniciativa é uma parceria entre o Tesouro Nacional e a B3, com apoio do Ministério da Educação, para incentivar estudantes do sexto ou nono ano da rede pública a desenvolver conhecimentos sobre educação financeira e noções de investimento. Dos 426 alunos da Escola Celina Viana que participaram da Olimpíada, 19 foram premiados com medalhas. Desse total, 6 receberam a premiação de R$ 400. O valor contribuirá para que os estudantes possam colocar em prática os conhecimentos adquiridos sobre educação financeira.
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12: A Secretaria Municipal da Saúde, através do Programa Municipal de IST, HIV, AIDS e Hepatites Virais, realizará durante o Mossoró Cidade Junina 2026 ações de prevenção e promoção da saúde, alinhadas às diretrizes do Ministério da Saúde. A medida contará com um ponto fixo na Estação das Artes Poeta Eliseu Ventania e equipes volantes que atuarão nos principais polos do evento. A equipe responsável pela ação já estará atuando nesta quinta-feira, dia 11, com início dos shows na Estação das Artes. A iniciativa tem como objetivo reforçar a importância da adoção de práticas seguras, especialmente em eventos de grande porte, contribuindo para a redução dos riscos de transmissão das IST, HIV, AIDS e hepatites virais. Serão disponibilizados preservativos masculinos e femininos, lubrificantes e materiais educativos voltados à conscientização da população sobre a prevenção das infecções sexualmente transmissíveis e hepatites virais. Ao longo do período festivo, serão distribuídos mais de 80 mil preservativos e lubrificantes, como foco especial no Polo da Estação das Artes, um dos principais pontos de concentração de público.
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0: 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Começam nesta quarta-feira, dia 10, as atividades do Polo Cidadela no Mossoró Cidade Junina 2026. Neste ano, o espaço reunirá quase 80 atrações musicais na programação. Serão 15 dias de programação festiva, que integra famílias e amigos num espaço aconchegante e acolhedor. Há espaços voltados para os comerciantes e ainda pavilhão do artesanato, onde os artesãos irão expor seus produtos e serviços, valorizando regionalismo, tradição e cultura popular. Na programação de abertura, nesta quarta-feira, no palco 1, ao lado da Igreja São Vicente, tem Magnus Soares e Jailson Soares. No palco 2, em frente ao Sebrae, se apresentam Balada Sertaneja, Simária Fernandes e Milene Souza e Pegada VIP. Termina aqui mais uma edição do Mais Mossoró, com produção da Secretaria de Comunicação Social da Prefeitura Municipal de Mossoró. Siga nossas redes sociais e se mantenha informado. Um bom dia a todos e até amanhã, se Deus quiser.
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3: Alô, minha amiga. Alô, meu amigo. Bom dia. Boas vibrações para você. Como é que você tá? Tudo bem? Ah? E aí? Vamos à nossa mensagem do dia. Hoje, uma quarta. Dia da nossa quarta da saudade. Você gosta, né? Da quarta da saudade. Quem não gosta? Mas vamos à nossa mensagem do dia neste 10 de junho, metade da semana. E a mensagem de hoje é sobre gente que é ouro. Amigo de verdade não é aquele que só bate palma quando você vence. É aquele que segura sua mão quando você perde. É quem te diz a verdade na cara, mas te defende pelas costas. Lealdade não se prova em foto de rede social. Se prova no silêncio, quando você não está por perto. Se prova na crise, quando é mais fácil ir embora. Então hoje eu te pergunto: você tem sido leal com quem é leal a você? Já ligou para aquele amigo que sumiu? Já agradeceu a quem ficou quando todo mundo correu? Amizade verdadeira é igual planta rara. Se não regar, morre. E amigo leal é patrimônio. Não tem dinheiro no mundo que compre. Cuide dos seus. E se você tem um, segura firme, porque no final a gente não lembra dos dias. A gente lembra de quem esteve neles com a gente. Não é isso? É a nossa mensagem para você, meu amigo, minha amiga. Uma ótima quarta. E valorize quem nunca soltou a sua mão. Agradecendo a Deus pelas amizades, pelo milagre da vida. Estamos começando mais um programa Na Boa de Mossoró.
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0: salve, gente boa do meu bem querer. Bom dia, bom dia. Hoje é quarta, quarta da saudade.
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0: quarta, já sabe, né? É, hoje é dia da nossa Quarta da Saudade, o programa que tira a poeira do coração e toca só os clássicos que marcaram a nossa vida. Pode preparar o café, pode chamar a mãe, a avó, o vizinho, todo mundo, porque a partir de agora é só flash. Flashback. É, nacional e internacional. Músicas que marcaram épocas. É isso, vamos juntos? 981050105. 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Aliás, eu fazia uma brincadeira hoje com o pessoal do táxi, dos aplicativos, viu? Se liga aí, viu? 105. Você tá ouvindo a Rádio 105 agora? Tá trabalhando no aplicativo? É, no Uber 99, seja lá o que for. No táxi, tá valendo também, tá bom? Hoje não tem enquete do dia, tem aquele áudio curtinho, objetivo, pra você mandar aqui pra mim pedindo aquela música, tá bom? Vamos começar? Já tô trazendo as principais manchetes desta quarta, dia 10. Pra quem faz idade nova hoje, ó, parabéns, felicidades, muitos anos de vida. Vamos voltar à época de ouro do rock nacional. Galera lá dos Pampas Gaúcho, Engenheiros do Havaí.
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0: O som do Bryan Adams, Please Forgive Me. Alô, professor, na Serra do Mel, né, Elvira, bom dia.
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0: Do Bryan Adams pra Beatons.

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3: E aí, gente, começamos super bem a nossa Quarta da Saudade, né? Sensacional com Biltons, Bry Adams e também Engenheiros do Havaí. Ah, coisa boa, hein? Que Quarta da Saudade maravilhosa. Ah, esse é o único programa que eu começo, já tem mensagens aqui desde as 5 da manhã. Pessoal já pegando a vez aqui, viu? É, rapaz. Alô, Nevinha, bom dia pra você, Nevinha, curtiu aí? É Bittons, Eliadson de Licadeiras, Luzimar, Rosa do Liberdade, professor Moralveira lá na Serra do Mel. Já coloco o áudio de vocês, Licélia, o Paulo do Santa Edelmira, o Anderson, Josimar, Marcão, vocês são demais, viu? Vocês são sensacionais. Bom, vamos às manchetes do dia, as principais notícias desta quarta, dia 10. Ó, o Brasil perdeu ontem, viu? Futebol feminino, que eu não gosto muito, né? É, do futebol feminino, eu não acompanho muito. Mas o Brasil foi superado pelos Estados Unidos ontem, 1-0 em Fortaleza, na Arena Castelão. É. Bom, ainda nas manchetes do dia, você conferindo aqui comigo. Deixa eu ver aqui as principais notícias do dia. Essa semana, agora já amanhã, né? Começa pra valer tudo, né? No Cidade Junina. De João Gomes ao Chuva de Bala. É a semana aí, começando o final de semana com o Mossoró Cidade Junina, com a sua programação maravilhosa, viu, gente? Todo mundo empolgadíssimo aí. Vamos curtir o Chuva de Bala, vamos curtir o Braulio Bessa. Hã? A gente promete movimentar a cidade com música e cultura. Sensacional! Bom, o trânsito terá alterações para o espetáculo Chuva de Bala em Mossoró, tá? As interdições na Avenida Alberto Maranhão começaram ontem já, na terça, e vai seguir durante o período de exibição do espetáculo. Os motoristas que circulam pela região central de Mossoró, vocês evitem, porque tá uma loucura ali, viu? Ali nas imediações da Igreja São Vicente, tá? As intervenções sempre na quarta, já hoje, a partir das 19 horas, período reservado para os ensaios da montagem. Já durante os dias de apresentação, os bloqueios serão antecipados para as 17. Então, o espetáculo será encenado nos dias 11, então, a partir de amanhã. 12, 13, 14, 17, 18, 19, 20, 21, 24, 25 e 26. Então, a partir de amanhã, o espetáculo Chuva de Bala. Hoje, a interdição a partir das 19 horas. E amanhã, a partir de amanhã, às 17. Fica ligado aí, tá bom? Eu tô vendo aqui uma manchete. Um homem foi preso após a ex-companheira denunciar estelionato sentimental de R$25 mil em Natal. Como é estelionato sentimental? É ser enganado? É ser enganado sentimentalmente. Mas como é que entra aqui os 25 mil? Eu tava procurando aqui na reportagem e não vi. Eu procurei aqui. A mulher disse que deve ter sofrido um prejuízo superior a R$25 mil. É um golpe de estelionato sentimental. Deve ser assim. Meu amor, como é que você tá? Tudo bem? Eu te amo. Me manda aí 5 mil. Faz um pix de 5 mil pra mim. É. Amor, você sabe que você é a única mulher da minha vida. Me manda um pix de 2 mil. Esse é o estelionato sentimental, é isso? Que coisa, né, rapaz? Gente, não dá pra cair nessa, viu? Sinceramente. Bom, mas também tem a questão da ameaça, né? Também aqui, vamos ver aqui como é que foi, a mulher teve que fazer essas coisas aqui, né? Por exemplo, ele tinha umas medidas, ele descumpriu as medidas protetivas de urgência e ameaçava muito a ex-companheira. Aí foi preso. Ah, tá certo então, tá explicado aí. É, ninguém sabe o que é que ele fazia com essa mulher ameaçando, né? O número de mortos em terremoto nas Filipinas subiu para 46, viu? É. Que mais as notícias do dia? Pronto. Graças a Deus, rapaz. Mossoró não teve mais, desde o dia 5, né? Não teve nenhum homicídio mais. Graças a Deus. Tomara que continue assim, né? Vamos torcer para continuar. Hoje não tem enquete. Hoje tem só saudade. O que temos para hoje? Saudade. Só saudade. É. O mais copiado. 5
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3: São 7:31, é hora do 105 News. 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Comando Marcelo Bessa. Olha, gente, um ataque a tiros deixou ao menos 12 mortos na África do Sul. A agressão aconteceu em Joanesburgo. Mais de 10 suspeitos são procurados pela polícia. O caso aconteceu na noite de ontem. Segundo a polícia local, uma caçada aos suspeitos está em andamento. O ataque ocorreu por volta das 23 horas e 10 minutos em uma

assentamento informal a leste de Johannesburgo. 8 homens e 3 mulheres foram declarados mortos ainda no local, enquanto um outro homem faleceu no hospital. Loucura, né? E a Câmara Municipal de Mossoró anunciou, está prevendo concurso com mais de 20 vagas para níveis médio e superior. O planejamento para o próximo concurso público da Câmara segue avançando com a etapa de elaboração do projeto que permitirá a criação dos cargos a serem preenchidos pelo certame. Segundo o vereador Genilson Alves, atual presidente da Câmara, a comissão especial do concurso deverá finalizar a proposta nos próximos dias e todas as etapas do certame, incluindo as nomeações dos aprovados, deverão ser concluídas ainda este ano. 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

0: Bom demais, hein? Sandra de Sá, Bye Bye Tristeza. Dá um giro aqui com o nosso WhatsApp. O nosso WhatsApp que bomba, né? 981050105. Meu amigo Paulo do Santa Edomira já tá aqui com a gente. Ah, que mais? Minha amiga Margarida pediu o som do Bon Jovi. Chico Mãozinho do Santa Helena, Chico.
1: Dá bom dia. Carlos.
0: Bom dia, meu irmão.
1: Seu amigo Chico Mãozinho do Santa Helena.
0: Fala, meu queridaço.
1: Meu amigo, hoje o clima tá pedindo só música romântica, né? Hoje é
0: isso?
1: Quarta da Saudade.
0: É?
1: Dá pra você botar aí pra seu amigo.
0: É.
1: Me dê motivo. Com Tim Maia.
0: Me dê motivo.
1: Tô aqui curtindo aqui, tomando um cafezinho, eu e minha namorada. E
0: aí.
1: Luciana.
0: Aí sim, viu?
1: Quero curtir essa música.
0: Tá bom, só meu querido.
1: E ela curtir.
0: Vou.
1: Esse clima gostoso.
0: Vou
1: nessa área que é show de bola.
0: Valeu, 105, Chico.
1: É nóis.
0: É nóis. Um abraço, meu irmão. Fernando Paiva, do Santa Helena, do Amossoró para Moldados. Nádia Maria, em Caraúbas. Meu amigo Gerson Nóbrega. Gerson, um abraço para você. Gente da melhor qualidade. Esse cidadão, viu? Gerson Nóbrega. Quem não conhece, né? Figuraça. Obrigado, meu irmão. Falou para Ico Tintas. É isso mesmo? Ico Tintas, a melhor de Amossoró. 105. Obrigado, viu? É, Nevinha pediu aqui o som do...
2: Bom dia, amigo Gilson.
0: Do Beatles.
2: Quarta-feira da Saudade, isso é bom demais, né?
0: É.
2: Quero ouvir uma música com os Beatles.
0: Pronto, é já curtiu aí, já curtiu, minha amiga. E aí, Araci, bom dia.
3: Bom dia, Gilson Cardoso,
0: bom
3: sou Araci.
0: Bom dia.
3: Estou no Bom Jardim.
0: Ô, minha amiga.
3: Uma ótima quarta-feira da Saudade pra nós.
0: Pra nós.
3: Gostaria de ouvir Matemática.
0: Peninha.
3: Com Peninha.
0: Vamos nessa. Vamos ouvir sim, viu, amiga? Bom dia. Oi, Anderson.
4: Bom dia, meu amigo Gilson Cardoso. Bom dia, Rádio 105 FM.
0: Fala, meu irmão.
4: Bom dia, Mossoró. O Anderson falando aqui do bairro Planalto 13 de Maio.
0: Fala aí, garoto.
4: Gilson, meu amigo, eu queria desejar um excelente dia a todos.
0: Ah, sim.
4: É, um dia abençoado. E deixar aqui uma reflexão
0: para
4: todos os ouvintes aí da Rádio 105. Não tenham medo, pois na vida tudo muda. Lutem como se nunca lutaram. Um abraço, meu amigo Gilson.
0: Valeu, meu irmão.
4: Toca uma música do Boy George pra mim.
0: Ah, Boy George.
4: Camilion.
0: Tá bom, então.
4: Tudo bom pra vocês, meu querido.
0: Valeu, meu queridaço.
5: Bom dia, meu amigo Gilson Cardoso.
0: Ô, professor.
5: Fala aqui é o professor Manuel Vieira, aqui da Vila Piauí.
0: Serra do Mel.
5: Hoje, na quarta-feira da saudade, eu queria ouvir Please Forgive Me.
0: Ah, tocamos já pra vocês.
5: O canadense
0: Brian.
5: A minha esposa, Mary Fatman.
0: Please Forgive Me.
5: E a todos os ouvintes desse belíssimo programa.
0: Tá bom, então.
5: É
0: obrigado.
5: 105.1, a melhor rádio de Mossoró.
0: Maravilha, professor. Muito obrigado.
6: Bom dia, Gilson. Oi.
0: Fala, amiga.
6: Quarta da saudade hoje, tá?
0: Começou pra matar
6: show, tudo. Viu?
0: Ah, coisa boa.
6: E quero ouvir uma música de Brian Adams,
0: Cristo Kevin. Ah, já rolou, já.
6: É para todos que estão na sintonia dessa rádio maravilhosa, que é a voz de Mossoró, sempre sinta firme.
0: Valeu!
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0: 7h48.
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5: Maravilha, então agora 7h54, estamos caminhando aqui para fechar nossa primeira hora da Quarta da Saudade, quarta deste 10 de saudade. Junho, meu amigo Sátaro. E aí, Sátaro, bom dia, meu amigo.
6: Maldinho, essa Quarta da Saudade, cara, bota aí, década explosiva, Summer Holiday, me lembro lá de Gomaré, cara, da década de 90, pulando lá em cima dos navios, cara. O nome do navio era Semar.
5: Semar.
6: Um abraço, tamo junto, tá bom de Mossoró.
5: Você era o marinheiro papai. Tá bom então, valeu Sátaro. Alô Juninho, e aí cara, bom dia.
7: Bom dia meu amigo Gilson, Juninho Rodrigues aqui do Costa Silva.
5: Fala meu irmão.
7: Gilson, dessa Quarta da Saudade, gostaria de ouvir a música Ruins Paradise com Phil Collins.
5: Tá bom, então. Valeu, Juninho. Um abraço
8: pra você. Bom dia, meu amigo Gilson. Aqui é a Léo dos Prazeres. Deixa eu colocar aí a noite com você pra curtir aqui na boa da quarta.
5: Certo. Bom dia, meu amigo Adalto.
9: Bom dia, Gilson Cardoso. Aqui é Adalto Taxista.
5: Fala aí, meu querido.
9: Na Quarta da Saudade, eu gostaria de ouvir Seu Jeito de Amar com Peninha.
5: Ei, gosto demais.
9: Amigão de Mossoró, 105.
5: Valeu, Adalto.
8: Bom dia, Gilson, mais uma vez.
5: Oi, amiga.
8: Do Xerém. Amigo, não era Please Forgive Me que eu ia pedir, era Heaven com Brian Adams.
5: Tá bom,
8: pra todos que estão sintonizados na boa de Mossoró.
5: Valeu.
10: Bom dia, Gilson. Aqui é Davi.
5: Oi, meu irmão.
10: Aqui Natal.
5: E aí,
10: hoje,
5: cara?
10: Trabalhando em Pipa. Um abraço aí pra vocês aí, toda essa galera de Mossoró.
5: Pipa, cara, rapaz, Davi tá em Pipa, tá ouvindo a gente? Essa é a boa de Mossoró, viu, Davi? Você pode dizer, eu tô ouvindo a rádio que é chamada de a boa de Mossoró. 105 FM. 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

0: Bom dia, Gilson Cardoso. Bom dia, ouvintes da FM 105 Santa Clara. Hoje, quarta-feira, dia 10 de junho, estamos vivenciando a décima semana do tempo comum. E agora vamos para o nosso momento do discipulado, ouvindo o Santo Evangelho. Aleluia, aleluia, aleluia. Fazei-me conhecer vossa estrada, vossa verdade me oriente e me conduza. Aleluia, aleluia, aleluia. O Senhor esteja convosco, Ele está no meio de nós. Proclamação do Evangelho de Jesus Cristo segundo Mateus. Glória a vós, Senhor. Disse Jesus aos seus discípulos: não penseis que vim abolir a lei e os profetas. Não vim para abolir, mas para dar-lhes pleno cumprimento. Em verdade eu vos digo, antes que o céu e a terra deixem de existir, nenhuma só letra ou vírgula serão tiradas da lei, sem que tudo se cumpra. Portanto, quem desobedecer a um só destes mandamentos, por menor que seja, e ensinar os outros a fazerem o mesmo, será considerado menor no reino dos céus. Porém, quem os praticar e ensinar, será considerado grande no reino dos céus. Palavra da salvação. Glória a vós, Senhor. Minhas irmãs e meus irmãos, para a nossa oração deste dia, contemplemos esse Jesus que não é um anarquista, não é um fora da lei, mas ele vem para dar o verdadeiro sentido à lei, que é a vivência do amor. Não é só o cumprimento de normas pesadas, mas entender que tudo se resume no amor a Deus e no amor ao próximo. É o amor que aperfeiçoa a lei, que dá realmente o verdadeiro sentido à mesma. Tenha um bom dia, fique com Deus e até amanhã, se Ele assim nos permitir.
1: Muito obrigado, Padre Crisanto Borges, com a gente todos os dias aqui no programa, sempre trazendo o Evangelho do dia. 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Olha, atenção, a cultura popular marca a noite de hoje no Mossoró, cidade junina, com a poesia de Braulio Bessa no Polo Poeta Antônio Francisco. Ainda será, ainda teremos também a apresentação de Cláudio Araújo, Forró Sem Nó e Gabriel Lima, a partir das 18 horas. E o trânsito na Avenida Alberto Maranhão, entre a Frei Miguelinho e Alfredo Fernandes, será interditado a partir das 19 horas para o último ensaio do espetáculo Chuva de Bala no País de Mossoró. A peça ocupa o adro da Capela de São Vicente e a partir de amanhã já tem espetáculo. As instituições privadas de educação superior interessadas em aderir ao processo seletivo do FIES referente ao segundo semestre devem acessar o sistema informatizado do FIES no módulo FIES Oferta. O prazo vai até às 23 horas e 59 minutos do dia 15 de junho, no horário de Brasília. O Brasil, futebol feminino, perdeu ontem jogo amistoso na Arena Castelão em Fortaleza, 1-0 Estados Unidos em cima do Brasil. 105 News, a notícia na medida certa. 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
4: 105.86. 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
5: Bom, onde você está ouvindo a Rádio 105 agora? A nossa Quarta da Saudade. Manda uma mensagem pra gente no 981050105. Alô, Humberto da Casa do Mel aí na 12 anos. Alô, Luiz Carlos, bom dia, amigo.
6: Bom dia, ministro da FM 105. Justo, na Quarta da Saudade, eu gostaria de ouvir qualquer música de Silvinho, tá bom?
5: Certo, cara.
6: Quer dizer, antiga, tá bom?
5: Tá bom, meu irmão.
6: Dos paredões, ok?
5: Valeu, Luiz.
6: Valeu, show.
5: Um abraço, meu irmão. Obrigado, hein? Dos paredões, vamos pra o Cidade Jardim.
7: Fala, Gilson, bom dia, Quarto da Saudade, os bloqueios de memória, hein?
5: E aí?
7: Vamos curtir aí o clássico da década de 80, hein? Pilion, Happy Children, essa só toca na Quarta da Saudade.
5: Você?
7: Na boa de Mossoró.
5: Você pega pesado, viu, Douglas? Um abraço, meu irmão. Socorro, bairro Paredões, um abraço pra você, o Davi Eduardo também, lá em Pipa, né? Tá curtindo a gente. Alô, Valma, bom dia, amiga.
8: Gilson, bom dia. Gilson,
5: bom dia.
8: Toca pra nós, John, com Vanessa da Mata e João Gomes. Um abraço, querido.
5: Beleza, valeu. Obrigado, hein? Bom, gente, é o seguinte, você tá aí. A galera que falou comigo aqui no WhatsApp, ela recebe um link, sempre que cumprimenta a gente, tem um link, bom dia e tal. Aí você faz o seguinte, você pega o link da rádio e passa aí pros seus grupos do WhatsApp, para todo mundo se conectar. Eu tenho muita gente conectada conosco na internet, então você pode falar comigo, dizer onde você está nos ouvindo. E você que está aí conectado, passa o link também para os seus amigos, tá bom? Maravilha? Vamos nessa!
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2: Ei, saudade! 8h18. Alô, meu amigo Adalto, taxista, eu sou no Peninha.
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0: 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Alô, Chico Bonzinho, bom dia pra você, meu amigo. Curtiu aí, né, do Tim Maia? Peninha, seu jeito de amar também na 105.
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0: 8h22 agora.
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2: São 8:30. 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E atenção, motorista, o trânsito na Avenida Alberto Maranhão entre a Frei Miguelinho e Alfredo Fernandes será interditado a partir das 19 horas para o último ensaio do espetáculo Chuva de Bala no País de Mossoró. Aí a partir de amanhã, às 17 horas, porque o espetáculo Chuva de Bala começa amanhã para o público. Hoje é o último ensaio, tá bom? Então, a partir de amanhã, as imediações da Igreja São Vicente serão interditadas às 17 horas. E a cultura popular marca a noite de hoje no Mossoró, na cidade junina, com a poesia de Braulio Bessa, lá no polo o poeta Antônio Francisco. Teremos ainda tudo isso a partir das 18 horas, que teremos ainda a participação, a apresentação de Cláudio Araújo e Forró Senó e Gabriel Lima. 105 News, a notícia na medida certa. O presidente da Câmara Municipal de Mossoró anunciou o planejamento, vamos dizer assim, para o próximo concurso público da Câmara Municipal. E, segundo o Genilson Alves, segue avançando a etapa de elaboração do projeto que permitirá a criação dos cargos a serem preenchidos pelo certame. Serão mais de 20 vagas para níveis médios.

0: Médio e Superior. Vem aí, concurso da Câmara Municipal, se liga. 105 News, um oferecimento Rebouças Supermercados, RN Peças e Mais Engenharia.
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2: 105 8:45.
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2: 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Alô, minha amiga Nailde Bezerra, no Dom Jaime Câmara, aqui na Erundina Cavalcante Nantes. Minha amiga Nevinha, bom dia,
5: bom
2: Nevinha.
5: Bom dia, meu lindo Giscardo.
2: Bom dia, Nevinha. Bom dia,
5: Antônio.
2: Ô, minha querida.
5: Da saudade, se você puder colocar a música.
2: Qual?
5: Grudos namorados, com os trepidantes. Chegando na minha
2: Você quer acabar com tudo, né? Viu?
5: Tá cheiro bom. Grande pra você, um bom dia.
2: Bom dia, Nevinha. Valeu, Nevinha.
6: Bom dia, Giscardo.
2: Oi, Rosângela.
6: Giz, coloca aí pra mim, Canteiros com Fagner.
2: Certo.
6: Pra curtir hoje nessa quarta maravilhosa, quarta da saudade.
2: Ei, coisa boa.
7: Bom dia, Giscardo.
2: Valeu, Rosângela. Oi.
7: Vai ser tornearia.
2: Oi, Bonilhos. E aí, cara?
7: Hoje, pra quarta da saudade, eu gostaria de escutar a Tina Charles.
2: Rapaz.
7: Valeu, meu amigo. Ofereci aí pra o brother, o pessoal da Alcina São Luís.
2: I love to love.
7: Valeu, tamo junto.
2: Valeu, valeu. Nailde, você quer vender passaporte, né, Nailde? Ah, minha amiga, Nailde, quero passaporte. Vai vender, amiga? Tá uma banca. Um abraço, querida.
5: Bom dia, Giscardo. Aqui é da Boa Vista, na Quarta da Saudade, na Rua do Nosso Arão.
2: Coisa boa. Oi.
8: Muito bom dia, meu brother, Giscardo. Bom dia a todos, né, Giscardo? Na Quarta da Saudade, eu queria escutar aí RPM. A Vurada, você quer o Paulo Barão do Parque, ok?
2: Valeu, valeu,
9: bom
2: meu
9: dia,
2: querido.
9: Bom dia, Cardoso.
2: Oi, Larinete.
9: Abolição 3.
2: Fala, minha amiga.
9: Peço que você toque a música, qualquer uma das músicas de Marisa Monte.
2: Ei, bom demais, Marisa Monte.
9: Pra curtir mesmo.
2: Tá bom, minha amiga.
9: E oferecer a vocês aí da Rai.
2: Obrigado, minha querida. Minha queridaça, Laurinete. Raimundo da Abolição 5 tá comigo também aqui. Rita Paiva, Santa Delmira. E o Cadu Santa Delmira.
9: Bom dia,
2: não, São Manuel.
9: São Manuel. Com o Dócio Manuel. Na Isso. Quarta da Saudade, gostaria de escutar a música Angel. Com João Secada.
2: John
9: pra oferecer meu irmão Lia,
2: cubano.
9: Minha irmã Maíra, a todos ouvindo da 105. Um abraço pra você também. Um abraço, viu?
2: Valeu, valeu.
9: Deus te abençoe. Sempre.
2: Obrigado, valeu, John Secada. Acho que é cubano, é isso.
10: Bom dia, Gils.
2: Oi.
10: Bom dia a todos os ouvintes da 105, na melhor quarta da saudade, viu?
2: Oi, Fernando.
10: Liga a voz.
2: Meu amigo Fernando Paiva.
10: Qualquer música trepidante que a nossa amiga pediu aí, beleza?
2: Tá certo.
10: Valeu, Gilson.
2: Valeu, valeu, um abraço.
11: Oi. Bom dia, Gilson. Bom dia, ouvintes.
2: Oi.
11: Gilson, eu quero ouvir uma de Fagner.
2: Ah.
11: Oferecer a minha amiga Patrícia, no Santo Antônio.
2: Tá certo.
11: Ah. E desejar um bom dia para todos. Maria Neuma da Silva, do bairro Pereiras.
2: Ô, Neuma, obrigado, querida.
12: Bom dia, Gilson Cardoso.
2: Ô, Zé Roberto.
12: Quarta da Saudade.
2: Fala aí, meu irmão.
12: Gostaria de ouvir qualquer música de Jessé.
2: Jessé.
12: Qualquer não, Porto Solidão, cara.
2: Vamos pro sorteio aqui. Demais. Valeu, então.
13: abraço.
12: Valeu, saudoso Jefé. Valeu, meu amigo.
2: Obrigado. Automecânica Júlio.
12: Então, bom dia.
2: Bom
12: valeu,
2: dia.
12: Show, como sempre, que programação.
2: Obrigado, meu irmão.
12: Valeu, então, valeu.
2: Bom dia. Bom dia. Zé Roberto na Automecânica Júnior, na Pousada das Terras.
14: Bom dia, Rio Cardoso, aqui é Sérgio Barroca.
2: E aí, Sérgio?
14: Passando a saudade aí, mano. E aí, um Elton Jones aí.
2: Ah.
14: Valeu, tenha uma boa quarta-feira.
2: Tá bom,

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1: Vamos nessa, gente. Tá rolando a nossa Quarta da Saudade por aqui. E você, tá nos ouvindo onde? Manda mensagem, vai. 98105-0105.

0: Secada, Angel. Ainda teve o clássico nacional do Fagner Canteiros, 105, e a nossa Quarta da Saudade. Agora tem notícias para você, 105 News, um oferecimento RN Peças, linha Diesel Mossoró, é com a RN Peças. 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Palco do jogo de abertura da Copa do Mundo entre México e África do Sul, que acontece no Estádio Azteca amanhã. A cidade do México está em festa por receber seu terceiro mundial, mas também convive com o caos. Obras em algumas das principais vias da capital mexicana, assim como no próprio Estádio Azteca e ao longo de todo o metrô, têm causado transtornos aos habitantes da metrópole. A esse cenário de reformas estruturais por toda a cidade, somam-se as manifestações recentes de professores que ameaçam a ordem esperada pela FIFA e pelas autoridades policiais locais para a abertura da Copa. Amanhã começa a Copa. E atenção, o Estádio Azteca se tornará o primeiro da história das Copas do Mundo a receber 3 edições do Mundial. Ó, aí sim. A Câmara de Mossoró promulga lei que estabelece prazo para que Caerne recupere vias após execução de obras. Rede Petro empossa nova diretoria para o biênio 2026-2028. Ainda nas notícias do dia, o trânsito terá alterações para o chuva de bala em Mossoró. Os motoristas que circulam pela região central de Mossoró, atenção, hoje é o último ensaio, então o trânsito será interrompido naquela área às 19 horas. Amanhã, mais cedo, a partir das 17 horas, porque afinal amanhã começa o espetáculo Chuva de Bala. E a cultura popular marca a noite de hoje no Mossoró, Cidade Junina, com a poesia do Braulio Bessa no Polo Poeta Antônio Francisco. 105 News, a notícia na medida certa. 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
3: 105.95.
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0: Cadê o Vitor aqui?
1: Bom dia, meu amigo Gilson, na Quarta da Saudade. Gostaria de escutar Grande no Japão e Alphaville.
0: Certo, cara.
1: Só curtir, meu amigo. Valeu, meu amigo. Bom
0: valeu,
1: dia.
0: Valeu, valeu, Vitor. Abraço pra você, Vitor. Alô, Hugo! Fala aí, Hugo.
2: Bom dia, Gilson Cardoso. Aqui quem tá falando é Hugo, taxista, aqui da Rua Coronel Grisélio Cício, Abolição 4.
0: Ah, maravilha, cara.
2: Mossoró, Fortaleza, diariamente.
0: Valeu.
2: Gostaria de ouvir uma música. É. Fábio Júnior, Linda Menina.
0: Boa, boa. Valeu, valeu, Hugo. Um abraço. Você sabe que a gente sorteia a música aqui, né? Dia de quarta. É. Ô, Gilson, bom dia. Quero ver o Ruge, é isso? Ah, Ana Duarte, bom dia, Ana. Tudo de bom pra você, muito obrigado, viu? 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
1: Maravilha, então, gente. 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

0: encontrei ela hoje na caminhada cedinho. Ela é do Planalto, né? Dona Sandra, bom dia, viu? Obrigado pela audiência aqui com a gente sempre, viu? Um grande abraço, amiga.
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0: 9:24.
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0: Bom, gente, 9:25, deixa eu dar um abraço aqui do meu amigo Alamo, lá da Noridente. Ah, rapaz, um abraço pra você, viu? Muito obrigado, cara. Noridente tá trabalhando lá, tá ele e os filhos, né? Sofia e Arthur, é isso? É isso, Alamo. Um abraço pra você, meu irmão. Obrigado, hein, Alamo. Sofia, um abraço, minha amiga. E o Arthur também, né? Galera da Noridente, o Alamo, meu amigo, um músico e tanto, hein, cara? É um músico e tanto. Valeu. Daniela Vieira, no Nova Betânia, bom dia. Eli Edson, bom dia pra você. E aí? Tudo bem, Eli Edson? Nailde, curtiu o som aí da Marisa Monte? Raimundo Nobolição 5, Isabel Cristina, Alto da Conceição. Pô, Paulo Sérgio Barrocas, galera, tá toda ligada aqui, ó. Na quarta.
5: Quarta da Saudade.
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0: Vamos lá do... É pra comer, não é assim, Luana? Hã? É pra comer, é lá na Frei Miguelinho. A Luana, dá o nome do pessoal aí. Tá trabalhando aí, preparando. Lá tem cuscuz. Ah, porque eu tô sem o Insta aqui, viu, Luana? Manda aí pra gente, tá? É pra comer lá na Frei Miguelinho. Muito bacana.
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0: E lá tem um cuscuz, né, Luana? Maravilhoso. É isso? Ah, coisa boa. Um abraço, tá, tem tapioca. O que mais? Escrevendo aí. Tipo TP, assim. Eu vou lendo aqui. Tapioca. Só delícia lá, né? Um abraço pra vocês aí, retransmitindo o nosso programa, né? Tá bom? A galera também que curte o nosso programa no centro da cidade, muito obrigado, viu? Tem um pão nordestino aí? Deve ser uma delícia o pão nordestino, né? Pão nordestino. Pão nordestino com carne de sol. Sanduíche natural. Rapaz. É pra comer. É, rapaz. Depois vamos fazer um sorteio aqui, viu? Sanduíche natural. Vamos fazer um sorteio depois aqui, Luana. Tá bom, Luana? Luana é multifacetada, é atriz, é tudo, é comerciante, é tudo, né, Luana? Um abraço, minha amiga. Boa sorte pra vocês, hein? Tudo de bom.
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são 9:32, senhora do 105 News, a notícia na medida certa. 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Vamos às notícias da manhã.

Câmara Municipal de Mossoró promulga lei que estabelece prazo para que a Caerne recupere vias após execução de obras. Rede Petro empossa nova diretoria para o biênio 2026-2028. Homem é preso por descumprir medida protetiva e ameaçar ex-companheira em Mossoró. Ainda nas notícias do dia, o trânsito, aliás, terá alterações para o espetáculo Chuva de Bala em Mossoró. Hoje é o último dia de ensaio e aquela área ali da São Vicente, da Igreja São Vicente, será interditada a partir das 19 horas. Amanhã, mais cedo, a partir das 17 horas. Câmara de Mossoró prevê concurso com mais de 20 vagas para níveis médio e superior. Braulio Bessa abre a programação do Polo Antônio Francisco nesta quarta-feira no Mossoró, Cidade Junina. E amanhã começa a Copa do Mundo. 105 News, a notícia na medida certa. 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
1: Que desbloqueio de memória esse aí com a Silvia Patrícia. Sua mãe, uma TV e um gato. E aí? Quero dizer isso pra namorada, hein? Bom, olha, teve o Phil Collins, o preferidaço da Luana.
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1: 105943.
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1: Maravilha, então, gente, é o seguinte, ó, você tá ouvindo a gente onde? Muitas pessoas estão conectadas nesse momento, tô vendo aqui na nossa rádio pela internet. Nós temos mais de uma dezena de portais de rádios da América Latina que retransmite a nossa programação, inclusive o Rádios Net, que é um dos principais, viu? Você pode ir lá no Rádios Net, Mossoró, Rádio 105. Aí, pode dar nota, inclusive, pra gente lá, viu? Tem a nota também. Dá uma nota boa pra gente. Você acha que a gente merece? Merece, né? Dá uma nota boa.
5: Meu brother.
1: Oi,
5: só agora que eu tô ligando o rádio. Eu fui pra um supermercado. E lá tava demorado demais. Tava sem internet, o fio foi torado. Tinha que a gente passar na maquinetazinha. Só agora que eu cheguei.
1: Mas tá valendo.
5: Pra botar minha música de roupa nova. Roupa nova. Aí, que eu agradeço.
1: Tá bom, minha amiga Célia. Outro queridaça.
5: Deus abençoe seu dia.
1: Amém.
6: Bom dia, minha amiga. Meu amigo Gilson Cardoso.
1: Oi, qualidade da Carlinhos.
6: E aí, meu garoto, se der tempo, acorda a saudade. Coloca um som pra mim de Guns N' Roses.
1: Rapaz.
6: Oferecer meu amigo Juvan, do Brisabá, meu amigo Jucas, me invoca no Jucas.
1: O comercial aí.
6: Os que estão conectados. É. Barco Universitário.
1: Maravilha.
6: Só as qualidades, as qualidades. Cuide, meu amigo Gilson Cardoso.
1: Carlinhos, você é figuraça, viu, cara? É, você participa, ainda tem um oferecimento aí, né? Os caras têm que patrocinar você pra participar. É isso aí, cara. Valeu. Valeu, Carlinhos. Um abraço, meu queridaço.
5: Bom dia, Gilson Cardoso.
1: Oi.
5: Bom amigo, um abraço.
1: Oi, Isabel.
5: Ótima manhã. Começada por Deus.
1: Amém,
5: viu? Da paz.
1: Coisa boa. Valeu, ó. Já eu vou sortear um passaporte Universal Parque do Brasil. É, você quer ganhar um passaporte Universal Parque do Brasil? Então manda nome completo agora pra mim. Vamos lá.
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5: Bom, gente, 9h49, meu amigo Marcão, rapaz, passei batido no Marcão aqui, cara, tá sempre com a gente, né, Marcão? Fala aí, meu brother!
6: Bom dia, Gilson, aqui é o Marcão da Alameda, diretamente da CLC.
5: Aí, rapaz!
6: Nessa quarta da saudade, eu gostaria de escutar a música do Simple Red, do Star. Rapaz. E gostaria de oferecê-la para todos os funcionários que fazem parte da CLC Construtora. 105 FM, a boa de Mossoró.
5: Valeu, Gilson. Valeu, Marcão. Obrigado, cara. É, rapaz, passei batido com você aí, né? Aí não dá, né, cara? Aí não pode. Aí não pode, Marcão. Valeu, meu irmão. Já, já.
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3: Vamos lá, gente. 9h54, tô indo embora. Obrigado pelo carinho, pela amizade, audiência. Que manhã linda, maravilhosa nós passamos, né? Ah, continua amanhã da 105 com Jackson Lira. Alô, minha amiga Maria Neuma, no bairro Pereiros. Ganhou o passaporte Universal Parque. O parque tá pertinho aí, né? Agora você pega o passaporte comigo aqui no horário das 7 às 10 da manhã. Maravilha? Alô, Marcão, cara. O som do Simple Red pra fechar bem o nosso programa.

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3: Na boa de Mossoró, 9:57.
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1: Epa! Bom dia, bom dia, bom dia, bom dia, meu povo! Ó, chegando aqui em mais uma manhã maravilhosa, depois do brother Gilson Cardoso, agora chega com Jackson Lira no painel 105, tá bom? Vamos que vamos, começando por aqui mais um painel.
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1: Bom demais, hein, gente? Só musicão aqui na número 1 em qualidade musical, desejando a você uma ótima manhã. Obrigado pela audiência e sintonia. Intervalinho, eu volto na sequência em nome sempre do Atacadão, seu parceirão, Baratão das Ferramentas, Loja Panelas Freitas e Universo AGV. Eu volto já.
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1: Na boa de Mossoró, 10h22.
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1: De volta na Boa de Mossoró. Bom demais ter você aqui na nossa programação. Obrigado pela audiência e sintonia, minha gente. Bora de mais músicas?

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1: Maravilha! Bom demais, hein, minha gente? Essa é a número 1 em qualidade musical. Vamos ao intervalinho, a gente volta na sequência trazendo muito mais. Sai daí não, é um Pelá e Outro Cá.
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1: Na Boa de Mossoró, 10h42.
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1: De volta na boa de Mossoró, agradecendo a sua participação, agradecendo a você que tá mandando mensagens, meu amigo George lá de Areia Branca, Gilvan lá no Santa Delmira também ouvindo a gente, Helena Oliveira também acompanhando, obrigado pela audiência, obrigado pela sintonia de sempre. Agora, bora de mais música!

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1: Maravilha, hein, gente? Finalizando aqui a nossa primeira hora nessa programação pra lá de especial. Obrigado pela audiência. Você, meu amigo, tá dando carona aí no seu carango. Obrigado também pela companhia, tá bom? Intervalinho, eu volto já.

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1: Na boa de Mossoró, 11 horas.
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1: Já de volta, virando aqui para nossa segunda hora de programa, segunda hora de painel. A gente agradece demais a sua participação. Obrigado, tá? 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Bora de mais músicas agora aqui na Boa de Mossoró.

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1: Maravilha! Intervalinho, eu volto na sequência trazendo muito mais em nome sempre do Atacadão, seu parceirão, baratão das ferramentas, atendimento que faz a diferença. 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Intervalinho, eu volto já.

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1: Não demora, a gente volta já.
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3: 105-11-21.
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1: Bom demais, hein, gente? Essa é a número um em qualidade musical. A gente agradece a sua participação, a sua audiência. Por aqui também acompanhando a gente, toda a turma lá da Ilicadeiras. Meu amigo Eliedson, um abraço pra vocês aí. Bom demais ter vocês aqui também. Quem também tá por aqui, meu amigo Tatu. Alô, Tatu! Obrigado pela audiência também, viu, garoto? Bora de mais músicas aqui, ó.

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1: Bom demais, essa é a programação número 1 em qualidade musical. Agora, intervalinho, eu volto na sequência trazendo mais participações e você aqui com a gente, beleza? Sai daí não, é um Pelé e outro cara, a gente já volta com tudo.

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1: 105-11-42.
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1: De volta aqui na Boa de Mossoró para o nosso último bloco de hoje. 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
1: Bom demais, minha gente. Obrigado pela audiência, obrigado pela sintonia. Na sequência, tem Flash 105 com Fábio Oliveira. E a gente com certeza se encontra amanhã aqui em mais uma programação da boa. Tá, meu povo? Faz o seguinte: na sequência, eu já disse Flash 105. E aí você vai ficar numa boa companhia. 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A gente se encontra amanhã aqui na número 1 em qualidade musical. Pense sempre positivo, pensamento positivo abre qualquer porta. Ó, cheiro no coração. Fui!
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3: Marisa Monte é uma das cantoras mais influentes da MPB contemporânea, com mais de 40 anos de carreira, marcada por inovação e versatilidade musical. Sua importância reside na fusão de gêneros como samba, bossa nova, pop e erudito, renovando a música brasileira e inspirando novas gerações. Marisa estreou nos anos de 1980 com álbuns como MM, de 1989, que vendeu 1 milhão de cópias, e seguiu com sucessos como Mais, de 1991, e Verde Anil Amarelo Cor-de-Rosa e Carvão, de 1994, certificados multiplatina. Ela estudou canto lírico na Itália e integrou raízes do samba da Portela, criando um som único que transita entre o tradicional e o moderno. O projeto Tribalistas, com Carlinhos Brau e Arnaldo Antunes, lançou álbuns em 2002 e 2017, que venderam milhões e ganharam Grammy Latinos, promovendo tolerância e diversidade cultural. Essas parcerias reforçaram sua role como catalisadora de renovação na MPB. Marisa Monte foi eleita a 11ª maior cantora brasileira pela Rolling Stone Brasil. Marisa acumula aí 16 Grammys Latinos, prêmios Multishow e títulos de doutora honoris causa pela USP em 2024. Eu sou Aline Linhares e este é o Tempo Vivo, aqui na 105 FM.
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2: Fábio Oliveira. 105 FM, meio-dia pontualmente. Salve sintonia. Estamos juntos a partir de agora para mais uma edição do Flash 105. O seu mais tradicional programa de flashback do Rio Grande do Norte. Mais gostoso, a gente viaja aqui, longas viagens mesmo existem aqui para você durante uma hora. A gente vai através de décadas com músicas que marcaram momentos, pessoas, lugares. Músicas que fazem a gente relaxar. A gente canta, a gente curte, a gente relembra. 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Você pode participar pelo 981050105, pedir tua música, o teu alô, fazer o programa com a gente. Mais um dia, hoje uma quarta-feira, dia 10 de junho de 2026. O nosso Flash 105 já está no ar e eu não vim o mundo a passeio, eu vim para comunicar.
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0: Por mais que as coisas aconteçam de forma diferente, por mais que duvidem de você, ou você mesmo duvide de si, a história, sabe quem conta a história direitinho? É o tempo.
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0: Pense nisso. O tempo cura feridas, o tempo mostra verdades. O tempo é senhor. 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

Elton John, I Guess That's Why They Call It Blues. Aqui você ouve muito mais música gostosa, músicas que massageiam a alma e os tímpanos, só na boa. 105.

E assim começamos mais uma edição do Flash. Você curtiu o som dos Beatles, Something. Antes, Chicago com If Leave Me Now, 1976. A gente volta já pra mais. Depois do intervalo tem sequência do seu Flash 105.

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2: 105, meio-dia e 22.
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Na 105, o som do P.A.D., I Won't Let You Down, 1982. Abraço, Beto, São Bernardo, Campo São Paulo. Guma da Ilha ouvindo a gente. Obrigado, Fábio Júnior, Brejo do Cruz, Paraíba. Simara, Bom Jardim, Charlinho no Centro, Rosanete, Abolição 4, George, Areia Branca. Curtindo agora o som de In Excess. Never Tears Apart, 1988. Araci Bom Jardim, Jean Pintor, Helena Oliveira, Luiz Ventura, Oliveira em Recife, Jorge.

0: 7:05, dose dupla de Nexus com By My Side, Never Tears Apart, 1988.
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0: Boa tarde, Araci, Bom Jardim, Jean Pintor. Oi, boa tarde, Nevinho Sinelli, Aeroporto 2. Neta Souza, Sítio São José. Fátima Moreira, Eliette, Nova Betânia. E o Rop.

Na 105, o som do Paul McCartney, No More Lonely Nights. Linda, linda, linda música. E o Rob com Tomorrow, 1988. Só viagem, hein? Preparação daqui a pouquinho tem o nosso teletema. Abraços, beijos e queijos. Minha audiência querida na Vinha Santo Antônio. Wilson, motorista da Alfessa, Joselma, Aeroporto 1, Célia Lima, São Manuel. Roberto Troia, também com a gente, José, aqui no Costa e Silva. A gente volta já com muito mais e o nosso teletema na última parte do Flash 105.

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2: 105, meio-dia e 43.
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2: Já estamos de volta com o nosso Flash, nessa parte final, trazendo para você duas musiquinhas no Teletema. A gente gosta dessa parte, né? Tem muita gente que curte, inclusive aos sábados tem um programa, né? De 1 às 2, Teletema com Léo Júnior. Simbora, a gente vai primeiramente com a música do Pure Etc, com Glory of Love. Essa música da novela Hipertensão, 1986. E depois da novela Mandala, 1987, um ano após, tem o som do Glenn Medeiros, Nothing's Gonna Change My Love For You. Vamos embora, que o Teletema está no ar.
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0: Na 105 é bom demais. Dilma Freitas ouvindo a gente, Zé Maria também, Roberto Troia, no Costa e Silva, José.
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0: De 1987, Suzane Vega com Luca, na nossa faixa bônus do Flash 105. Foi pra conta mais um, hein? Você curtiu ainda Santana com Samba Pati? Flash 105 fica por aqui, volta amanhã, meio-dia. Produção e apresentação de Fábio Oliveira. Eu continuo contigo e você comigo até as 2 horas no nosso estúdio a seguir. Sai daí não, que é rapidinho. A gente volta já já. Ah, finalzinho aqui, abraço pro Matheus e Sinaro, ouvindo a gente na Abolição 4. Ouvintes de carteirinha aqui do nosso Flash 105, aliás, de toda a programação da Boa de Mossoró. Tem bom gosto musical. Eliette Chagas Paredões também, Rosângela BH. Valeu, turma boa do meu coração, a gente volta já já.
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0: 105, 1 e 5.
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1: Show, estamos juntos. Até as duas, eu contigo, você comigo. Onde quer que você esteja ouvindo a gente, muito obrigado pela audiência.
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1: Simbora, Mossoró querida. Meu planeta maravilhoso, você que nos ouve pela internet, valeu pela audiência. Todo dia, toda hora é hora, o momento é esse agora de curtir música

Jota Quest, o que eu também não entendo. Vanessa Carlton com a Thousand Miles. Pra você, muito mais sucesso. Tá demais gostosa da FM, não há. Só em 105,1. Vem com a gente, vem.

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1: Nem tudo é como você quer, nem tudo pode ser perfeito.
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1: Pode ser fácil se você ver o mundo de outro jeito.
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3: 105, 1:20.
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105, tocando Capital Inicial, não olhe pra trás. Oi, Edson Nova Betânia. Fala, Leocar Paredões. Show de bola, obrigado pela audiência.

0: Kelly Smith era uma vez 2017. Skank Dose Dupla, Sutilmente Resposta.
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0: 105 1:38.
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0: A gente começa com 1992, novela Despedida de Solteiro, W com Please Don't Go. Na sequência de Sol de Verão, 82, tem Baby Need Your Love.

0: Final de mais um Estúdio 105. TNT pra você, pra fechar aqui muito bem, de 1988. A irmã do Dr. Robert. Na sequência, Bárbara Tavares e o Estação 105. E aí, foi bom pra você? Vamos repetir amanhã, né? Combinado, nesse mesmo bate-horário, mesmo bate-canal. Eu contigo, você comigo, o melhor ouvinte do mundo. Beijo e queijo a todos.
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0: Relaxa, a gente se fala. Fecha o programa ao som de R.E.M., Losing My Religion. Eita, tarde boa. Como diria um ouvinte, oh, rádio boa essa. Bom demais, não? Show, beijos.

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3: 1h57.
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0: São 2 horas pontualmente agora. Muito boa tarde para você, ouvinte da Rádio 105 FM. Seja sempre muito bem-vindo aqui na Boa de Mossoró, junto com a gente, nesta tarde de quarta-feira. Hoje é 10 de junho de 2026. E você que está junto conosco, ligado, acompanhando a programação da Rádio 105, seja muito bem-vindo. Iniciando nossa Estação 105 de hoje, agradecendo a você, ouvinte da Boa de Mossoró, que acompanha o nosso programa, que sintoniza, curte as canções e, claro, interage também junto com a gente. Você pode enviar sua mensagem para o 981050105, pedir sua música, confirmar sua audiência e mandar o alô para a turma. Fala pra gente de onde você está ouvindo a nossa programação. E também você sabe que pode ouvir a 105 através da internet, não apenas através do rádio, mas na internet pro mundo todo. O nosso site para você acompanhar a programação da rádio é o fm105mossoró.com.br. Tem também os aplicativos de rádio, tem a sua Alexa, sintonize a programação da Rádio 105 e acompanhe junto com a gente as melhores músicas e os melhores estilos, porque música boa você ouve aqui na Boa de Mossoró.
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Agora são 2:12. Você ouvinte 105 que está acompanhando a gente aqui no Som da Boa de Mossoró, seja sempre bem-vindo. A turma já está interagindo comigo, mandando mensagens. Quero abraçar minha amiga Nailde Bezerra, ouvindo a gente, ligada aqui conosco no Som da Boa de Mossoró, aqui no bairro Dom Jaime Câmara. Um grande abraço, obrigada pela sintonia junto com a gente. Também aqui conosco nessa tarde, chegando sempre pontual, meu amigo Jorge Cabeludo, acompanhando o Som da 105, Raimundo Oliveira também está ouvindo a gente. Hoje está no trabalho, mas está ligado. Agradecer também o seu Samuel aqui no bairro Dom Jaime Câmara, ouvindo a nossa programação. Obrigada pelo carinho da companhia. Agradecendo também o Emídio, a turma da Lisboa Móveis, a Helena no Valfredo Gurgel, minha amiga Vânia no Santo Antônio, a Araci no bairro Bom Jardim, e mandar um abraço também para o meu amigo José Roberto, a turma aí da JR Automecânica na Pousada das Termas, sempre com a gente. Agora são 2:13. O som da Marrom Alcione, depois do prazer.

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3: 2h23.
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Na boa de Mossoró, são 2h34 agora. Você que está acompanhando a gente, ouvindo a nossa programação na sua casa, no seu trabalho, nos dando aquela carona no carro, e quem nos acompanha em qualquer lugar do mundo, ouvindo a nossa programação através do site fm105mossoró.com.br. Agradecendo aqui o carinho da audiência, a turma da Icor Tintas, ouvindo sempre a gente, ligados aqui na boa. Meu amigo Francisco Moura tá no Grande Alto de São Manuel acompanhando o nosso programa. O Gurgel Júnior, no bairro Abolição 1, também tá por aqui confirmando a sintonia. Mandar um grande abraço, quero aqui agradecer o carinho da sintonia. Maria Luísa tá ouvindo o nosso programa no bairro Nova Betânia. Hoje, aniversariante é sua nora Aline e o filho Tiago. Deus abençoe vocês, muita saúde, muita paz e tudo de bom em mais um ano de vida. Muita festa, né, minha amiga Maria Luzia, ouvindo a gente aí no bairro Nova Betânia. Também acompanhando a nossa programação, a Simara, no bairro Bom Jardim. E abraçar meu amigo Alex, lá no bairro Pereiros, sempre com a gente. A Aracita, no Bom Jardim, abraçando José Irivan, lá em José Cabelos, no Alto de São Manuel. O Gurgel Júnior, no Abolição 1. E a turma lá em Grossos, no Alagamar, sempre na sintonia aqui junto com a gente. Maria Bethânia, explode coração.

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1: São 2h41.
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Na boa de Mossoró, são 2h51. Agradecendo aqui o carinho da sintonia, a turma que está enviando mensagens para o nosso WhatsApp, participando junto com a gente do nosso Estação 105 nessa tarde. Muita gente aqui comigo. Quero agradecer o meu amigo Gilvan Silva, que está no Santa Delmira, ligado aqui na boa de Mossoró, acompanhando sempre a gente. O Moisés Moura está no aeroporto, acompanhando aqui o som da 105. A minha amiga Neta Souza, no sítio São José, também está ligada. O Eli Edson, Nova Betânia, o Josimar Aquino, bairro Belo Horizonte. Agradecendo também o Damião dos Canudinhos, no bairro Bom Jardim. Um grande abraço, obrigada pela sintonia. Quero também agradecer aqui o carinho da sintonia, o meu amigo Sátaro, que está aqui ouvindo a nossa programação, sempre acompanhando a gente. A Nevinha, lá no bairro Santo Antônio, está acompanhando a gente. Acompanhando sempre, né? E curtindo a nossa programação. Um abraço, minha querida. Obrigada pela audiência sempre conosco. E você que está na sintonia aqui do nosso Estação 105, pode também mandar sua mensagem no 981050105. E até às 4 horas da tarde nós estaremos juntos trazendo para você os grandes sucessos da música brasileira e mundial. Fique ligado, acompanhe, participe junto com a gente aqui na Boa de Mossoró. Também com a gente a minha amiga Simara, no bairro Bom Jardim, ligada e ouvindo aqui a programação da 105 FM. Um grande abraço.

Demais, Engenheiros Infinita Highway. Meu amigo Pedro tá ouvindo a gente lá em Salvador, Bahia. Ele que é carreteiro, tá no momento do descanso e só curtindo a boa de Mossoró. Obrigada, Pedro. Um abraço para você e aos baianos que curtem a nossa programação. Grande abraço. Valeu pela companhia. Chegando o som do Ney Mato Grosso. Poema.

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1: 3:02.
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0: Pro meu amigo Sátaro, acompanhando a gente sempre, né? Ligado aqui na Boa de Mossoró, ligado e curtindo a nossa programação. Grande abraço, minha amiga Janete, lá no Jardins do Planalto, ouvindo sempre a nossa programação, abraçando suas irmãs Juraci, Jurandi, Sofia, lá nos Paredões, Dona Dudu, seu João, no Abolição 4. Meu amigo Daniel Gomes também tá por aqui confirmando a audiência, o Canindé Medeiros na CL Bike Service do Planalto, o Evanilson Nascimento na EIC Tornearia, a turma toda ligada. Meu amigo Guma, na Ilha de Santa Luzia, também tá com a gente. Alô, Charlinho, a turma aí de Sueli, Moda Íntima, ouvindo e acompanhando a gente. Obrigada pela sintonia sempre. E você que tá na sintonia aqui da Boa de Mossoró, mande também sua mensagem pra gente. Participe aqui do nosso programa, enviando mensagens para o 981050105 981050105, para você, ouvinte, poder falar pra gente de onde você está sintonizando, né, a nossa programação, e pedir também a música que você tá afim de curtir.
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0: Demais o som do Aerosupply, agradecendo o carinho da audiência. Alô, meu amigo Mauro, Luiz Mauro no Santo Antônio, acompanhando sempre a gente, um grande abraço. 5 FM.
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0: Se ligue na hora certa, 3h20.
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Na boa de Mossoró, tá aí o som dos Paralamas do Sucesso, Lanterna dos Afogados. Você é ouvinte que tá ligado com a gente, acompanhando aqui a nossa programação. Super abraço, obrigada aí pelo carinho da companhia e audiência. O Nilton tá ouvindo o nosso programa, acompanhando a gente. A turma da Brasisal tá ligada conosco. O Fabrício, Renato, Berg, Inácio, Emerson, Everaldo, Gil, Denísio e também abraçando sua esposa Rejane. Minha amiga Vilma Couto, também na sintonia do nosso programa. O Roberto Troia, no Grande Alto de São Manuel. Minha amiga Rosanete, no Abolição 4. A Ivanosca Gurgel, no Alto da Conceição. Mandar também um abraço para o Francisco Moura, no Alto de São Manuel. E agradecer o Luiz Carlos Soares, hoje trabalhando, mais ligado com a gente, acompanhando aqui o programa. Também o Toninho Moura, que está lá no Ceará, ligado com a gente, né? Ouvindo a programação da Boa de Mossoró através da internet. Sempre ligado e curtindo aqui o som da 105 FM. Um grande abraço, obrigada pela companhia, sempre conosco aqui na Boa.

Você que está acompanhando a programação da FM 105 nessa tarde, se ligue na hora certa, são 3h33. Você que está ouvindo a nossa programação, onde quer que você esteja, muito obrigada por escolher passar esse momento da tarde junto com a gente aqui no nosso Estação 105, né? Você é o convidado de honra dessa nossa viagem musical todas as tardes, das 2 às 4 horas, trazendo sempre os grandes sucessos da música brasileira e mundial. Agradecendo a você que ouve a nossa programação através da internet no mundo todo. FM105Mossoró.com.br. Acompanhe a nossa programação. Nós estamos 24 horas por dia tocando para você música de qualidade. Quero também mandar um abraço à turma lá no centro ouvindo o nosso programa, meu amigo Eider Barbosa, sempre acompanhando a gente na sintonia aqui no Som da Boa. Quero agradecer o Eider, Emília, Éder, Eric, toda a turma que acompanha a nossa programação lá em Barbosinha, ouvindo sempre a gente durante o trabalho. A gente agradece essa companhia. O som da Joana, A Vida Virou Paixão.

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2: São 3h39.
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Hora certa, são 3h54, reta final do nosso Estação 105, agradecendo a você o carinho da audiência e a sintonia. Manda um abraço aqui, meu amigo Denilson, tá ouvindo a gente no Aeroporto 2, acompanhando o nosso programa. O Eliedson Nova Betânia, também agradecer o carinho da companhia e a audiência, meu amigo Guma, na Ilha de Santa Luzia. Abraçar o Genildo Félix, ouvindo sempre a gente, lá na Toca do Gambá, no bairro Bom Jardim. Ele que manda aí aquele abraço para nossa querida Mariane, filha de Guma, trabalhando a turma lá na Terra Sal, acompanhando o som da Boa de Mossoró. Abração para vocês e um ótimo trabalho. Na sequência, você acompanha o programa MPB na 105, com Léo Júnior. Eu volto amanhã às 14h com mais pra você aqui na Boa de Mossoró.

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2: 105 FM, em Mossoró, 3:58.
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1: Rádio 105 FM, na cidade mais bonita do Brasil, pontualmente 4 da tarde. Boa tarde, 105. E aí, tá tudo bem com você? Eu espero que sim. Já estava, com certeza. Vocês estavam acompanhando Bárbara Tavares no Estação 105, trazendo o melhor da programação musical aqui na Boa de Mossoró. E comigo, Léo Júnior, até às 6 da tarde. A sequência e a cadência continuam a mesma, com o padrão 105 de ser. A única diferença é que a gente pinta exclusivamente de verde e amarela as ondas através do dial e também do fm105mossoró.com.br. A apoteose da música popular brasileira a partir de agora aqui na Rádio 105. Qual o seu artista preferido? Qual a sua localização? Envia pra gente pelo 98105-0105. Hoje é quarta-feira, dia 10 de junho de 2026. A nossa tarde, a mais tradicional, a mais amena tarde do FM em Mossoró, é aqui na 105 FM. 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Prepara o café e também vem relaxar comigo aqui na 105 FM, porque está no ar o Música Popular Brasileira na Boa de Mossoró.
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1: E a gente já começa com o talento do Ed Mota e a música Fora da Lei. Essa é a cara do Ed, né? O Ed que tem uma trajetória musical fantástica. É um músico de primeira linha, é poliglota e vai tocar aqui na 105.

0: 105 é bom demais. Alcione, Estranha Loucura, 14 Bis, Planeta Sonho, Tim Maia, Carinhos, Ed Mota, Fora da Lei. O nosso primeiro bloco aqui no Música Popular Brasileira, na 105 FM. O melhor fim de tarde, o mais tradicional, você escuta aqui na Boa de Mossoró, que tem um oferecimento de Fórmula Certa, Grão Potiguar e Supermercado Mais Fácil. Renata e Cristina estão no centro, trabalhando e ouvindo a Boa. Daqui a pouco a gente volta.
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0: Rádio 105, 4:21.
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1: A partir desta quinta-feira, equipes da Secretaria Municipal de Segurança Pública, Defesa Civil, Mobilidade Urbana e Trânsito, a SESDEM em Mossoró, vão percorrer as ruas e estradas do município para capturar animais de grande porte, como cavalos, bois e jumentos, que circulam sem supervisão. O trabalho acontece em parceria com a Polícia Rodoviária Federal, que cede apoio nas BRs que cortam o município. Após o recolhimento, os animais são encaminhados para local apropriado, onde permanecem à disposição dos proprietários, conforme o

0: A parceria com a Polícia Rodoviária Federal amplia o alcance da fiscalização, enquanto as equipes municipais atuam dentro do perímetro urbano. Os agentes federais concentram esforços nas rodovias sob sua jurisdição. Luiz Correia, diretor executivo de Trânsito e Mobilidade Urbana, explica que a operação não acontece de forma aleatória. A secretaria elabora um calendário mensal, definindo quais bairros serão vistoriados a cada semana. O objetivo é cobrir toda a cidade ao longo do mês, evitando que determinadas regiões fiquem desassistidas. Notícia importante sobre a mobilidade urbana aqui em nossa cidade.
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2: Rádio 105, agora em Mossoró, 4h43. Abraçando quem nos abraça, quem está conosco no melhor fim de tarde do Rádio Mossoroense, interagindo pelo 981050105. Gilvan Silva, Santa Delmira, Eli Edson e Daniela, Nova Betânia, Aracino, Bom Jardim, Gurgel Júnior, Abolição 1, Evanilson Nascimento, também na sintonia da Boa de Mossoró. E você aí do outro lado, alô Renata, que está em Natal, ouvindo pelo fm105mossoró.com.br. E você que está no dispositivo Alexa, também receba o nosso abraço. 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O sorteio vai acontecer na próxima sexta-feira. Agora a gente vai para um breve intervalo. Eu conto com a sua audiência, com o seu carinho, com a sua participação. E se você passar um cafezinho, eu prometo também que eu vou curtir a valer. Daqui a pouco a gente volta.
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2: Rádio 105 em Mossoró, 4h45.
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Gonzaguinha, Lindo Lago do Amor, Boca Livre, Quem Tem a Viola, Marcos Viana, A Miragem. 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
2: Marisa Monte é uma das cantoras mais influentes da MPB contemporânea, com mais de 40 anos de carreira, marcada por inovação e versatilidade musical. Sua importância reside na fusão de gêneros como samba, bossa nova, pop e erudito, renovando a música brasileira e inspirando novas gerações. Marisa estreou nos anos de 1980 com álbuns como MM, de 1989, que vendeu 1 milhão de cópias, e seguiu com sucessos como Mais, de 1991, e Verde Anil Amarelo Cor-de-Rosa e Carvão, de 1994, certificados multiplatina. Ela estudou canto lírico na Itália e integrou raízes do samba da Portela, criando um som único que transita entre o tradicional e o moderno. O projeto Tribalistas, com Carlinhos Brau e Arnaldo Antunes, lançou álbuns em 2002 e 2017, que venderam milhões e ganharam Grammy Latinos, promovendo tolerância e diversidade cultural. Essas parcerias reforçaram sua role como catalisadora de renovação na MPB. Marisa Monte foi eleita a 11ª maior cantora brasileira pela Rolling Stone Brasil. Marisa acumula aí 16 Grammys Latinos, prêmios Multishow e títulos de doutora honoris causa pela USP em 2024. Eu sou Aline Linhares e este é o Tempo Vivo, aqui na 105 FM.
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3: 105 FM, em Mossoró, 5 e 3.
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105 FM, música boa e popular brasileira no melhor fim de tarde do Rádio Moçoroense. Roberta Campos levou um abraço para o Arnilton Júnior, Valéria e Esther, que estão no Monte Olimpo ouvindo a 105. E agora o Roberto Troia, em Alto de São Manuel, vai ouvir o Zé Ramalho e a frenética música Frevo de Mulher. Boa tarde, 105!

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1: Rádio 105 em Mossoró, 5:21 agora. Você ouviu? Maria Rita, Não Deixe o Samba Morrer. Fagner, Vaca, Estrela, Boi Fubá, Zé Ramalho, Frevo de Mulher, aqui na Boa de Mossoró. O seu melhor fim de tarde no Música Popular Brasileira, que vai ao ar de segunda a sexta-feira, sempre a partir das 16h, logo após o Estação 105 com Bárbara Tavares. Eu sou Léo Júnior e temos mais 40 minutos juntos aqui na 105 FM, você aí do outro lado, ouvindo o seu artista preferido da música popular brasileira, pedindo aqui na Boa de Mossoró. Um abraço para Flávia e também o Salles, que estão nos ouvindo em Caraúbas. Obrigado aos dois pela sintonia, uma ótima tarde. A sintonia boa da 105 alcançando os municípios vizinhos. A gente deseja uma ótima tarde e gratidão pela sintonia aqui na Boa de Mossoró. Um abraço também para a Elisângela, que está sempre na sintonia na Ilha de Santa Luzia. E também a Marta, que escuta a 105 FM no bairro Sumaré. Obrigado pelo carinho. Nossa programação, um breve intervalo. 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
1: Rádio 105, 5:23.
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0: Rádio 105, a viagem Roupa Nova. Alô, Vânia, Santo Antônio, Sarinha, um beijo no coração. Obrigado pela sua sintonia.
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0: boa de Mossoró, você ouviu Jorge Versilo, Toquinho e Roupa Nova. É o Música Popular Brasileira, o melhor fim de tarde do rádio mossoroense, aqui na Boa de Mossoró. É um breve intervalo, daqui a pouco estaremos de volta. 105
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2: Rádio 105, 5:41.
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1: Rádio 105, você ouviu o Tavito e também a Sandra de Sá, que levou um abraço para o Marcos, que está no trânsito da nossa cidade, ouvindo a 105 FM, e daqui a gente manda um abraço. Obrigado pelo carinho da audiência. O Música Popular Brasileira da 105 de hoje está chegando ao fim. Amanhã, a partir das 4 da tarde, logo após, a minha amiga Bárbara Tavares com Estação 105 tem o Música Popular Brasileira, aqui na Boa de Mossoró. Na sequência, Bíblia, Deus com a gente e logo após, o programa Reflexão. 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A todos, um excelente fim de tarde, uma ótima noite. Fiquem com Deus, com as bênçãos de Santa Clara, Padre Sátiro Cavalcante Dantas. Um beijo enorme no coração, vou deixando a minha última, Paula Toller e Companhia Limitada. Kid Abelha com a música Virgem, perdão. Na 105 é bom demais.

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Olá, meu irmão, minha irmã. Graça e paz para você e toda a sua família. Que o Espírito Santo nos ilumine, ensinando-nos a viver a plenitude do amor e colocando em prática tudo o que aprendemos de sua palavra. Invoquemos a luz do Espírito Santo para que abra as nossas mentes e corações ao acolhimento da palavra do Senhor. Ó Espírito Santo, tu que habitas, tu que falas, rezas e ages em mim, abra-me à palavra, que a minha mente e o meu coração sejam o terreno bom onde a semente da palavra possa germinar, crescer e frutificar, para que a minha vida seja transformada. Amém. Hoje, dia 10 de junho, a liturgia nos oferece o Evangelho de Mateus, capítulo 5, versículos 17 a 19. Não penseis que vim para anular a lei ou os profetas. Não vim para anular, mas para cumprir. Eu vos digo, até que passem o céu e a terra, não passará a menor letra ou um simples acento da lei até que tudo aconteça. Aquele que se isentar de um só desses mandamentos menores e ensinar assim aos homens será chamado menor no reino dos céus. Mas aquele que os praticar e ensinar será chamado grande no reino dos céus. Depois das bem-aventuranças e de refletir sobre a identidade dos discípulos como sal e luz, Jesus entra no miolo do seu discurso com o ensinamento sobre a lei. Ele não veio para abolir a lei e os profetas. A lei aponta o caminho do bem e nos adverte para não enveredarmos pelo caminho que leva à morte. Os profetas recordam nossa fidelidade à aliança, nos afastam da idolatria e nos convidam à conversão. O Antigo Testamento recebe seu cumprimento em Jesus, plenitude da revelação de Deus. Jesus é o primeiro que cumpre toda a justiça. Jesus começa a releitura da lei à luz da novidade da justiça do reino, superior à justiça dos escribas e fariseus. Ninguém pode descumprir a lei, pois ela é boa, ela é pedagógica. Ensinar e praticar. Esse é o segredo da autoridade de Jesus. Realizar a vontade de Deus não é o cumprimento de uma tabela de preceitos e normas. É a vivência do amor. Em Cristo, todas as leis são cumpridas no amor misericordioso, expressão da nova justiça do reino dos céus. Não penseis que vim para anular a lei e os profetas. Não vim para anular, mas para cumprir. O Senhor nos convida a sermos praticantes da palavra. Neste momento, vamos dispor o nosso coração para a vivência de sua palavra.

segredo da autoridade de Jesus consiste em ensinar e praticar. Jesus valoriza a lei e os mandamentos e ressalta os princípios básicos da lei divina, como sendo amor a Deus sobre todas as coisas e amor ao próximo como a si mesmo. Jesus convida a viver os mandamentos não como regras rígidas, mas como instrumentos de amor e liberdade interior.

Deus nosso Pai, possamos, com a força que nos dás, vencer as dificuldades e superar os obstáculos de cada dia. Enchei-nos de bom senso, de sabedoria e discernimento. Despertai em cada um de nós a busca da liberdade e a vivência de vossos mandamentos. Possamos descobrir a vossa ação libertadora, que somente a sua palavra pode nos dar. Louvado seja o nome do Senhor, hoje e sempre. Amém. 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

0: Nossa saudação fraterna de paz e bem a você que acompanha o programa Reflexão, momento celebrativo espiritual idealizado pelo Padre Sátiro Cavalcante Dantas, sob a coordenação geral do Padre Charles Lamartine. Na décima semana do Tempo Comum, o Senhor Jesus, a exemplo do que fez com Mateus, convida-nos a segui-lo, embora saiba que somos pecadores. Firmes na esperança e na fé, celebremos nosso Deus, que deseja ver sua igreja vivendo o amor e a misericórdia e levando a todos sua luz e salvação. Oração inicial. Ó Deus, fonte de todo bem, atendei ao nosso apelo e fazei-nos, por vossa inspiração, pensar o que é certo e realizá-lo com vossa ajuda. Por nosso Senhor Jesus Cristo, vosso Filho, que é Deus e convosco vive e reina, na unidade do Espírito Santo, por todos os séculos dos séculos. Amém.
1: O anjo do Senhor anunciou a Maria, e ela concebeu do Espírito Santo. Ave Maria, cheia de graças, o Senhor é convosco. Bendita sois vós entre as mulheres, e bendito é o fruto do vosso ventre, Jesus. Santa Maria, Mãe de Deus, rogai por nós, pecadores, agora e na hora de nossa morte. Amém. Eis aqui a serva do Senhor. Faça-se em mim segundo a vossa palavra. Ave Maria, cheia de graças, o Senhor é convosco. Bendita sois vós entre as mulheres, e bendito é o fruto do vosso ventre, Jesus. Santa Maria, Mãe de Deus, rogai por nós, pecadores, agora e na hora de nossa morte. Amém. E o Verbo se fez carne e habitou entre nós. Ave Maria, cheia de graças, o Senhor é convosco. Bendita sois vós entre as mulheres, e bendito é o fruto do vosso ventre, Jesus. Santa Maria, Mãe de Deus, rogai por nós, pecadores, agora e na hora de nossa morte. Amém. Rogai por nós, Santa Mãe de Deus, para que sejamos dignas das promessas de Cristo. Oremos. Infundi, Senhor, como vos pedimos, a vossa graça em nossas almas, para que nós, que pela anunciação do anjo, viemos ao conhecimento da encarnação de vosso Filho Jesus Cristo, nosso Senhor, que convosco vive e reina na unidade do Espírito Santo. Amém.
2: Queridos irmãos e irmãs, boa noite. Nossa cordial saudação pelas ondas da FM Educativa Santa Clara, a FM de Padre Sátiro, a nossa FM 105. Queremos acolher a todos vocês, desejar paz e bem. Hoje, na primeira e segunda parte do nosso programa Reflexão, nos ajuda o querido Padre Francisco Isaías. Seja muito bem-vindo, Padre Isaías.
3: Celebramos esta décima semana do Tempo Comum. Palavra de Deus nos conduz ao coração da revelação cristã. Deus é misericórdia. Em Jesus Cristo contemplamos o rosto misericordioso do Pai, que se inclina sobre a humanidade ferida pelo pecado para oferecer reconciliação, acolhimento e vida nova. Como recorda o Papa Francisco na bula Misericordiae Vultus, Jesus Cristo é o rosto da misericórdia do Pai. Por isso, a liturgia deste domingo nos convida a experimentar a ternura divina que não condena, mas restaura, não exclui, mas chama para a comunhão. As leituras que nos acompanham durante esta semana ressaltam que Deus não se satisfaz apenas com práticas religiosas exteriores, mas deseja um coração sincero e aberto ao seu amor. O profeta Oséias proclama a palavra do Senhor: quero a misericórdia e não o sacrifício, denunciando uma religiosidade vazia, incapaz de transformar a vida. O verdadeiro culto que agrada a Deus nasce de uma relação autêntica com Ele e se manifesta no amor ao próximo, especialmente aos mais frágeis e necessitados de acolhimento. Quando escutamos o Evangelho, vemos Jesus chamar Mateus, um cobrador de impostos, desprezado pela sociedade, e sentar-se à mesa com os pecadores. Nesse gesto, revela assim que a misericórdia divina ultrapassa as barreiras humanas e alcança todos aqueles que se dispõem a acolher o convite do Senhor. O olhar de Jesus não se fixa nos erros do passado, mas na possibilidade de uma vida nova. Seu chamado é um convite permanente à conversão e à participação na comunidade do reino, onde ninguém é excluído da graça de Deus. Quando escutamos a segunda leitura da carta de Paulo, nós encontramos o autor sagrado recordar Abraão, no qual somos convidados a confiar plenamente no Senhor e caminhar na certeza de seu amor misericordioso. Que esta celebração e este tempo que vivemos possa ser oportuno na restauração da misericórdia divina e nos tornemos também sinais vivos da compaixão e da bondade de Deus no mundo. A primeira leitura nos vem do profeta Oséias. Assim nos diz o profeta: é preciso saber segui-lo para reconhecer o Senhor. Certa como a aurora é sua vinda. Ele virá até nós como as primeiras chuvas, como as chuvas tardias que regam o solo. Como vou tratar-te, Efraim? Como vou tratar-te, Judá? O vosso amor é como nuvem pela manhã, como orvalho que cedo desfaz. Eu os desbastei por meio dos profetas, arrasei-os com as palavras da minha boca. Como luz, expandem-se meus juízos. Quero amor e não sacrifícios, conhecimento de Deus mais do que holocaustos. Palavra do Senhor. Queridos ouvintes, esta primeira leitura apresenta-nos um dos textos mais belos e exigentes do profeta Oséias. A sua profecia é exercida no Reino Norte por volta do ano 750 a.C., em um contexto marcado por instabilidades políticas, violência e profunda crise religiosa. Segundo os comentários dos deonianos, Israel havia se deixado seduzir pela idolatria e pela confiança nas potências estrangeiras, substituindo a fidelidade do Senhor por alianças humanas e interesses passageiros. Diante dessa realidade, Oséias denuncia uma religiosidade superficial, baseada em práticas externas de culto, mas desprovida de uma verdadeira conversão do coração. O povo até manifesta palavras de arrependimento, mas o profeta percebe que se trata de uma adesão calculista, interessada mais nos benefícios de Deus do que na comunhão sincera com Ele. Por isso, Deus responde com uma das afirmações mais fortes de toda a Escritura: quero misericórdia e não sacrifício, o conhecimento de Deus mais do que holocaustos. Conforme destacam os deonianos, Deus não rejeita o culto em si, mas questiona um culto desligado da vida. Os sacrifícios, as orações e os ritos tornam-se vazios quando não são acompanhados por gestos concretos de amor, de justiça, ternura e solidariedade. O verdadeiro conhecimento de Deus não é teoria religiosa, mas uma experiência que transforma a existência e nos torna mais semelhantes ao próprio Senhor em sua compaixão e bondade. Essa compreensão encontra eco na literatura brasileira, especialmente na obra de Guimarães Rosa, a obra conhecida como Grandes Sertões Veredas, onde encontramos a célebre afirmação: mestre não é quem sempre ensina, mas quem de repente aprende. A misericórdia de Deus nos ensina justamente essa humildade do coração, que aprende a amar, e Deus não deseja pessoas que apenas cumpram normas religiosas, mas discípulos capazes de aprender continuamente a linguagem da compaixão. A misericórdia é a escola onde o ser humano descobre que o valor da fé não está nas aparências, mas na capacidade de acolher, perdoar e de servir. Como também escreveu Guimarães Rosa, qualquer amor já é um pouquinho de saúde, um descanso na loucura. A misericórdia divina é esse amor que cura as feridas da alma e restaura a vida cansada. A palavra de Deus nos convida, portanto, a examinarmos a autenticidade de nossa fé. Quantas vezes corremos o risco de repetir os gestos religiosos sem permitir que eles transformem nossos corações? Quantas vezes procuramos Deus apenas em momento de necessidade, sem assumir um compromisso verdadeiro com o Evangelho? Oséias recorda que Deus não quer ser manipulado por promessas ou devoções ocasionais. Ele deseja uma relação de amor fiel e permanente, assim como ele é para conosco. Assim que esta leitura do profeta Oséias nos ajude a redescobrir estas fontes da misericórdia do Pai e sermos semelhante a Ele, misericordiosos como o Pai. A segunda leitura nos vem da carta de São Paulo aos Romanos, capítulo 4, versículos de 18 a 25. Irmãos, Abraão, contra toda humana esperança, firmou-se na esperança e na fé. Assim, tornou-se pai de muitos povos, conforme lhe fora dito: assim será tua prosperidade. Não fraquejou na fé, à vista de seu físico desvigorado pela idade, cerca de 100 anos, ou considerado o útero de Sara já incapaz de conceber. Diante da promessa divina, não duvidou por falta da fé, mas revigorou-se na fé e deu glória a Deus, convencido de que Deus tem poder para cumprir o que prometeu. Esta sua atitude de fé lhe foi creditada como justiça. Afirmando que a fé lhe foi creditada com justiça, a Escritura visa não só a pessoa de Abraão, mas também a nós, pois a fé será creditada também para nós que cremos naquele que ressuscitou dos mortos, Jesus, nosso Senhor. Ele, Jesus, foi entregue por causa de nossos pecados e foi ressuscitado para nos justificar. Palavra do Senhor. A segunda leitura, que nos vem da carta de São Paulo, apresenta Abraão como o grande modelo de fé para todos os crentes. Ao escrever aos cristãos de Roma, por volta dos anos 57 e 58 d.C., o apóstolo procurava enfrentar as tensões existentes entre cristãos vindos do judaísmo e cristãos convertidos do paganismo. Segundo o comentário dos Deonianos, Paulo deseja recordar aquilo que verdadeiramente une todos os discípulos em Cristo. Não a origem, a cultura ou o comprometimento de determinadas práticas religiosas, mas a fé na ação salvadora de Deus. Diante da universalidade do pecado, Deus oferece gratuitamente a todos a mesma salvação, fazendo de todos os povos uma única família em Cristo. Para demonstrar esta verdade, Paulo recorre à figura de Abraão, reconhecido tanto pelos judeus quanto pelos cristãos como pai na fé. O apóstolo insiste que Abraão não foi justificado pelas obras nem pelo cumprimento da lei, mas pela sua confiança absoluta em Deus. Mesmo quando tudo parecia impossível aos olhos humanos, a idade avançada dele, a de Sara, sua esposa, Abraão acreditou na promessa divina. Por isso, Paulo afirma que ele esperou contra toda a esperança. Os deonianos também explicam que esta expressão descreve a atitude daquele que se abandona inteiramente nas mãos de Deus, reconhecendo que tudo recebe dele e que somente nele encontra segurança e vida. A fé de Abraão não foi uma simples aceitação intelectual de uma verdade religiosa, mas uma adesão total ao projeto de Deus. Ele não se deixou paralisar pelas limitações humanas, mas pelas circunstâncias e aparentemente desfavoráveis. Sua confiança foi mais forte do que evidências contrárias. É justamente esta fé madura, perseverante e obediente que o torna modelo para todos os que desejam seguir Jesus. Abraão ensina que acreditar é caminhar, sustentado pela promessa divina, mesmo quando os caminhos parecem obscuros e incertos. A conclusão de Paulo é profundamente consoladora para a vida cristã. A salvação não é conquista humana, nem o resultado dos nossos méritos, mas um dom gratuito do amor de Deus. Como afirmam nos comentários dos deonianos, aquilo que assegura a vida plena é definitiva, não são as obras realizadas para obter recompensas, mas a acolhida confiante da oferta de salvação de Deus nos faz em Jesus Cristo. Também nós somos chamados a viver esta fé que transforma a existência, confiando que o Deus que ressuscitou Jesus dos mortos continua agindo em nossa história e cumprindo suas promessas. Quando colocamos nossa vida em suas mãos, descobrimos que a esperança cristã jamais decepciona. Para nos ajudar nesta reflexão, nós voltamos aos padres da igreja, no qual Santo Inácio de Antioquia nos fala um pouco sobre esta imagem misericordiosa de Deus e, sobretudo, no nosso desejo ardente de servir e de agradar sempre a Deus. Um pequeno sermão no qual ele chama este sermão não quero agradar aos homens, mas a Deus. Assim nos fala o Santo Inácio de Antioquia. De Inácio, dito Teóforo, a igreja que alcançou a misericórdia na magnificência do Pai Altíssimo e de Jesus Cristo, seu Filho único. A dileta igreja, iluminada pela vontade daquele que tudo quer, segundo a caridade de Jesus Cristo, nosso Deus. A igreja que preside na região dos romanos, digna de Deus, digna de honra, digna de receber felicitações, digna de louvor, digna de cumprimentos, seus votos. A igreja que preside a Universal Assembleia da Caridade, possuidora da lei de Cristo, assinalada com o nome do Pai. A ela saúde em nome de Jesus Cristo, Filho do Pai.

o cardeal nos traz em torno da misericórdia. Assim nos escreveu o cardeal Tolentino: a misericórdia não é dar ao outro o que o outro merece. A misericórdia é dar ao outro o que o outro não merece. Mas dar por cima, dar além, dar muito mais, ir mais longe. Reintroduzir na festa quando o filho merecia ficar a pão e água. Mas reintroduzi-lo na festa com o novilho gordo, o anel no dedo, as sandálias aos pés, a túnica mais bonita. Este excesso de amor é que é a compaixão. Perguntaram-nos muitas vezes o que é a misericórdia. E a misericórdia não cabe numa definição. Não é dizer: a misericórdia é isto. Misericórdia é compaixão, misericórdia é bondade, misericórdia é perdão, misericórdia é colocar-se no lugar do outro, misericórdia é levar o outro aos ombros e mostrá-lo a graça de Deus. Misericórdia é reconciliação profunda. É isto tudo, mas é isso tudo também feito com um determinado estilo, que é o estilo do Pai, da parábola de Jesus. Não há misericórdia sem dádiva, sem doação. Aquele filho precisava ser curado, trazia tantas feridas, e se não há um excesso de amor que ajude a curar as feridas, que dê outro horizonte, que seja um alavancar, que seja um trampolim. O filho não podia entrar em casa pelos seus pés, ele tinha de ser levado ao colo pelo amor do Pai. A misericórdia é isso. A misericórdia não é esperar que o outro faça o caminho. A misericórdia é carregar com o outro ao colo, com as suas feridas, as suas fragilidades, as suas vulnerabilidades. É reintroduzi-lo na esperança, reintroduzi-lo na festa. Cardeal José Tolentino de Mendonça.

Queridos ouvintes do programa Reflexão, chegamos à segunda parte do nosso programa, deste itinerário, no qual nós dedicamos a Santa Igreja, a catequese, onde

escutamos atentamente o pronunciamento do Papa Leão. Nesta semana, o nosso coração traz um sentimento especial. Padre Charles e eu tivemos a alegria de estar presente na Praça de São Pedro e escutamos o Papa Leão proferir esta bonita catequese, dando continuidade a este ciclo onde o Papa nos convida a refletir o Concílio Vaticano II, a Constituição Sacrossanto Concílio. E, nesta catequese, ele traz uma abordagem toda especial ao rito, ao sinal e ao símbolo presente em nossas liturgias. Assim nos falou o Santo Padre, o Papa Leão. Caros irmãos e irmãs, prosseguindo as catequeses sobre a Constituição Conciliar Sacrossanto Concílio, queremos deter-nos a refletir sobre alguns elementos constitutivos da Sagrada Liturgia, tais como o rito, o sinal e o símbolo. O Concílio Vaticano II, aproveitando o precioso trabalho do movimento litúrgico, ajudou-nos a redescobrir uma verdade muito viva na consciência da Igreja antiga e no ensinamento dos padres. Os ritos da liturgia cristã não são um revestimento exterior do mistério sacramental, um conjunto de cerimônias arbitrárias, mas são a mediação eclesial através da qual o dom divino nos alcança. Precisamente por isso, o Concílio nos convida a compreender Mysterium Fidei, que se realiza na liturgia através dos ritos e das orações. O rito dá forma à ação litúrgica. Através dela, a nossa vida gerando em nós uma sensibilidade espiritual que nos torna capazes de nos deleitarmos com a presença de Deus por meio de Jesus Cristo. Naturalmente, isto acontece se não nos mantivermos estranhos ou espectadores mudos em relação à liturgia, mas nela participamos com todo o nosso ser, corpo, mente e coração, em obediência ao mandamento do Senhor. Através do rito sagrado, somos assim formados para a escuta da palavra de Deus, para a ação de graças e adoração, para a partilha fraterna e a comunhão eclesial. Descobrimos que somos uma assembleia com muitos rostos reunidos pela mesma fé. O rito envolve-nos numa sequência bem definida de gestos e orações, que por vezes pode contrastar com a nossa tendência individual para a espontaneidade. A sua lógica, porém, não é a de aprisionar a liberdade em esquemas. Pelo contrário, com a sobriedade solene dos seus ritos, o rito interrompe as atividades frenéticas, reconduzindo-nos ao essencial. Descobrimos assim outra dimensão do agir, não guiado por cálculos produtivos e outras experiências do tempo e do espaço. No rito, experimentamos uma lógica de gratuidade, encontramos uma pausa que regenera o coração. Reconhecemos que somos precedidos pela graça divina. Aprendemos a viver num ritmo habitando pelo Espírito. A gramática do rito está imbuída dos seus sinais e dos símbolos próprios da liturgia. Nela, como afirma o Concílio, os sinais sensíveis significam, e a cada um à sua maneira, realizam a santificação dos homens. O Catecismo da Igreja Católica aprofunda o valor destes sinais, recordando que a sua significação radica na obra da criação e na cultura humana. Determina-se nos acontecimentos da antiga aliança a revelar-se plenamente na pessoa e na obra de Cristo. Emblemático é o sinal da água, das origens da criação ao dilúvio, da travessia do Mar Vermelho ao Jordão, até a água que jorra do lado de Cristo e se torna sinal sacramental da imersão na sua morte e ressurreição. Sinal e símbolo são termos frequentemente utilizados como sinônimos. Na realidade, um sinal
é simbólico quando é capaz de remeter não só por uma ideia, mas para todo o sistema de significados e de valores. Assim, por exemplo, quando somos aspergidos com a água benta, reaviva-se em nós a consciência do dom recebido com o batismo e a nossa adesão à vida nova em Cristo. Em segundo lugar, os símbolos têm essencialmente um caráter prático, sendo, em primeiro lugar, ações mais simples e comuns, como ajoelhar-se e tocar o sinal da paz, ou os mais exigentes, como os atos constitutivos de cada sacramento. Acima de tudo, os símbolos têm uma singular dimensão performativa e transformadora, tanto em relação aos elementos materiais que os compõem, como em relação àqueles que entram em contato com eles, gerando pertença, tocando o coração e a mente, suscitando relações eclesiais autênticas. Na carta apostólica Desiderave, o Papa Francisco, fazendo sua afirmação de Romano Guardini, identificava a primeira tarefa do trabalho da formação litúrgica: o homem deve voltar a ser de novo capaz de símbolos. Precisamos de nos deixar educar pelos ritos da liturgia, cuidando com delicadeza e sem arbitrariedade da beleza das nossas celebrações e empenhando-nos numa autêntica graça do magistério, a experiência de uma liturgia viva e devota, acompanhada por uma catequese mistagógica oportuna, é o melhor recurso para despertar em todos aquela abertura ao encontro com Deus, que a lógica da encarnação só pode acontecer envolvendo todo o ser humano, espírito, alma e corpo. Esta foi a catequese desta semana do Papa Leão.

0: Mais do que sacrifícios e holocaustos, Deus aprecia o amor e a misericórdia. Sua palavra que vamos acolher agora no programa Reflexão nos desafia a seguir Jesus com atitude de fé e nos convida a fazer refeição com Ele, apesar de sermos pecadores. Na 10ª semana do tempo comum, anunciamos a contribuição do Frei Ander Cleiton dos Santos, atualmente frade juniorista, cursando teologia na Unicatólica do RN, integrando a província carmelitana e a comunidade carmelita de Mossoró.
1: Ouçamos com atenção o Evangelho 10º domingo do tempo comum. O Senhor esteja conosco, Ele está no meio de nós. Proclamação do Evangelho de Jesus Cristo, segundo Mateus. Glória a vós, Senhor. Naquele tempo, partindo dali, Jesus viu um homem chamado Mateus, sentado na coletoria de impostos, e disse-lhe: segue-me. Ele se levantou e seguiu a Jesus. Enquanto Jesus estava à mesa, em casa de Mateus, vieram muitos cobradores de impostos e pecadores, e sentaram-se à mesa com Jesus e seus discípulos. Alguns fariseus viram isso e perguntaram aos discípulos: por que vosso mestre come com os cobradores de impostos e pecadores? Jesus ouviu a pergunta e respondeu: aquele que tem saúde não precisa de médico, mas sim os doentes. Aprendei, pois, o que significa: quero misericórdia e não sacrifício. De fato, eu não vim para chamar os justos, mas os pecadores. Palavra da salvação. Glória a vós, Senhor. Boa noite, Padre Charles. Boa noite, caros ouvintes da Rádio FM Santa Clara. Eu sou o Frei Cleiton, frade carmelita, estudante de teologia e residente aqui na Fundação de Mossoró. Somos convidados a refletir sobre um evangelho breve, mas profundamente transformador: o chamado de Mateus, feito por Jesus Cristo. É um texto que revela o coração misericordioso de Deus e nos faz compreender que ninguém está fora do alcance do amor de Cristo. O Evangelho nos apresenta Jesus passando e vendo um homem chamado Mateus sentado na coletoria de impostos. Naquele tempo, os cobradores de impostos eram mal vistos pelo povo, considerados pecadores públicos, homens que muitas vezes enriqueciam explorando os próprios irmãos. Mateus, aos olhos da sociedade, não era alguém digno de consideração. Contudo, Jesus não olha para ele com desprezo, mas com misericórdia. E lhe dirige apenas um chamado: segue-me. E Mateus, levantando-se, deixa tudo e seguiu Jesus. Que cena bonita e ao mesmo tempo desafiadora. Jesus não vê apenas aquilo que Mateus era naquele momento. Jesus enxerga aquilo que ele pode se transformar. Onde muitos viam um pecador, Cristo via um discípulo. Onde muitos enxergavam um fracasso moral, Cristo contemplava um futuro evangelista. Isso nos ensina algo muito importante. Deus não nos define pelos nossos erros, mas pela possibilidade de conversão. Depois de chamado, o Evangelho diz que Jesus se senta à mesa na casa de Mateus com muitos cobradores de impostos e pecadores. Isso escandalizava os fariseus, que perguntam aos discípulos: por que vosso mestre come com os cobradores de impostos e pecadores? Na mentalidade deles, aproximar-se dos pecadores era algo impuro. Mas Jesus responde com uma frase extraordinária: não são os que têm saúde que precisam de médico, mas os doentes. Eu não vim chamar os justos, mas os pecadores. Aqui está uma grande lição para todos nós. A igreja não é uma comunidade de perfeitos, mas de pecadores que buscam a misericórdia de Deus. Muitas vezes corremos o risco de agir como os fariseus. Julgamos, condenamos, afastamos pessoas por causa do seu passado ou das suas fragilidades. Mas Jesus nos mostra outro caminho: o caminho do acolhimento, da misericórdia e da esperança. Isso não significa relativizar o pecado ou dizer que tudo está certo. Não. Jesus ama o pecador, mas o chama à conversão. Mateus não ficou sentado na coletoria, mas ele se levantou e seguiu a Jesus. Encontrar Jesus exige mudança de vida. O Evangelho nos convida a perguntar: de que coletoria precisamos nos levantar? Que situações, pecados, mágoas ou comodismo têm nos impedido de seguir verdadeiramente o Senhor? Além disso, Jesus cita uma palavra muito forte da Escritura: quero misericórdia e não sacrifício. Deus deseja um coração misericordioso mais do que práticas religiosas vazias. De nada adianta rezarmos muito, participarmos das celebrações e ao mesmo tempo sermos incapazes de amar, perdoar ou acolher o irmão fragilizado. Queridos e amados ouvintes, talvez hoje Jesus esteja passando diante das nossas vidas, da nossa casa, do nosso coração e repetindo: segue-me. Talvez seja o momento de recomeçar, de voltar à oração, de buscar os sacramentos, de reconciliar-se com alguém, de abandonar aquilo que nos afasta de Deus. O Senhor não espera que sejamos perfeitos para nos amar. Ele nos ama por nos transformar. Que hoje possamos pedir a graça de ter o coração de Mateus, um coração disponível, capaz de abandonar aquilo que não agrada a Deus e de acolher o chamado de Cristo com coragem. E também a graça de ter o coração de Jesus, um coração misericordioso, capaz de olhar para os outros sem condenação, mas com amor e misericórdia. Que a Virgem Maria, Mãe da Misericórdia, abençoe a cada ouvinte e interceda por todos nós, para que jamais percamos a confiança no amor de Deus e sejamos discípulos e missionários fiéis do Senhor. Louvado seja nosso Senhor Jesus Cristo, para sempre seja louvado.

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0: Brasil. As notícias do governo federal que movimentaram o país no dia de hoje.
1: Olá, boa noite.
2: Boa noite para você que nos acompanha em todo o país.
1: Quarta-feira, 10 de junho de 2026.
2: Vamos ao destaque do dia: desenvolvimento ambiental.
1: Presidente Lula assina a nova política nacional de recuperação da Caatinga para, entre outras coisas, enfrentar a desertificação na região Nordeste.
2: E destina 2 bilhões de reais para ações do IBAMA e do ICMBio na bacia do Rio Doce, onde houve o desastre de Mariana.
1: Ações também incluem ampliação de parques nacionais no Piauí, Tocantins, Pará e Rondônia.
2: O presidente destaca que desenvolvimento econômico tem que estar aliado à preservação ambiental.
3: Aprender a ser capitalistas civilizados e não capitalistas destruidores da nossa floresta.
1: E ainda, o presidente recebeu hoje o resultado do trabalho do Conselho de Desenvolvimento Econômico Social Sustentável no último semestre.
2: O conselhão é formado por representantes dos setores empresarial, sociedade civil e membros do governo.
1: Pacto contra o feminicídio, mudança na escala de trabalho e transição ecológica estiveram entre os temas.
2: Você vai ouvir também investimento em pesquisa e inovação.
1: A gente conversa hoje com Luiz Antônio Elias, presidente da FINEP, a financiadora de estudos e projetos do governo do Brasil.
2: Ele vai falar do papel estratégico que a criação de novas tecnologias tem para o desenvolvimento do país e no posicionamento internacional do Brasil.
1: Hoje, na apresentação da Voz do Brasil, eu, Mariana Jungmann e Luciano Seixas.
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1: Contra o feminicídio, mapa do caminho para a transição ecológica, mudanças na escala semanal dos trabalhadores brasileiros.
2: Temas que foram tratados hoje na reunião do Conselho de Desenvolvimento Econômico Social Sustentável, o Conselhão.
1: O órgão consultivo reúne autoridades, pesquisadores, empresários, representantes de federações e de organizações da sociedade civil.
2: E eles apresentaram ao presidente Lula o resultado do trabalho ao longo do último semestre.
4: Da soberania nacional ao protagonismo global. Este foi o tema do encontro do Conselho de Desenvolvimento Econômico, Social e Sustentável, o Conselhão, que discutiu temas como enfrentamento ao feminicídio, segurança pública, desenvolvimento sustentável e economia. O presidente Lula agradeceu o trabalho dos cerca de 200 conselheiros e reforçou a importância deles em temas que impactam em todo o país.
5: Eu queria agradecer a dedicação de cada mulher, de cada homem que assumiram a responsabilidade de participar desse conselho, de preparar propostas para ajudar o governo a fazer coisas diferentes, a fazer coisas apresentadas pela sociedade civil.
4: No tema de combate à violência contra a mulher, foi apresentado um balanço dos primeiros 4 meses do Pacto contra o Feminicídio, assinado pelos poderes Executivo, Legislativo e Judiciário. A primeira-dama, Janja Lula da Silva, destacou os resultados.
6: O tempo médio para análise das medidas protetivas de urgência caiu de 16 dias para cerca de 3 dias. Isso está acontecendo até com o mínimo de 2 horas a gente tem medida protetiva sendo emitida. E mais da metade das decisões, 53, já são proferidas no mesmo dia. Isso é o que importa. E a gente precisa falar muito sobre isso. As mulheres precisam ter essa informação.
4: Na área da economia, o ministro da Fazenda, Dario Durigan, ressaltou os avanços. Ele afirmou que o Brasil tem demonstrado estabilidade econômica, além de crescimento acima da expectativa, e defendeu o fim da escala 6x1, que aguarda a aprovação no Senado, como passo importante no combate às desigualdades.
7: Quem hoje já está na escala 5x2 é quem ganha mais. É quem teve tempo e muitas vezes oportunidade familiar de estudar por mais tempo. E quem está na escala 6x1 são os trabalhadores mais mal remunerados, trabalhadores negros, mulheres. Portanto, é um tema de desigualdade do mundo do trabalho encarar o tema da 6x1.
4: Durante o evento, foram destacadas várias políticas públicas recentes, que partiram de recomendações do Conselhão, como o programa Acredita, o Pacto pela Igualdade Racial e a Lei do Mercado de Carbono. Na área de meio ambiente, o conselheiro Matheus Silva, que é coordenador do Conselho Nacional das Populações Extrativistas e membro mais jovem do Conselhão, apresentou os resultados e disse que é preciso continuar avançando.
8: Sabemos reconhecer os nossos avanços, mas também sabemos que precisamos avançar muito mais, especialmente nessa terra e a crédito com o PRONAF ainda muito distante dos nossos territórios, porque fortalecer a Amazônia é fortalecer o Brasil.
4: O Conselhão é um fórum consultivo que reúne centenas de representantes da sociedade civil, empresários, acadêmicos e movimentos sociais para debater e propor políticas públicas e estratégias de desenvolvimento para o país. Ele foi retomado em 2023 e está em sua sétima plenária. Reportagem Luciana Colares de Holanda.
1: Recursos para o meio ambiente, criação de novas áreas de proteção ambiental e uma nova iniciativa para a recuperação da Caatinga brasileira.
2: São algumas das medidas anunciadas pelo governo do Brasil nas comemorações pelo Dia Mundial do Meio Ambiente, celebrado em 5 de junho.
1: A repórter Gabriela Noronha acompanhou e traz os detalhes.
9: Recuperação da vegetação nativa aliada à valorização das comunidades tradicionais da Caatinga. Isso é o que propõe o novo programa Recaatingar. A iniciativa do Ministério do Meio Ambiente e Mudança do Clima foi lançada nesta quarta-feira e conta com um aporte inicial de 60 milhões de reais do Banco Nacional de Desenvolvimento Econômico e Social e do Banco do Nordeste. Dentre as ações previstas está o enfrentamento da desertificação no bioma, que está presente em 10 estados e ocupa 11% do território nacional. Outras ações de preservação da Caatinga também fazem parte da Lei da Política Nacional para a Recuperação do Bioma, sancionada nesta quarta-feira pelo presidente Lula, durante a cerimônia em alusão ao Dia Mundial do Meio Ambiente. O presidente lembrou que a sociedade brasileira está mais consciente para a proteção ambiental.
3: Houve uma evolução daqueles que defendem os quilombos, daqueles que defendem a remarcação da terra indígena. Houve uma evolução dos empresários que sabem que hoje eles pagarão com preço muito caro se eles não respeitarem regras mínimas de defesa da questão ambiental. E é uma evolução aprender a ser capitalistas civilizados e não capitalistas destruidores da nossa floresta.
9: O pacote de medidas anunciado nesta quarta-feira também incluiu recursos para a Agenda Ambiental Brasileira. São 2 bilhões de reais para investimentos na bacia do Rio Doce, importante região hidrográfica do Sudeste brasileiro e fundamental para o abastecimento, economia e biodiversidade dos estados de Minas Gerais e Espírito Santo. Além disso, 834 milhões de reais do Fundo Clima serão investidos em projetos de restauração da vegetação nativa. Segundo o ministro do Meio Ambiente e Mudança do Clima, João Paulo Capobianco, o objetivo das novas medidas inclui não apenas a conservação do meio ambiente, mas também o fortalecimento da economia nas regiões afetadas.
10: Proteger o meio ambiente não é olhar apenas para as próximas gerações, é cuidar das condições de vida das populações brasileiras no presente.
9: Já o Fundo Amazônia, mecanismo financeiro de captação de doações internacionais para preservação e combate ao desmatamento na Amazônia, recebeu a doação de 270 milhões de reais do Reino Unido. E o número de doadores vem aumentando, como detalhou a diretora socioambiental do BNDES, Tereza Campelo.
11: Passamos, assim, nesse seu mandato, presidente, de 2 doadores para 9 doadores, mostrando que o Brasil tem compromisso com essa agenda para ajudar o Salvar o Planeta.
9: No campo da conservação ambiental, foram assinados atos que ampliam os parques nacionais da Serra das Confusões e de 7 cidades no Piauí e criam o Parque Nacional do Tanaru, em Rondônia, e a Área de Proteção Ambiental do Paleocanal do Rio Tocantins, no Pará. Reportagem Gabriela Noronha.
2: Talvez talvez você ainda não conheça a FINEP, empresa financiadora de estudos e projetos.
1: Ela é ligada ao Ministério da Ciência, Tecnologia e Inovação e tem o papel de transformar o potencial científico e tecnológico brasileiro em projetos de inovação.
2: E essa inovação científica vai se converter depois em novos produtos, serviços, medicamentos, tecnologias que você usa no seu dia a dia.
1: Hoje nós conversamos com o presidente da FINEP, Luiz Antônio Elias, para saber mais sobre esse trabalho e sobre o novo momento da empresa, com o apoio de projetos de maior complexidade. Boa noite, presidente.
12: Boa noite, agradeço o convite. É muito importante para a FINEP estar aqui presente e apresentar os projetos que nós estamos fazendo nesse imenso Brasil.
1: Então, vamos justamente começar explicando melhor para o nosso ouvinte, para quem não conhece, que tipo de projetos a FINEP financia, qual que é o papel da empresa nesse desenvolvimento tecnológico do país.
12: A FINEP se consolida nessas últimas 5 décadas, ela foi fundada em 1967 como a instituição mais importante no fomento à infraestrutura científica, portanto aos laboratórios, à geração do conhecimento, à capacidade de desenvolvimento tecnológico, portanto às startups, às ICTs e à capacidade de inovação no Brasil, oferecer crédito às empresas para que elas possam impulsionar as suas cadeias de valor e aumentar o valor agregado dos seus produtos. Mas ainda no momento de um risco geopolítico intenso, ou seja, nós vivemos um momento muito difuso a nível internacional, a ideia do multilateralismo se esgota e a percepção de que as políticas industriais devem estar cada vez mais retomadas. A FINEP também exerce um papel central na retomada da política industrial no Brasil.
2: Bem, para isso, a empresa recebeu um aporte de 3 bilhões e meio de reais para o financiamento de novos projetos, né? De onde vieram esses recursos e quais são as prioridades?
12: Os recursos que de 3,5 bilhões, na verdade, eles advêm para a capitalização da FINEP. A FINEP, na verdade, esse ano deverá receber 17,7 bilhões de reais do FNDCT. O FNDCT, criado em 1969, é o maior fundo de desenvolvimento da América Latina para a área científica e para a área tecnológica e de inovação. Esse ano é um ano histórico. São 17,7. Além disso, nós teremos acesso, por determinação do presidente Lula, que colocou esta agenda na centralidade do processo de desenvolvimento brasileiro, mais 25 bilhões de reais para o crédito. Subentende que a FINEP deverá estar operando em processos de crédito direto e nas operações indiretas, mais na infraestrutura científica, quase 40 bilhões de reais esse ano.
1: Agora, o senhor mencionou na sua primeira resposta todo o contexto geopolítico que a gente vem vivendo, e existe um posicionamento estratégico da FINEP quando a gente fala da inserção internacional do Brasil, né? Porque a empresa acaba ajudando aí a definir onde o país vai apostar em desenvolver as suas pesquisas, seu desenvolvimento. Quais são essas áreas? Qual é a escolha estratégica nesse momento para o desenvolvimento de inovação no Brasil?
12: Nós estamos muito condicionados àquilo que se chama da nova indústria Brasil. No processo de reconstrução e transformação com o presidente Lula, nós entendemos que era necessário construir, por missões, uma nova estrutura industrial, baseada em capacidade científica, orientando a parte de inovação para a agroindústria, para a defesa, para a transformação digital, para a descarbonização, para perceber a mobilidade urbana, né? Necessário que a gente dê mais qualidade de vida à população e saneamento, e olhar também a base de infraestrutura para toda a parte de genética, ou seja, bioinsumos e biotecnologia. Isso acompanha a fronteira do conhecimento no mundo, que cada vez mais, pela emergência climática ou pelo olhar da introdução da inteligência artificial e pela robótica avançada, precisa ser alterado. Um dado importante para os ouvintes: 60% da pauta de exportação hoje brasileira ainda se condiciona a recursos naturais. Nós temos que ser protagonistas. Se queremos ser protagonistas, temos que cada vez mais incentivar a capacidade científica e olhar a fronteira do conhecimento, agregando valor ao produto nacional.
2: Presidente, a partir do desenvolvimento dessas novas tecnologias nesses setores, como fazer, como converter isso em desenvolvimento na melhora da vida das pessoas?
12: Isso melhora porque nós estamos apoiando projetos na área de vacinas, por exemplo. Nós estamos apoiando projetos na área de bioinsumos, que é necessário para a questão de alimentos. Nós estamos apoiando projetos na área de fertilizantes. Estamos apoiando projetos relacionados à descarbonização. Portanto, isso, como o presidente Lula colocou muito claramente, nós estamos num momento de estabilidade, e precisamos avançar em áreas que são estratégicas para o conhecimento brasileiro. Temos uma matriz energética extremamente limpa. Aproveitar isso nessa transição energética no mundo é colocar o Brasil naquilo que eu chamei, no protagonismo social e no protagonismo internacional.
13: Pois é, e a FINEP vem recebendo mais recursos ao longo dos últimos anos, e isso também se converteu em projetos de maior complexidade que vêm sendo apoiados por
12: ela. Com certeza. A subvenção econômica que lançamos recentemente, são 3,3 bilhões de reais na gestão da ministra Luciana Santos, são em áreas justamente que são o núcleo duro do conhecimento, para que a gente possa fazer a diferença. Em quê? Na agroindústria, na mobilidade e uma questão importante, olhamos o social na agricultura familiar e na diferença, ou seja, nas assimetrias territoriais que a gente precisa corrigir, olhando a dimensão do Brasil que é continental. Portanto, na subvenção econômica tem uma proposta de 300 milhões de reais para o Norte, Nordeste e Centro-Oeste impulsionar suas cadeias locais.
2: E como é que a FINEP atua em diferentes regiões do país para diminuir essa desigualdade?
12: Ela atua, na verdade, nesses segmentos que eu acabei de mencionar e percebendo também o local. Mais ainda, ela atua de forma vertical na estruturação de políticas com as fundações de amparo à pesquisa, nos programas que nós chamamos de Centelha e Tecnova, olhando o empreendedorismo local, olhando as startups locais, olhando as ICTs locais. Também impulsiona pela via do que eu chamei da infraestrutura, com as universidades. O hub do conhecimento está nas universidades. É preciso que a gente cada vez mais impulsione laboratórios de conhecimento que gerem capacidade e resultado para a sociedade brasileira.
13: Toda uma cadeia, né, presidente?
12: Toda uma cadeia.
13: Muito bem, nós conversamos com Luiz Antônio Elias, presidente da FINEP, a financiadora de estudos e projetos do governo federal. Muito obrigado pela sua entrevista à Voz do Brasil.
12: Eu que agradeço essa oportunidade para a FINEP e para o momento tão importante que essa instituição está vivendo hoje.
2: O novo PAC, Programa de Aceleração do Crescimento, já executou 90% dos recursos previstos até 2026.
13: São obras, programas e planos de governo que estão com andamento adiantado.
2: O programa prioriza as regiões mais vulneráveis do país e com menos acesso a serviços públicos.
14: Estradas, moradias, escolas, hospitais, obras de saneamento, energia e mobilidade urbana. Os investimentos em infraestrutura avançam em todo o país. Já foram executados praticamente 90% dos recursos previstos para o novo PAC até o final deste ano, o que corresponde a 1 trilhão e 200 bilhões de reais. Quase 11 mil empreendimentos contratados já foram concluídos. Entregas que ajudam a gerar emprego e renda no país, de acordo com Roberto Nami Garibe Filho, secretário especial do Programa de Aceleração do Crescimento.
15: Nós estamos batendo um recorde esse ano de investimento em infraestrutura. Isso fez sentir tanto no, na menor taxa de desemprego da história, que atingimos 5,4 se você pegar os 12 anos, e temos também a maior massa salarial. Nesses dados você consegue ver a presença do PAC, porque ele tem um efeito multiplicador sobre a economia bastante forte e isso impacta na vida cotidiana das pessoas.
14: Na área de habitação, por exemplo, foram entregues quase 2 milhões de moradias por meio do programa Minha Casa Minha Vida até março deste ano. Na educação, foram criados 111 institutos federais e 100 mil escolas em todo o país passaram a contar com rede Wi-Fi. Na área de concessões, foram realizados 57 leilões federais de rodovias, ferrovias, portos e aeroportos em 3 anos. O novo PAC também investe em obras de prevenção de desastres e adaptação às mudanças climáticas, para aumentar a proteção da população, como explica o secretário Roberto Nami Garibe Filho.
15: Nós estamos investindo quase 16 bilhões em prevenção ao risco. O nosso investimento, ele é distribuído, né, levando em consideração quanto cada cidade está, de alguma forma, suscetível a esse tipo de risco, tanto de alagamento como de encosta.
14: Roberto Nami ressaltou ainda os investimentos em mobilidade urbana. São quase 16 bilhões de reais destinados à renovação de frota, com a entrega de veículos menos poluentes e mais confortáveis para a população. Lançado em 2023, o novo PAC foi estruturado em torno da industrialização, da transição ecológica e da redução das desigualdades sociais e regionais. O programa estabelece critérios de seleção que priorizam regiões com menor índice de desenvolvimento humano, maior déficit de serviços públicos e menor capacidade fiscal. Reportagem Pablo Mundim.
13: Uma nova terapia desenvolvida por pesquisadores brasileiros pode mudar o cenário dos tratamentos de cânceres hematológicos, como os linfomas.
2: Segundo os resultados preliminares divulgados hoje, a terapia CAR-T-cell tem quase 90% de eficácia, com redução ou desaparecimento dos tumores.
13: O estudo contou com 100 milhões de reais do governo federal e já foi aplicado em 25 pacientes do Sistema Único de Saúde.
2: O ministro da Saúde, Alexandre Padilha, acompanhou a divulgação em São Paulo e comemorou os resultados.
16: Nós recebemos aqui os resultados preliminares, são muito animadores, mais de 87% de resultado positivo de pacientes que já tinham passado por outras formas de tratamento, tanto quimioterapia, radioterapia, transplante, e que vem agora no CAR-T-cell uma esperança nesse tratamento.
13: Mais 81 pacientes vão receber o tratamento até o fim do ano.
2: A expectativa é que, com a confirmação dos resultados e o registro sanitário da Agência Nacional de Vigilância Sanitária, a terapia passe a ser oferecida em todo o território nacional.
13: A partir da semana que vem, o contribuinte que quiser regularizar débitos com a União vai precisar de níveis maiores de segurança ao usar a conta gov.br.
2: A mudança acontece a partir do dia 15 de junho, quando passará a ser exigido os níveis prata ou ouro no aplicativo ou site.
13: Saiba como elevar a segurança da sua conta gov.br na reportagem de Márcia Fernandes.
17: Na Procuradoria-Geral da Fazenda Nacional, é possível consultar dívidas com a União, negociar e parcelar débitos, emitir guias de pagamento e certidões de regularidade fiscal. A partir de 15 de junho, pessoas físicas só poderão acessar o portal Regularize da Procuradoria utilizando contas gov.br com nível prata ou ouro. Usuários com conta bronze serão alertados sobre a necessidade de elevar o nível de segurança. E depois do dia 15, se mantiverem a conta bronze, terão acesso bloqueado. A coordenadora nacional de atendimento da Procuradoria-Geral da Fazenda Nacional, Raquel de Carvalho, explica que a medida busca aumentar a segurança de quem procura o órgão.
18: Essa medida foi uma medida de segurança para a proteção dos dados do cidadão e das transações que ele realiza dentro do portal.
17: A conta gov.br funciona como uma identidade digital. Ela dá acesso a mais de 4.600 serviços federais. Atualmente, existem 176 milhões de contas ativas no gov.br. Mais de 118 milhões já estão nos níveis prata e ouro, mais seguros. O nível bronze tem segurança básica, com autenticação apenas pelo CPF e senha cadastrada. Raquel de Carvalho, da Procuradoria, explica como aumentar o nível de segurança e mudar a conta gov.br para prata ou ouro.
18: Ele pode fazer isso por meio da autenticação bancária, ou então ele pode fazer um reconhecimento facial, muito simples o procedimento. Ele pode fazer sem sair de casa.
17: Para regularizar a situação de dívidas com a União, acesse o site regularize.pgfn.gov.br. Reportagem Márcia Fernandes.
2: Pix, sistema de pagamento instantâneo criado pelo Banco Central, que já virou queridinho dos brasileiros, será reconhecido como marca de alto renome.
13: A principal característica desse reconhecimento é a proteção da marca em todos os ramos da atividade econômica.
2: Isso impede que qualquer outra empresa utilize o mesmo nome ou termo semelhante, mesmo que seja para vender um produto ou serviço diferente do original.
13: Trata-se da primeira marca vinculada ao governo federal a contar com o reconhecimento pelo INPI, Instituto Nacional de Propriedade Industrial.
2: E atenção, estudantes que ainda não fizeram a inscrição para participar do Exame Nacional do Ensino Médio.
13: O prazo está terminando, vai só até sexta-feira, dia 12.
2: Alunos de escolas públicas e beneficiários do Pé de Meia contam com a inscrição pré-preenchida esse ano. Mas ainda assim precisam entrar na página do participante e confirmar a participação.
13: Lembrando que as provas estão marcadas para os dias 8 e 15 de novembro desse ano.
2: A taxa de inscrição é de R$ 85,00 e pode ser paga até 17 de junho.
13: E essas foram as notícias do Governo do Brasil.
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2: Fique agora com o Minuto do TCU. Em seguida, as notícias do Poder Judiciário e do Congresso Nacional. Boa noite.
13: Boa noite para você e até amanhã.
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21: O Tribunal de Contas da União analisou as contas do presidente da República referentes ao exercício de 2025. Durante a sessão de hoje, o relator do processo, ministro Benjamin Zimler, apresentou a conclusão da avaliação técnica que verifica se os recursos do governo federal foram aplicados corretamente.
22: O Tribunal de Contas da União é de parecer que as contas atinentes ao exercício de 2025, de responsabilidade do excelentíssimo senhor presidente da República, Luiz Inácio Lula da Silva, estão em condições de serem aprovadas pelo Congresso Nacional com ressalvas.
21: Segundo a análise, as contas estão de acordo com os princípios constitucionais e legais. Apesar disso, o documento apresenta, além das ressalvas, alertas ao governo federal. Saiba mais em tcu.gov.br.
20: 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Você vai ouvir agora notícias do Poder Judiciário.
23: STF começa a julgar recursos contra a responsabilidade de redes sociais.
24: TSE aprova nova política de segurança da informação.
23: STJ define que pena por crime cometido sob livramento condicional começa após o fim do benefício.
24: Boa noite, eu sou o Arthur Filho.
23: E eu sou Walter Lima.
24: Plenário do Supremo Tribunal Federal começa a analisar recursos contra a tese do julgamento do Marco Civil da Internet.
23: O julgamento vai continuar na sessão de amanhã. Marta Ferreira.
25: O ministro Dias Toffoli começou o voto explicando que a tese fixada pela corte deve ser analisada a partir de uma posição institucional do Supremo Tribunal Federal e não considerando os votos individuais dos ministros. Sobre a questão da responsabilidade solidária, ele esclareceu que após a notificação, a responsabilidade do provedor de aplicações por omissão injustificada deve ser tratada como solidária. Já sobre o ponto da tese fixada pelo Supremo, que trata dos crimes contra a honra, Toffoli propôs um ajuste para substituir a expressão crime contra a honra por violação à honra por crime ou ilícito civil. O ministro vai continuar o voto na sessão plenária de amanhã.
24: Tribunal Superior Eleitoral aprova nova política de segurança da informação.
23: A ideia é reforçar a proteção dos sistemas eleitorais, das urnas eletrônicas e dos dados da Justiça Eleitoral. Estevam Furtado.
26: A medida reúne regras de segurança cibernética em todo o país e já começa a valer após a publicação da resolução. Entre as mudanças estão a adoção de procedimentos padronizados para gestão de riscos, proteção de dados, controle de acesso, monitoramento de vulnerabilidades e resposta a ataques cibernéticos. A política também prevê o uso seguro de tecnologias como inteligência artificial e computação em nuvem.
24: A pena por crime cometido durante o livramento condicional só começa a ser cumprida no dia seguinte ao fim desse benefício.
23: O entendimento é do Superior Tribunal de Justiça. Fátima Uchoa.
27: A tese definida pela terceira sessão deve ser observada por juízes e tribunais de todo o país. Um preso cometeu novo crime durante o livramento condicional e mesmo sem revogar o benefício, o Tribunal de Justiça do Rio de Janeiro contabilizou simultaneamente como pena cumprida o período entre a prisão preventiva e o fim do livramento condicional, mas o STJ considerou não ser possível contar o mesmo período de prisão em duas execuções penais diferentes. Segundo o relator ministro Sebastião Reis Júnior, o STJ entende que se o livramento condicional não foi suspenso ou revogado até o fim do período de prova, a nova execução penal só deve começar no dia seguinte ao fim do benefício.
24: A Justiça do Trabalho itinerante chega este mês no Oiapoque, no Amapá.
23: Uma variedade de serviços de graça para a população. Marla Lacerda.
28: Todo mundo que mora nas aldeias de Manga e Espírito Santo, no estado do Amapá, pode aproveitar. Essa é a oportunidade para quem precisa colocar em dia a documentação jurídica, receber orientações sobre problemas trabalhistas e previdenciários, emitir documentos e até mesmo receber atendimento fisioterapêutico e psicológico. Informações sobre serviços, locais e datas no site do TST.
24: Ministério Público Federal solicita que a União defina regras para garantir acessibilidade em sites públicos e privados.
23: A obrigação prevista na Lei Brasileira de Inclusão há mais de 10 anos ainda não é cumprida devido à falta de regulamentação. Vanessa Pereira.
0: Em agosto de 2025, o MPF expediu recomendação para que as diretrizes de acessibilidade digital fossem finalmente definidas. Mas passados mais de 9 meses, os pedidos do órgão não foram acatados. Agora, na ação, o MPF pede que o governo federal regulamente em até 2 meses o artigo 63 da Lei Brasileira de Inclusão, que torna obrigatória a acessibilidade na internet, e apresente em até 4 meses um plano de transição para adaptar os sites.
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24: A você, uma boa noite.
23: E até amanhã.
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4: Eu sou Paula Groba.
5: E eu sou Humberto Pinheiro.
4: E estes são os destaques de hoje do Jornal do Senado, que começa agora.
5: Aprovada a proposta que permite renegociação de dívidas rurais.
4: PEC que dá ampla autonomia ao Banco Central segue para o plenário.
5: Senado aprova piso de R$ 13.600 para médicos e dentistas. Proposta vai à Câmara.
4: Boa noite.
5: Boa noite.
4: O Senado aprovou a proposta que cria uma linha de financiamento com recursos do Fundo Social do Pré-Sal para a renegociação de dívidas de produtores rurais. O texto, vindo da Câmara dos Deputados, previa inicialmente que os recursos desse fundo deveriam beneficiar os produtores rurais prejudicados por calamidades públicas.
5: No Senado, o relator senador Renan Calheiros, do MDB de Alagoas, alterou a proposta para ampliar os casos em que os produtores podem ser beneficiados. A senadora Tereza Cristina, do Progressistas de Mato Grosso, defendeu a busca do entendimento com a equipe do governo antes da votação. Mas, diante da falta de acordo, a votação foi mantida pelo presidente Davi Alcolumbre. A votação em plenário foi simbólica e a proposta retorna à Câmara dos Deputados, já que foi alterada no Senado.
4: E agentes de saúde e de combate às endemias, profissionais que atuam em comunidades urbanas, rurais e indígenas, podem ganhar o direito a uma aposentadoria diferenciada. Uma proposta aprovada pela Comissão de Constituição e Justiça prevê o benefício para quem comprovar 25 anos de contribuição e de exercício da atividade, com idade mínima de 57 anos para mulheres e 60 para homens.
5: O texto também estabelece regras de transição e prevê apoio financeiro da União para ajudar estados e municípios a custear a medida. A PEC segue agora para o plenário com pedido de tramitação especial. Repórter Bruno Lourenço.
6: A proposta de emenda à Constituição diz que esses profissionais poderão se aposentar com idade mínima de 57 anos para mulheres e 60 anos para homens, desde que comprovem 25 anos de contribuição e de efetivo exercício na atividade. O senador Irajá, do PSD do Tocantins, destacou o papel indispensável desses profissionais na ponta da saúde, especialmente nas comunidades mais carentes.
7: Um reconhecimento de um trabalho histórico dedicado por toda uma vida a essas pessoas que são brasileiros e brasileiras, que são, como eu costumo dizer, o SUS do Brasil de carne e osso. Eles são sim o SUS de carne e osso no Brasil e que nos representam em todos os lares brasileiros.
6: A proposta também cria regras de transição para quem já está na atividade. Além disso, considera a carreira como essencial e exclusiva de Estado, proibindo a contratação terceirizada ou temporária, salvo em casos de emergência em saúde pública.

0: piso pode gerar pressão para a votação de outras propostas semelhantes e questionou se a União, os estados e os municípios teriam condições de absorver esses custos.
1: No ano de eleição, isso aqui é muito complexo. Porque o que botar para votar isso aqui, todo mundo vai votar sim, por conta da eleição, e vai ter que arrumar 10 Brasil para pagar. E aí fica sendo eu o culpado que não quer dar um piso pro médico. O piso pro médico que salva a vida das pessoas no pronto atendimento. O piso pro enfermeiro. Meu Deus, bora dar. Mas o Brasil comporta isso? O Brasil vai resistir? As finanças públicas vão resistir? Na marcha dos prefeitos eles solicitaram que não votasse, porque o orçamento do Brasil não cabe.
2: Profissionais responsáveis pela confecção e adaptação de próteses e órteses ortopédicas podem passar a ter atividade regulamentada em todo o país.
0: O plenário do Senado aprovou o projeto que define as atribuições e estabelece os requisitos de formação para o exercício da profissão. Repórter Douglas Castilho.
3: O projeto voltou à análise a pedido da senadora Mara Gabrilli, do PSD de São Paulo, e define que protesistas e ortesistas são todos aqueles especialistas que profissionalmente tomam as medidas e confeccionam próteses, mas também aqueles que confeccionam palmilhas e calçados ortopédicos, mesmo que em oficina própria. Para além disso, há a exigência de que os profissionais participem de atualizações constantes a respeito das melhores práticas e modelos disponíveis. A senadora ressaltou os efeitos práticos da aprovação do projeto.
4: A gente está falando da regulamentação de uma profissão que vai mudar o destino do nosso país, que hoje demora 5 anos para entregar uma cadeira de rodas, entregar uma prótese, uma órtese, porque a gente não tem a regulamentação dessa profissão.
3: O processo de capacitação dos especialistas deverá ocorrer em escolas e cursos de educação técnica de nível médio e conteúdo multiprofissional de áreas como psicologia, biomecânica, fisioterapia e anatomia. O texto garante o ofício aos que estão no mercado há pelo menos 5 anos, comprovando curso de atualização. O projeto vai à sanção presidencial.
2: E avançou no Senado a proposta que cria a Universidade Federal do Esporte.
0: Aprovado pela Comissão de Esporte, o projeto prevê uma instituição voltada à formação acadêmica e à pesquisa no setor. O texto segue agora para votação no plenário. Repórter Rodrigo Rezende.
5: Com sede em Brasília, a Universidade Federal do Esporte, UFSport, terá por objetivo promover o ensino, a pesquisa, a extensão e a inovação no campo da ciência esportiva. Também terá foco na formação e aperfeiçoamento de gestores da área e preocupação na inclusão de pessoas com deficiência. A senadora Leila Barros, do PDT do Distrito Federal, relatora da proposta, ressalta que essa é uma demanda antiga dos profissionais da área e que a expectativa é que a instituição auxilie na obtenção de bons resultados pelos atletas brasileiros.
6: A Universidade de Esporte já era uma demanda do setor, né? A gente tem um potencial enorme. Então a gente sentia falta nesse setor, na área da ciência, da inovação, um espaço, um local em que a gente pudesse fazer essas atualizações e rapidamente chegar ao setor esportivo brasileiro.
5: Os recursos financeiros para a implantação e manutenção da UFSport virão do Orçamento Geral da União, mas com a possibilidade de auxílios e subvenções por entidades públicas e particulares. Também poderão ser feitos convênios para obtenção de recursos com instituições internacionais. Os cargos técnicos e docentes serão preenchidos por concurso público.
2: A Comissão de Constituição e Justiça aprovou a proposta que garante orçamento próprio e autonomia operacional ao Banco Central.
0: A PEC segue para o plenário, mas a liderança do governo pediu que a votação seja adiada por algumas semanas. As informações com o repórter Bruno Lourenço.
7: A proposta de emenda à Constituição aprovada na Comissão de Constituição e Justiça transforma o Banco Central de autarquia para entidade pública de natureza especial, com autonomia técnica, administrativa, orçamentária e financeira. Retira o Banco Central de vinculação a ministério ou a qualquer órgão ou sistema da administração pública e de tutela ou subordinação hierárquica. O relator, senador Plínio Valério, do PSDB do Amazonas, chegou a fazer um apelo para que a PEC, há mais de 2 anos sendo discutida, fosse votada.
8: O Banco Central precisa, essa autonomia, ela fortalece não só o sistema financeiro brasileiro, traz segurança, traz muita segurança para todos nós, cidadãos comuns.
7: O líder do governo, senador Jacques Wagner, do PT da Bahia, manifestou algumas discordâncias em relação ao texto, mas disse que não criaria obstáculo para a votação na CCJ.
9: Eu só estou dizendo que eu preciso

0: Vou responder o meu ministro da Fazenda, que seja uma semana, duas semanas, porque ele construiu um texto, eu apresentei na forma de emenda, Vossa Excelência rejeitou.
1: Por se tratar de emenda à Constituição, a proposta ainda precisa passar por dois turnos de votação no plenário, onde terá que receber a aprovação de 49 dos 81 senadores.
2: E o Senado aprovou a indicação do ministro do Superior Tribunal de Justiça, Benedito Gonçalves, para o cargo de Corregedor Nacional de Justiça até 2028. Entre as atribuições do corregedor estão a apuração de denúncias e reclamações disciplinares contra magistrados e a fiscalização de atividades do judiciário.
3: Com edição de Paula Groba e trabalhos técnicos de Eliseu Caires, o Jornal do Senado fica por aqui. Acompanhe agora as notícias da Câmara dos Deputados. Boa noite.
2: Boa noite e até amanhã.
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5: Comissão da Câmara aprova a redução da maioridade penal para 16 anos.
6: O plenário ratifica acordos comerciais com Singapura e nações europeias.
5: Parlamentares lançam agenda com pautas prioritárias para as mulheres.
7: Boa noite. Congresso Nacional apresenta a agenda legislativa Mulheres do Brasil. O repórter Luiz Cláudio Canuto acompanhou o evento e tem mais informações.
8: A criação de cotas femininas em vagas no Poder Legislativo é uma das prioridades apresentadas por deputadas e senadoras para este ano. O projeto faz parte da agenda legislativa Mulheres do Brasil, que foi lançada em sessão solene do Congresso Nacional nesta quarta-feira. A agenda destaca leis já aprovadas e que precisam de apoio para implementação e também projetos que estão sendo analisados na Câmara e no Senado, considerados mais relevantes para desenvolvimento de ações com impacto na vida da mulher na sociedade. A mudança que cria cotas de 20% para mulheres nos legislativos federal, estaduais e municipais está no projeto que institui um novo Código Eleitoral no Brasil e consolida leis e resoluções do Tribunal Superior Eleitoral em um único texto para simplificar as normas eleitorais e processuais do país. A coordenadora dos Direitos da Mulher na Câmara, deputada Jaque Rocha, do PT do Espírito Santo, afirma que apenas por meio da elaboração de leis, do aperfeiçoamento das políticas públicas e da fiscalização das ações do Estado, ocorre o aumento das oportunidades para os brasileiros.
9: A democracia só se fortalece quando mais mulheres participam da vida pública e têm as suas vozes representadas nas instituições. Mas a presença não se resume a números ou a estatísticas, porque quando uma mulher ocupa a política, não é apenas uma cadeira que se preenche, é a democracia que se amplia.
8: A deputada Tabata Amaral, do PSB de São Paulo, é coordenadora do Eixo de Atuação Partidária e Processos Eleitorais do Observatório Nacional da Mulher na Política, da Câmara dos Deputados, e destacou como conquistas recentes o aumento da licença paternidade a partir do ano que vem. Ela também lembrou a lei da distribuição de absorventes em farmácias populares e a lei que estabelece a referência em escolas das mulheres importantes na história do Brasil. Também se referiu à lei que cria cotas para a presença de mulheres em conselhos de empresas públicas e mistas.
10: A gente precisa ter nesses conselhos pelo menos um terço de mulheres e dentro desse um terço reservado para mulheres negras e para mulheres com deficiência. Como a senadora Dorinha trouxe, não dá para travar a luta por igualdade sem olhar para as mulheres negras, sem olhar para as mulheres com deficiência. Então essa é uma grande vitória que nós tivemos.
8: A agenda legislativa do Grupo Mulheres do Brasil foi elaborada pela Secretaria da Mulher numa parceria entre deputadas e senadoras. A agenda legislativa apresentada neste ano tem 7 eixos: enfrentamento à violência contra a mulher, participação política e representatividade, autonomia econômica e trabalho, saúde da mulher, orçamento sensível ao gênero, educação e formação e violência digital, além de inteligência artificial e ambiente online. Da Rádio Câmara de Brasília, Luiz Cláudio Canuto.
4: Economia.
11: Luiz Lima, do Novo do Rio de Janeiro, menciona editoriais da imprensa que criticam a condução econômica do governo federal e o aumento dos gastos públicos. Ele alerta que a redução da jornada de trabalho pode agravar o desequilíbrio fiscal do país.
12: Na opinião de Luiz Lima, a redução da jornada afeta trabalhadores comissionados, como garçons e vendedores, e força pequenos comércios a aumentarem suas despesas com contratações. Ele avalia que a inflação dos alimentos vai corroer ainda mais o valor real do salário mínimo.
11: Tadeu Venneri, do PT do Paraná, rebate as propostas de privatizar os Correios e Telégrafos diante do déficit financeiro. O parlamentar argumenta que a lógica puramente comercial para a estatal prejudicaria o atendimento a pequenos municípios e regiões isoladas.
12: De acordo com Tadeu Venneri, os Correios exercem um papel social indispensável na distribuição de benefícios e na integração nacional, que não pode ser medido apenas pelo lucro. Ele cobra apoio do parlamento e do governo para valorizar os trabalhadores e recuperar o caixa da empresa.
4: Trabalho.
11: Denise Pessoa, do PT do Rio Grande do Sul, apresentou projeto que institui medidas para o acolhimento de trabalhadoras após o fim da licença maternidade. A deputada justifica que o período de retorno ao trabalho costuma ser marcado por demissões e exclusão profissional.
12: O projeto de Denise Pessoa estabelece que empresas com mais de 20 funcionários adotem programas de atualização e preservação de cargos para as mães. Segundo ela, o mercado de trabalho não pode obrigar que elas escolham entre a carreira profissional e a maternidade.
4: Política.
11: O Conselho de Ética aprovou nova suspensão por 60 dias do deputado Marcos Polon. A repórter Noelle Nobre acompanhou a votação.
13: O Conselho de Ética e Decoro Parlamentar da Câmara dos Deputados aprovou a suspensão do mandato do deputado Marcos Polon, do PL de Mato Grosso do Sul, por 60 dias. A punição foi recomendada pelo relator do caso, deputado Ricardo Maia, do MDB da Bahia. Marcos Polon é alvo de uma representação apresentada pela mesa diretora da Câmara. Ele é acusado de ter feito declarações de cunho ofensivo e depreciativo contra o presidente da Câmara, Hugo Mota, durante manifestação em Campo Grande, em agosto do ano passado. Marcos Polon disse que recorrerá da decisão à Comissão de Constituição e Justiça. A decisão final será do plenário da Câmara.
14: Estamos caminhando para um novo tipo de, abre aspas, democracia, onde o judiciário modula as leis e acaba punindo as pessoas por emitir opiniões. E isso jamais poderia adentrar nesse recinto. É que nessa casa aqui se encontram 100% dos votos válidos.
13: Em maio, o deputado Marcos Polon já teve outra decisão pela suspensão do mandato por 60 dias, aprovada pelo Conselho de Ética por ter ocupado a mesa diretora da Câmara em uma sessão do plenário de agosto de 2025. Polon recorreu à CCJ da decisão. Da Rádio Câmara de Brasília, Noelle Nobre.
4: Eleições.
12: Hildo Rocha, do MDB do Maranhão, analisa pesquisas de intenção de voto para o governo estadual e cita estudos sobre comportamento eleitoral, para defender que governos bem avaliados tendem a influenciar a escolha de sucessores.
11: Hildo Rocha afirma que o cenário no Maranhão ainda pode mudar até as eleições, apesar dos levantamentos divulgados nos últimos meses. Ele avalia que a presença dos pré-candidatos na capital e no interior do estado deve pesar na formação do voto.
12: Valdir Trindade, do Republicanos da Paraíba, assume uma cadeira na Câmara e, em seu discurso de posse, afirma seu compromisso em priorizar a justiça social e a defesa da Constituição. Segundo ele, seu mandato vai focar no amparo às famílias e pessoas mais vulneráveis de seu estado.
11: Defensor de políticas públicas voltadas à dignidade humana, Valdir Trindade afirma que o desenvolvimento do país deve ser medido pelo cuidado com as pessoas. Ele agradeceu o apoio de lideranças paraibanas e prometeu atuar firmemente para deixar a marca de trabalho no Legislativo.
4: Segurança Pública.
12: A Comissão de Constituição e Justiça da Câmara deu aval à proposta que reduz a maioridade penal de 18 para 16 anos. Rodrigo Dazaelli, do PL de Mato Grosso, celebra a mudança porque acredita que os jovens nessa faixa etária já possuem plena consciência de seus atos.
11: Nas palavras de Rodrigo Dazaelli, a medida atende ao anseio das famílias brasileiras por leis mais rígidas e combate à impunidade. O parlamentar assinala ainda que a redução penal abre espaço para discutir também novos direitos aos jovens, como uma permissão para dirigir.
7: A repórter Paula Bittar acompanhou a votação na CCJ e tem mais informações sobre as discussões em torno da proposta.
15: A Comissão de Constituição e Justiça da Câmara aprovou por 44 votos a 18 a proposta que reduz a maioridade penal dos atuais 18 para 16 anos de idade. Atualmente, jovens que cometem infrações graves cumprem medidas socioeducativas de internação por no máximo 3 anos. A proposta principal previa originalmente a plena maioridade civil e penal aos 16 anos. Isso significa que, além de responderem por crimes como adultos, os jovens passariam a ter todos os direitos da vida adulta, como casar, celebrar contratos e dirigir. O texto tornava ainda o voto obrigatório aos 16 anos e reduzia a idade mínima para se candidatar a cargos como de vereador. Mas o relator da medida na CCJ, deputado Coronel Assis, do PL de Mato Grosso, retirou as modificações na esfera civil, prevendo exclusivamente a punição criminal de jovens acima de 16 anos. Assis explicou que retirou a parte dos direitos civis para garantir que o texto tratasse de apenas um assunto, evitando, segundo ele, confusão jurídica. Além da proposta principal, ele também apresentou parecer favorável a outras duas propostas que estavam sendo analisadas em conjunto. Uma delas sugere a redução da maioridade penal apenas em casos excepcionais, como crimes hediondos ou crueldade extrema, após avaliação técnica do jovem. Já a outra propõe a redução geral para 16 anos em todos os crimes e estabelece que adolescentes de 12 a 16 anos também respondam criminalmente se cometerem crimes com violência, grave ameaça ou contra a vida. Segundo o Coronel Assis, a aprovação das propostas atende à vontade da população.
16: Representantes do povo não querem fazer a vontade do povo. Qual que é a lógica? A lógica do sentimento, né, de clamar por justiça que a pessoa tem em ter um ente querido sendo vítima de homicídio por uma pessoa de 18, 19 anos ou de uma pessoa de 17 ou 16 anos.
15: A deputada Sâmia Bonfim, do PSOL de São Paulo, por outro lado, criticou as mudanças feitas por Coronel Assis. Segundo ela, o texto original era menos pior.
17: Porque ao menos nele tinha uma redução da maioridade, não só do ponto de vista penal, mas também do ponto de vista eleitoral. Nessa, ele restringiu somente para penal. E por que que é uma aberração? Porque ele vai ser tratado como adulto do ponto de vista penal, mas do ponto de vista civil, ele vai seguir sendo lido, tratado pela justiça brasileira como um adolescente que ele é.
15: O deputado Tadeu Venere, do PT do Paraná, citou dados de um levantamento nacional de 2023 para explicar que a minoria dos jovens infratores, 12%, cometem assassinatos. Segundo ele, a justificativa de que é a população quem pede a mudança não é suficiente.
18: A população pede muitas vezes que o Congresso e aqueles que roubam aqui dentro, inclusive no Congresso, também sejam presos e nem por isso são presos. A população pede que nós não tenhamos mais emenda parlamentar, que o povo quer, nessa hora não vale.
15: O deputado Mendonça Filho, do PL de Pernambuco, lembrou que uma outra proposta de mesmo teor já foi aprovada na Câmara, mas arquivada no Senado.
19: E eu, mais uma vez, defendo a PEC da redução da maioridade penal. A sociedade brasileira hoje se vê sitiada pelo crescimento da violência. 25% da população brasileira hoje vive sob a influência direta de milícias, do tráfico de drogas e das organizações criminosas que dominam territórios. E, infelizmente, boa parte do exercício do comando dessas organizações criminosas se faz, inclusive, com aliciamento de menores de 18 anos.
15: A análise da proposta que reduz a maioridade penal pela Comissão de Constituição e Justiça é apenas o primeiro passo da análise do tema na Câmara. A proposta ainda precisa passar por uma comissão especial e pelo plenário em 2 turnos de votação. Da Rádio Câmara, de Brasília, Paula Bittar.
4: Turismo.
11: Bacelar do PV da Bahia relata que a Comissão de Turismo debateu o impacto na reforma tributária sobre o transporte aéreo internacional. O deputado cobra do governo federal uma solução para evitar o encarecimento das passagens devido à cobrança integral sobre o setor.
12: Bacelar avalia que o aumento da tributação ameaça o crescimento do turismo em um momento de recorde na entrada de estrangeiros no Brasil. Ele também alerta que o custo maior no transporte aéreo pode afetar cargas, empregos e produtos que chegam ao consumidor.
4: Desenvolvimento Regional.
11: Átila Lins, do PSD, celebrou a entrega da nova Praça de Nossa Senhora de Guadalupe, em Fonte Boa, no Amazonas. A obra de revitalização do espaço público foi realizada com recursos de emenda do deputado no valor de R$1 milhão.
12: Átila Lins registra a emoção de entregar uma obra em sua região de origem. Saúda a população e as lideranças presentes à festa ocorrida no dia 6 de junho e anuncia novos projetos, como a construção de uma maternidade e de um balneário público para melhorar a vida das pessoas de Fonte Boa.
11: A cidade de Guarabira, localizada na região do Brejo, na Paraíba, vai ganhar um centro da Fundação de Apoio às Pessoas com Deficiência. É o que promete Ranieri Paulino, do Republicanos, que atuou na mobilização popular para eleger a obra como prioridade no orçamento estadual.
12: Segundo o congressista, o novo polo da FUNAD vai evitar que pacientes de cidades vizinhas viajem até 5 horas para fazer terapia na capital paraibana. Ranieri Paulino reforça que a medida garante mais qualidade de vida e saúde para as pessoas com deficiência.
4: Relações Exteriores.
11: A Câmara aprovou acordos comerciais do Mercosul com Singapura e 4 países europeus. O repórter Antônio Vital acompanhou a votação.
20: A Câmara dos Deputados aprovou 2 acordos comerciais assinados pelos países do Mercosul, um deles com Singapura e outro com 4 países europeus, Islândia, Liechtenstein, Noruega e Suíça. Os 2 acordos abrem mercado para produtos e serviços brasileiros na Ásia e Europa. O acordo com Singapura cria uma área de livre comércio entre o país asiático e a Argentina, o Brasil, o Paraguai e o Uruguai. É o primeiro acordo comercial do bloco com um país da Ásia. De acordo com o texto, Singapura se compromete a conceder isenção tarifária imediata e integral sobre a totalidade dos produtos exportados pelo Mercosul. Já o Mercosul se compromete a eliminar tarifas sobre 95% de seus produtos e serviços, de maneira escalonada e o prazo de 15 anos. Ficam fora da isenção tarifária as máquinas, plásticos e aparelhos óticos, fotográficos e cinematográficos produzidos em Singapura. Singapura é o 8º destino das exportações brasileiras no mundo e 2º maior na Ásia, atrás apenas da China. Ao mesmo tempo, tem investimentos no Brasil em setores como construção naval e transportes, serviços financeiros e comunicações. O relator da proposta na Câmara, deputado Kim Kataguiri, do Missão de São Paulo, defendeu o aumento da relação comercial do Mercosul com Singapura.
21: Um país que é exemplo, o Sudeste Asiático é a região hoje do mundo, uma das regiões que mais crescem, exemplo de desenvolvimento, o Brasil tem muito a aprender com isso, esse é um acordo extremamente benéfico, e inclusive mais benéfico para nós do que para Singapura. A gente precisa se libertar da dependência que nós temos de determinados polos econômicos e nos relacionarmos com a maior parte de atores políticos e econômicos possível do mundo, portanto, maior número de parceiros comerciais que a gente puder, melhor.
20: A Câmara também aprovou o texto do acordo de livre comércio entre o Mercosul e 4 países da Associação Europeia de Livre Comércio, Islândia, Liechtenstein, Noruega e Suíça. O texto complementa o acordo firmado entre o Mercosul e a União Europeia e abre um mercado de 15 milhões de pessoas com comércio de quase US$500 bilhões por ano. O acordo permite redução tarifária sobre 97% de toda a exportação entre os 2 blocos econômicos. O relator do texto da Câmara, deputado Davi Soares, do Podemos de São Paulo, reforçou a importância do acordo.
22: Um projeto tão importante dessa envergadura que venha complementar o que já se iniciou com o acordo Mercosul e União Europeia. Com a aprovação do mesmo, nós fechamos aquela área e abrimos zonas para o exportador brasileiro continuar a tendo desempenho brilhante.
20: Os 2 acordos prevêem salvaguardas, como a suspensão temporária das isenções no caso de aumento súbito de importações ou ameaças à indústria nacional. Tratam ainda de normas de defesa sanitária para evitar a adoção de barreiras comerciais injustificadas. Também regulam o comércio de serviços, regras para o comércio eletrônico, acesso a compras governamentais e tratamento diferenciado para micros, pequenas e médias empresas. Os textos dos acordos do Mercosul com Singapura e os 4 países europeus seguiram para análise do Senado. Da Rádio Câmara de Brasília, Antônio Vital.
4: Educação.
12: Paulo Marinho Júnior, do PL do Maranhão, cobra explicações da Prefeitura de Caxias, no leste do estado, sobre a aplicação de recursos federais para a educação. O deputado afirma que escolas e creches continuam em más condições, mesmo após repasses do Fundeb e de pagamentos de precatórios.
11: Paulo Marinho Júnior relata falhas em serviços essenciais da rede municipal, como merenda escolar e transporte de alunos. Ele pede atuação de órgãos de controle para verificar as condições das unidades e a aplicação do dinheiro reservado às reformas.
4: Direitos Humanos.
12: Carla Dixon, do PL do Rio Grande do Norte, pede urgência na aprovação de projeto que institui o Auxílio Mãe Atípica, destinado a apoiar mães ou responsáveis por crianças e adolescentes com deficiência severa ou transtorno do espectro autista.
11: Carla Dixon afirma que muitas mães têm de abandonar o trabalho para acompanhar filhos que dependem de atenção permanente, prejudicando a renda familiar. Ela ressalta que a proposta combina apoio financeiro e atendimento psicossocial para quem assume a rotina de cuidado.
12: Luiz Couto, do PT da Paraíba, apoia projeto que determina a simplificação das informações nos rótulos dos alimentos para facilitar a compreensão dos consumidores. Para ele, a medida está diretamente ligada ao direito constitucional à informação, garantindo também a liberdade de escolha.
11: O texto, segundo Luiz Couto, é amplamente respaldado por evidências científicas que associam a clareza de informação à saúde pública. O parlamentar destaca ainda que a matéria aborda a necessidade de uma transição sobre a forma como o país lida com a segurança alimentar.
12: Termina agora o Jornal Câmara dos Deputados, produzido pela Rádio Câmara, com trabalhos técnicos de Everson Urani e apresentação de José Carlos Andrade e Márcio Aquilissardi. Uma boa noite para você.
11: Uma ótima noite. A Voz do Brasil volta amanhã.
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3: 8 horas.
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1: Olá, você seja muito bem-vindo, bem-vinda. Está começando agora mais uma edição do programa que celebra a melhor fase da música mundial. Prepare o coração, aumente o volume e venha recordar com a gente os grandes hits dos anos 80. Comigo, Douglas Polato. Bora nessa que o programa de hoje está recheado de músicas boas, viu? Aumenta o volume aí.

0: É só música boa, uma atrás da outra. Vamos dar uma pequena pausa para o intervalo, mas já já tem mais.
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2: 8:19.
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5: Marisa Monte é uma das cantoras mais influentes da MPB contemporânea, com mais de 40 anos de carreira, marcada por inovação e versatilidade musical. Sua importância reside na fusão de gêneros como samba, bossa nova, pop e erudito, renovando a música brasileira e inspirando novas gerações. Marisa estreou nos anos de 1980 com álbuns como MM, de 1989, que vendeu 1 milhão de cópias, e seguiu com sucessos como Mais, de 1991, e Verde Anil Amarelo Cor-de-Rosa e Carvão, de 1994, certificados multiplatina. Ela estudou canto lírico na Itália e integrou raízes do samba da Portela, criando um som único que transita entre o tradicional e o moderno. O projeto Tribalistas, com Carlinhos Brau e Arnaldo Antunes, lançou álbuns em 2002 e 2017, que venderam milhões e ganharam Grammy Latinos, promovendo tolerância e diversidade cultural. Essas parcerias reforçaram sua role como catalisadora de renovação na MPB. Marisa Monte foi eleita a 11ª maior cantora brasileira pela Rolling Stone Brasil. Marisa acumula aí 16 Grammys Latinos, prêmios Multishow e títulos de doutora honoris causa pela USP em 2024. Eu sou Aline Linhares e este é o Tempo Vivo, aqui na 105 FM.
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0: Maravilha, estamos de volta com o Hits 80 de hoje. Vamos para mais um bloco com as melhores dos anos 80. Segue a gente aí.

0: Gostou dessa sequência? Daqui a pouco tem mais, hein? Agora é hora de dar uma paradinha para o intervalo. Bora tomar uma água? Bora lá, a gente volta já já.
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1: 8h40.
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6: Você está bem, você está no Hits 80, tocando as melhores da década de ouro da música.

0: Não perca o ritmo, é o Hits 80 tocando as melhores. Bem, vamos fazer um break agora, mas já já a gente volta para continuar recordando com você os sucessos dos anos 80.
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2: 9-1. 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